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0: 21h22.
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0: 21h51.
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0: 3 horas e 44 minutos.
1: 3 horas e 44 minutos.
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0: 4 horas e 20 minutos.
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3: Deixa pra lá, boiança, ô, boiada teimosa. Vamos chamar o zaqueiro pra vaquejada de Salão no mês de outubro. É na Rainha do Café, a terra do doutor Mané Ricardo e de Júlio Jacinto. Segura lá, meu irmão. Oi, ha.

0: 4:51.
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10: Seis horas, 11 minutos em Frei Paulo. 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
10: Campanha, última semana até as eleições de 2026. E as urnas eletrônicas já começam hoje sair do TRE para os municípios. Flávio Bolsonaro faz motocarreata em Aracaju, uma festa gigantesca. Com a matéria publicada hoje no NE Notícias, Houve um racha no PL e o racha veio à tona exatamente nessa festa promovida por Flávio Bolsonaro pelo PL, que reuniu milhares de sergipanos. Olha, mar derruba casa na Praia do Saco em Estância. A gente traz detalhes daqui a pouco. E a polêmica nacional: Lula proíbe betes no Brasil com medida provisória. As betes que ele próprio regulamentou. E o caso gerou muita polêmica, inclusive entre os clubes brasileiros. Torcida do Flamengo fez, inclusive, manifestação contra votar no PT. Você vai saber detalhes daqui a pouco. Que a conta de energia fica mais barata no mês de outubro. Vamos iniciar o giro com a nossa equipe de repórteres, trazendo os primeiros destaques com ele, o repórter Mário Sena. Muito bom dia, Mário.
12: Bom dia para você, Ronaldo. Um abraço especial para os amigos e ouvintes, principalmente as pessoas que param para ouvir as nossas informações agora, né, no início do dia, aqui pela FM Educadora, emissora do Grupo José Arinaldo Oliveira para um Brasil de Informações. A gente destaca na sequência do programa, Ronaldo, a prisão de um bandido, elemento Alma Cebosa, e foi flagrado por imagens de câmeras tentando estuprar uma jovem em via pública, em plena luz do dia, em um bairro periférico aqui da capital sergipana. A gente destaca também daqui a pouco, Ronaldo, detalhes de um acidente que aconteceu na manhã da última sexta-feira na BR-235, perímetro de Frei Paulo, na entrada do povoado Serra Preta. E nesse acidente, envolvendo uma moto e uma caminhonete, uma morte. Jovem Frei Paulistano perdeu a sua vida. A gente destaca na sequência do programa, Ronaldo, tudo isso e muito mais daqui a pouquinho.
10: Olha, o ministro André Mendonça mantém PSOL e rede fora das eleições em Sergipe. Federação ainda pode recorrer ao pleno do TSE e afirma que a decisão se baseou em processos que não existem. A gente traz os detalhes daqui a pouco. Polícia Federal faz operação nos Correios em Sergipe, prende suspeito. A PF apura extravio de encomendas e fraudes nos Correios em Sergipe. Você vai saber os detalhes daqui a pouco. Vamos mais uma vez às ruas da cidade com ele, Mário Sena.
12: Ronaldo, lamentavelmente, mais um suicídio registrado no estado de Sergipe, desta feita no município de Itabaiana. Jovem mototaxista praticou suicídio no final de semana, a gente destaca daqui a pouco. Já no Alto Sertão sergipano, um vereador foi agredido pelos seguranças do cantor Zé Vaqueiro. Houve aquela discussão, não disse, não disse, pode, não pode subir no palanque, e nessa discussão, os seguranças do cantor agrediram o vereador. Foi um buchicho desgraçado, né? Um verdadeiro sarapatel de coruja. E no mundo do futebol, no mundo esportivo, a gente destaca daqui a pouco o Campeonato Brasileiro da Série B, que teve rodada no final de semana, Campeonato Sergipano Sub-20, e claro, amanhã tem mais Brasil em campo. A fraca seleção brasileira vai estar jogando mais uma vez contra a Austrália, Ronaldo.
10: Ok, meu caro Mário Sena, e para você que nos acompanha, irá conferir todos esses destaques no programa de hoje. Olha, Fábio Michelieri, governador do estado e candidato à reeleição, participa de sabatina na TV Itinet hoje, segunda-feira, dia 28. Acidente entre carro e moto deixa duas pessoas feridas em Itabaiana. Francisquinho da oposição. Valmir Francisquinho realizou no dia de ontem um gigantesco ato político, um ato público gigantesco nas ruas de Itabaiana, a Onda Azul. que reuniu milhares de pessoas de todo o estado de Sergipe. A gente vai trazer os detalhes daqui a pouco. Você irá conferir a partir de agora aqui no Tribuna Livre, edição de hoje, que está no ar pela sua rádio Educadora FM.
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Nós estamos iniciando mais um programa Tribuna Livre, o seu jornalismo diferente aqui pela Rádio Educadora FM. Nós queremos cumprimentar a todos e naturalmente agradecê-los pelo carinho da audiência. Agradecer sobretudo por nos permitirem adentrar ao seu lar para levar o melhor da informação com absoluta responsabilidade. Tribuna Livre também cumprimenta você que é internauta, que longe ou perto, em qualquer município sergipano, em qualquer estado deste imenso Brasil, além fronteiras, também acompanha a nossa programação. Obrigado pela audiência. Hoje é segunda-feira, dia 28 do mês de setembro. E é claro, não poderíamos deixar de cumprimentar a você, aniversariante, a você que completa a idade nova. Desejamos, portanto, muita paz, saúde e harmonia. Um dia muito especial a todos os aniversariantes. Parabéns de coração. 6:22. Olha, estamos na reta final de campanha e o Tribunal Regional Eleitoral já começa, a partir de hoje, a conduzir as urnas até os 75 municípios e os seus respectivos locais de votação. Essa medida é uma praxe. Após toda a vistoria que já foi feita nas urnas eletrônicas, com uma certa antecedência, as urnas, elas evidentemente lacradas, uma semana antes das eleições, praticamente, né, 6 dias das eleições, as urnas já começam a ser deslocadas para os municípios. Afinal, as eleições acontecem domingo que vem. Né? Domingo que vem, nós saberemos quem irá governar o estado de Sergipe pelos próximos 4 anos, caso não tenhamos segundo turno. A mesma regra se aplica para presidente da República. E hoje nós não recebemos a agenda do candidato ao governo Fábio Mitidieri no final de semana, mas hoje o candidato Fábio Mitidieri participa de uma sabatina na TV Itinet. Candidato ao governo de Sergipe pelo PSD será entrevistado a partir das 19 horas durante o Itinet Notícias. Já em relação ao candidato Valmir Francisquinho, candidato do Republicanos, ele fez um ato político no dia de ontem, que está previsto dentro da sua agenda de campanha, né, juntamente à Justiça Eleitoral, que foi a Onda Azul, evento batizado de Onda Azul, que percorreu ruas e avenidas de Itabaiana e, é claro, na condição de jornalista, a gente tem que acompanhar tudo o que acontece para poder informar da maneira correta a população. Nós estávamos lá prestigiando, presenciando este evento. E eu posso dizer com absoluta segurança que foi um evento tranquilo, agora que uniu milhares de pessoas de todo o estado de Sergipe. O evento começou por volta aí das 3:10 da tarde, a movimentação lá na Praça General João Pereira. E de lá saíram em caminhada, seguindo pela Pecílio Andrade, depois Avenida Engenheiro Carlos Reis,

A gente acompanhou o percurso, Monsenhor Heraldo Barbosa, depois Dr. Luiz Magalhães, Avenida Dr. Luiz Magalhães, que é aquela avenida que anteriormente acontecia a Micarana, né? Todos sabem, e vai para a igreja, para o INSS, enfim. E lá aconteceu a dispersão. Na verdade, esse ano foi diferente dos anos anteriores. A gente acompanhou esse evento, a Onda Azul, em outras oportunidades. E esse ano, ao invés de seguir até a igreja, onde havia a dispersão nos anos anteriores, a Onda Azul seguiu pelo Chiara Lubick, pela avenida principal, e a dispersão aconteceu ali na praça Chiara Lubick, ali em frente ao antigo Ninkasi. Esse foi o evento, acredito que o último em Itabaiana, por conta da agenda do candidato, embora seja de Itabaiana, o Valmir Francisquinho, mas ele tem o estado inteiro para atender. E naturalmente deve haver algum evento para Aracaju, até o encerramento do calendário previsto pela Justiça Eleitoral, que deve ser cumprido à risca, né? Então, essa foi a agenda do candidato Valmir de Francisquinho e sua vice Priscila Ferizola no dia de ontem, né? E como eu disse, Fábio Mitidieri hoje será entrevistado na TV Itinet a partir das 19 horas. Ele será sabatinado, nesta segunda, dia 28. Os demais candidatos podem enviar aí suas agendas, que naturalmente a gente vai divulgar, tá certo? 6:28, 6:28. Olha, falando em política, ontem aconteceu uma motocarreata em Aracaju. Flávio Bolsonaro esteve em Aracaju, candidato presidenciável pelo PL. E durante este evento, a imprensa fez questão de destacar, inclusive o portal NE Notícias, o racha no PL. Ficou claro no evento o racha no PL. Inclusive, o título da matéria, publicada hoje pelo NE Notícias, é o seguinte: Flávio Bolsonaro faz motocarreata em Aracaju e racha no PL vem à tona. A gente já sabe dos problemas que aconteceram entre Rodrigo Valadares e o Coronel Rocha, a troca de farpas, inclusive na imprensa, nas redes sociais, que ficou, sinceramente, horrível, tanto para um quanto para o outro. Mas o julgamento, quem vai fazer realmente é a população. Bom, diz a matéria o seguinte: o candidato à presidência da República, Flávio Bolsonaro, do PL, esteve em Aracaju na manhã deste domingo, dia 27, para uma agenda de campanha que reuniu apoiadores na zona sul da capital sergipana. E pela foto dá para perceber, a gente viu vídeos também, milhares de pessoas, e de acordo com a coordenação, pessoas não apenas de Aracaju, mas de todo o estado de Sergipe. A motocarreata partiu da Orla de Atalaia com destino ao bairro 13 de Julho, onde foi encerrada. Acompanharam Flávio, o candidato ao Senado por Sergipe, o Rodrigo Valadares, do PL, e o candidato ao governo do estado, Ricardo Marques, também do PL. O também candidato ao Senado, Coronel Rocha, do PL, que protagonizou recentemente um entrevero com Valadares, com Rodrigo Valadares, também marcou presença, mas não estava ali próximo a eles, no trio.
Sobre o racha mencionado na matéria, a presença dos três, porém, não apagou as tensões internas da sigla. Conforme publicado pelo Metrópolis, durante seu discurso, Flávio Bolsonaro deixou de pedir votos para Ricardo Marques quanto para o Coronel Rocha. Rodrigo Valadares, por sua vez, preferiu não comentar a crise interna do partido. Olha, eu observei um vídeo onde choravam Luizão, Dona Trump, que estava lá, a matéria não mencionou a presença dele, mas ele estava lá. E o Luizão é do PL, né? E o Ricardo Marques, os dois copiosamente estavam chorando. Não sei se pela presença do Flávio, pelo calor do evento, a alegria de estarem ao lado do presidenciável, né? Uma vez que o Luizão é entusiasta do Bolsonaro, um grande admirador do Jair Messias Bolsonaro, o pai do presidenciável, ou se ali tinha embutido também um sentimento de tristeza, de revolta pelo que está acontecendo no partido. Até porque todos sabem o que aconteceu em relação à distribuição dos valores que deveriam ser destinados aos candidatos, né? A verba de campanha. O Rodrigo Valadares, que é candidato ao Senado, pegou 3 milhões, destinou 3 milhões para sua esposa, candidata a deputada federal, e mais 3 milhões e 100 para uma outra candidata, né? Diná, não é? Que segundo a imprensa e até mesmo o próprio Coronel Rocha, não se tem certeza se ela vai apoiar o candidato do PL. Agora, o contrassenso foi o que ele destinou para o candidato ao governo do estado, Ricardo Marques, 300 mil. Quer dizer, o Rodrigo Valadares é candidato ao Senado, pegou 3 milhões, sua esposa da mesma forma, mas para o candidato ao governo do estado, que é o cargo mais elevado, foram destinados por ele apenas 300 mil. E para o Coronel Rocha, 200. Coronel Rocha agradeceu, disse que não quer. E não se sabe o que ele diz ao Flávio, que tipo de diálogo ele manteve com o candidato à presidência da República, o Flávio Bolsonaro, mas o detalhe é que, de acordo com a matéria, o Flávio não pediu votos para o Ricardo Marques. Vocês devem lembrar que há cerca de 2, 3 semanas atrás surgiram relatos de que o partido, no âmbito nacional, que tem o próprio Flávio aí como comandante, havia sugerido uma retirada de cena do Ricardo Marques, a renúncia pela candidatura ao governo, para apoiar Valmir e Francisquinho, que é o candidato da oposição aqui em Sergipe e que reunia maiores condições de vencer uma eleição. Eu não sei, eu confesso que eu não sei o que se conversou, né? O que se conversou nos bastidores, entre eles, me refiro aos bastidores do partido, mas na imprensa essa informação surgiu com muita força. E pelo que se apurou, houve resistência do Ricardo em renunciar e a candidatura continuou. Mas é evidente que a candidatura do Ricardo não está tendo apoio do Diretório Nacional. Se tivesse, até mesmo os recursos seriam distribuídos de maneira diferente. Ou seja,
de maneira mais justa. Porque há aí uma injustiça na distribuição dos recursos, é muito claro. Não precisa ser analista de economia para poder fazer um cálculo em relação a isso. Né? Mas enfim, né? Eles que são brancos que se entendam, né, sertanejo? Pois é, amigo. 6:36. A gente vai para um breve intervalo comercial. Daqui a pouco nós voltamos para a sequência do programa Tribuna Livre aqui na sua rádio Educadora FM. Aguarde um instante só, uma pequena pausa para aquele cafezinho com canela do sertanejo que tá cheirando, viu, amigo? É, saiu quentinho, né, sertanejo? Pois é. E a gente volta já já para a sequência do programa, acionando inclusive o nosso repórter Mário Sena. 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

0: 6:45. 6:45. Olha, a política é uma coisa interessante, viu? Na verdade, foi criada para melhorar as condições de vida da população. Mas tem algumas figuras na política que a utilizam em benefício próprio. Olha, estamos vendo um episódio profundamente lamentável no Brasil. O ativismo jurídico, o ativismo político, melhor dizendo, por juristas, é algo inconcebível e vedado por lei. Mas o que nós estamos observando, e a julgar pela decisão do Flávio Dino ontem, domingo, um domingo antes da eleição, em pleno domingo, o Flávio Dino autorizou a publicação de uma fake news, uma clara fake news. Recentemente, um influencer publicou, um influencer de esquerda, publicou que a campanha do Flávio Bolsonaro, através dos evangélicos, tem a intenção de, eu diria, destituir Nossa Senhora Aparecida do posto de padroeira do Brasil. O que é um tremendo absurdo. Ninguém nunca ouviu isso da boca do Flávio, nem de nenhum dos seus apoiadores, né? Nunca ouvi isso. Naturalmente, a sua defesa ingressou com uma ação, uma representação judicial, e o ministro André Mendonça, do TSE, derrubou essa publicação por ser fake news, que tanto foi combatida pelo senhor Flávio Dino, por Alexandre de Moraes, né? Mas ontem o Flávio Dino atravessou a decisão do André Mendonça e autorizou que se publique a fake news. E aí o Lula à noite já foi dar entrevista e falou sobre isso, se aproveitou, atribuindo a Flávio essa condição, o que não corresponde com a realidade. A própria repórter, a jornalista, desmentiu o Lula, mas isso não é fake news, presidente. Ele disse, eu quero saber que, já sabe, você já sabe, né? Como é que a coisa tá funcionando no Brasil. Mas pode ficar pior. Presidente do Partido Nacional, do PT, se aproveitando dessa situação, ingressou com um pedido de afastamento do Nunes Marques e do André Moura, do TSE. Olha que maravilha. Tirar os dois do TSE até o final da campanha. Olha, tudo programado. Você sabe quem assumiria se eles fossem afastados? E, só ressaltando, não há nenhum motivo jurídico para afastamento. Existem motivos políticos, né? É de interesse de alguém. Se eles fossem afastados, quem assumiria seria o Dino e o Cristiano Zanin. Olha que maravilha. Aí nós poderíamos ter um repeteco das eleições de 22. Mas se Deus quiser, isso não irá acontecer, porque seria macular de vez a imagem do Poder Judiciário brasileiro. O Supremo já está em descrédito por conta de várias decisões que a gente tem presenciado ao longo desses anos. E agora a coisa invade o TSE. É algo assim inconcebível. A gente fala mais sobre isso no decorrer do programa. São 6:50. Temos o Mário no circuito. 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Vamos então às ruas da cidade com ele. Repórter Mário Sena, é com você.
1: Muito bem, Ronaldo, dentro do giro de notícias do nosso programa, já estamos aos 53 minutos passados das 6 da manhã desta segunda-feira, como sempre, Dia Nacional da Ressaca e da Preguiça. Final de semana foi agitadíssimo, cara, nos quatro cantos do estado, né? A verdade é essa, nós tivemos movimentações... Perdão. Tivemos movimentações políticas aí nos quatro cantos do estado, de um lado a caravana do governador Fábio, do outro lado, caravana do Valmir Francisquinho, a do Ricardo Marques, né, do Manuel Castro, enfim, foi um final de semana realmente muito agitado. Tivemos onda azul na cidade de Itabaiana, tivemos a mobilização aqui na Orla, foi um fuzuê desgraçado, cara, na Orla, ninguém passava, foi um fuzuê desgraçado no final de semana aqui na capital sergipana. Ficou, inclusive, né, prejudicando, de certa forma, o trânsito, mas... É, já está perto para passar, né? Domingo já vamos ter aí o primeiro turno, a eleição está em passos largos, né? O processo de eleição está em passos largos e rápido. Mas olha, Ronaldo, com relação às informações do mundo policial, vem trazer a triste notícia, né, de que um jovem mototaxista da cidade de Itabaiana praticou suicídio por enforcamento no final de semana. Lamentavelmente, né, e suicídio não se comenta, não tem explicação, né, para suicídio, e a gente traz essa informação, né, da tristeza. A gente vê aqui a nossa solidariedade à família, que deve estar passando um momento muito triste, né, ruim, mas a gente fica triste com essa situação e pedimos a Deus que conforte essa família desse jovem mototaxista, né, que praticou suicídio por enforcamento no final de semana na cidade de Itabaiana. Já na cidade de Areia Branca, Ronaldo, a polícia prendeu dois homens nesse final de semana, são traficantes, e eles foram presos em flagrante quando comercializavam suas drogas, ou estavam saindo para comercializar suas drogas. Foram presos em flagrante porque já vinham sendo monitorados, sendo monitorados pela polícia, e foram encontrados no final de semana lá na cidade de Areia Branca. Na BR-205, bem próximo à cidade de Areia Branca, ali bem já nas imediações do Cafuz, né, uma carreta pegou fogo. Do nada, assim, é claro que só danos materiais, graças a Deus, as pessoas que estavam na carreta saíram, teve tempo suficiente para que elas pudessem sair sem saírem machucadas, e a verdade é que a polícia foi acionada, por quê? Para saber se foi acidental ou se foi criminoso esse incêndio, praticamente consumindo toda essa carreta no Cafuz, aqui na BR-205. BR-235. Por falar na BR-235, a gente traz detalhes aí da tristeza, né? Do final de semana, na última sexta-feira, inclusive, eu estava aí na cidade de Frei Paulo, quando observei ali na região da Praça Jackson Figueiredo, da Praça da Feira, quando a ambulância do SAMU passava rápido, né? Passava muito rápido com a sirene ligada, talvez seja pela tentativa de salvar a vida desse jovem, né? Do acidente que aconteceu na BR-235, no KM-87, bem próximo à entrada do povoado Serra Preta. E o jovem, identificado como Dorival Pereira Silva dos Santos, infelizmente não resistiu aos ferimentos. Foi socorrido ainda com vida por uma equipe da SAMU, mas infelizmente, assim que deu entrada no hospital, evoluiu a óbito. Lamentavelmente foi uma colisão envolvendo uma moto, uma caminhonete Ranger, frente a frente, né? Foi um impacto frontal e lamentavelmente ele levou a pior, tendo a sua vida ceifada logo no princípio do dia, da última sexta-feira. Aí também fica triste com a situação e envia aqui a nossa solidariedade à família do Dorival Pereira Silva dos Santos, que conhecia, não tinha amizade, mas conhecia o Dorival, que residia aí no povoado Mucambo. A gente fica triste, né? Com mais uma vida que é ceifada no trânsito sergipano e, lamentavelmente, aí para a cidade de Frei Paulo, um conterrâneo nosso, né? A gente traz informação também, Ronaldo, com relação a um bairro periférico aqui da capital sergipana, o bairro Santa Maria. A polícia, inclusive, assim que divulgou as imagens desse elemento, desse alma cebosa, ele foi logo identificado e alguém passou informação onde a polícia poderia encontrá-lo. E conseguiu, prendendo, tirar de circulação esse elemento que foi flagrado por imagens de câmeras, ele tentando estuprar uma jovem em via pública em plena luz do dia. A jovem desesperada gritava por socorro, socorro, ele espancava, dava murros, socos, pontapés, querendo que iria, devia estar drogado, né? Devia estar cheio de droga. E aí essa alma cebosa foi tirada da circulação. Graças a Deus ele não consumou o fato, não estuprou o jovem, mas ficou, né? Vai ficar com sequelas, já vai ficar traumatizado, vai ficar com sequelas, mas ele já foi preso. Esse bandido já foi preso, já está fora de circulação. Inclusive ele foi identificado e logo, assim que foi identificado, alguém passou informação e ele foi preso na manhã de ontem. Está fora de circulação. Esse fato aconteceu no bairro Santa Maria, aqui na capital sergipana. Em Itaporanga da Ajuda, uma mulher foi presa, traficante, vinha sendo também monitorada pela polícia e no final de semana ela foi presa em flagrante com 12 quilos em entorpecentes. Mais uma traficante, mulher, que é tirada de circulação aqui no estado de Sergipe. Outra informação é que uma ação policial na cidade de Feira Nova, né, na cidade de Feira Nova, aqui no estado de Sergipe, traficante, né, três traficantes foram também tirados de circulação. Esses três homens foram presos com drogas, balanças de precisão e uma certa quantia em espécie, dinheiro em espécie, foram tirados de circulação. Três traficantes lá na cidade de Feira Nova, no sertão sergipano. Ainda com relação à cidade de Feira Nova, quando a polícia realizava essa ação contra esses traficantes, aconteceu um acidente na SE, acidente esse, com moto e também com morte. Lamentavelmente, o motoqueiro também, um jovem motoqueiro, que não foi identificado, perdeu a sua vida nesse acidente na manhã de ontem, lá na E-770, bem próximo ao município de Feira Nova, aqui no estado de Sergipe. Como você frisou em manchete, Ronaldo, a cidade de distância, a polícia está à frente do caso. Inclusive, uma pessoa já foi presa por desvios de encomendas e mercadorias que chegam na agência dos Correios. Está sob a investigação da PF, da Polícia Federal. Foi detido, né, por peculato, vendas e anabolizantes, tudo isso. Ele vinha sendo monitorado, a polícia vinha fazendo um trabalho de investigação e no final de semana ele foi preso, tirado de circulação. Mas a investigação continua, segundo informações do mundo policial, que outras pessoas podem estar envolvidas neste crime que vem acontecendo lá na cidade de Estância, mas de pé na agência da empresa de Correios e Telégrafos. Uma outra informação é que dois traficantes foram tirados de circulação no final de semana na Barra dos Coqueiros. Aqui a cidade fica bem próxima, aqui é a capital sergipana.
0: Mário, a gente vai para o horário eleitoral gratuito, Mário. Você conclui daqui a pouco. Presos. Tá certo? A gente vai para a propaganda eleitoral gratuita, eu peço desculpas, mas daqui a pouco você conclui a informação, ok?
1: Beleza. Combinado.
0: Sete em ponto.

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0: 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Vamos girar a informação com nossos repórteres.
1: Oi, Dudu, na saúde o Ser 4 oferece reabilitação física, auditiva, visual e intelectual, além, é claro, de atendimento para pessoas com TEA. A unidade também já entregou milhares de cadeiras de rodas, órteses e próteses.
2: Na educação, a rede estadual conta com profissionais de apoio, acompanhamento especializado e intérpretes de libras para estudantes com deficiência.
1: Já na garantia de direitos estão a emissão da carteira de identidade nacional, assim inclusiva, e a CIPTEA, carteira destinada às pessoas com transtorno do espectro autista.
2: E tem inclusão pela comunicação. A Central de Interpretação de Libras, a CIL, oferece atendimento gratuito em libras, presencial e por videochamada. Voltamos aos estúdios.
0: Obrigado aos nossos repórteres. 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

0: 7h37, já estamos de volta com o Tribuna Livre, o seu jornalismo diferente, aqui pela Rádio Educadora FM. 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Nós temos aí o complemento o repórter Mário Sena, ele tá em trânsito, não é isso? Bom, lembrando a todos que amanhã tem seleção brasileira, né, sertanejo? Fiasco da primeira partida contra a Austrália, a gente não quer que se repita amanhã. Foi um futebol muito abaixo daquele esperado, né, por todos os torcedores. E agora o Brasil tem a oportunidade, né, de lavar a alma, de mudar essa impressão que ficou, aliás, uma péssima impressão dos convocados por Carlos Ancelotti, né? Decepcionaram realmente a todos nós torcedores. O Brasil joga sua segunda partida contra a Austrália, será num novo estádio, não mais naquele da semana passada, e a gente espera que a seleção realmente mude o seu estilo de jogo e não decepcione novamente o torcedor brasileiro. 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Olha, sobre aquela decisão de Flávio Dino, que está sendo bastante criticada por todos os segmentos da sociedade, a gente faz uma analogia. Quando a fake news, ou até mesmo uma informação que todos tinham conhecimento que era verdade, vocês devem se recordar, analisando a história do Lula, que ele sempre foi amigo do Maduro. Eles são amigos de longas datas, mas não somente amigos, são parceiros. O Brasil financiou muita coisa para a Venezuela e tomou um calote bilionário, né? E o Lula, antes das eleições de 22, fez uma aparição com o Maduro. Ele chegou a trazer Maduro para o Brasil. Mandou o avião da FAB buscar o Maduro. Mas quando o Bolsonaro, no seu horário eleitoral, no seu programa de governo, fez essa menção de que Lula era amigo do Maduro, amigos, o Alexandre de Moraes mandou derrubar na hora, porque disse que era fake news. E aqui a gente sabe que não é fake news, aí é verdade, né? Mas olha o que aconteceu quando a declaração, ela é contra o Flávio Bolsonaro. E aqui a gente tá falando de fake news de verdade. Um influenciador que é declarado esquerdista, ele fez uma declaração que acabou gerando uma polêmica tremenda. Ele disse que o Flávio Bolsonaro, ao assumir, vencendo as eleições, iria mudar, tirar o nome da padroeira do Brasil, Nossa Senhora Aparecida, porque ele não concordava que ela fosse a padroeira. Claro que houve uma irresignação por parte do Flávio, e ele logo acionou a sua equipe jurídica, a sua assessoria jurídica. E no TSE foi feita uma representação pedindo que aquela declaração fosse retirada do ar. O ministro André Mendonça analisou o caso e viu que se tratava de fake news, até porque a declaração foi feita sem nenhuma prova, apenas uma ilação. Eu confesso que eu nunca vi nem ouvi nada parecido, ou seja, que o Flávio teria feito alguma menção a esse assunto. E aí o André Mendonça decidiu derrubar aquelas postagens, proibiu que fosse veiculada qualquer menção a esse assunto. Mas aí veio o Flávio Dino. Olha, a decisão do André Mendonça foi no âmbito da Justiça Eleitoral, no TSE. E o TSE é a corte máxima da Justiça Eleitoral no país. Mas o PT foi até o Supremo para tentar derrubar a derrubada do André Mendonça. E caiu nas mãos de quem? Flávio Dino, amigo histórico do Lula. E o Flávio Dino simplesmente derrubou a decisão do André Mendonça. Ele alegou, ele justificou essa decisão, que ela estava pautada na liberdade de expressão religiosa. Olha, mesmo sendo mentira, mas ela está pautada na liberdade de expressão religiosa. Ou seja, o Dino, na prática, ele autorizou a veiculação de fake news. Olha, se for contra Flávio, pode divulgar, não tem problema. Contra Lula é que não pode, né? Contra Lula, ainda que seja verdade, a gente transforma em mentira. Uma coisa absurda que está acontecendo no país. E aqui a gente gostaria de trazer uma informação, aliás, um esclarecimento para todos vocês. Isso é uma conversa fiada, amigos. Por que dizer que o Flávio tiraria Nossa Senhora Aparecida da condição de padroeira do Brasil? Ninguém aqui pode fazer isso. Nem o Congresso, nem o presidente da República. Porque a autoridade que tem esse poder não está aqui no Brasil. Está lá em Roma, na Itália. Amigos. O Papa é quem pode fazer essa mudança. Porque quem decretou que Nossa Senhora Aparecida seria, a partir de 1930, a padroeira do Brasil, foi o Papa Pio XI. Pois é, o Papa Pio XI decretou em 1930 que Nossa Senhora Aparecida passaria, a partir daquele momento, a ser a padroeira do Brasil. Logo, somente o atual Papa, o Papa Leão, é que poderá, por meio de decreto, mudar essa situação. E isso não vai acontecer. Não há nenhuma razão para isso. Não há nenhuma motivação, né? Então é uma conversa fiada numa reta final de campanha, né? Ou seja, estão utilizando a velha filosofia de Nicolau Maquiavel: os fins justificam os meios, não importa como você vai chegar lá, o importante é chegar, ainda que assim você prejudique inocentes, né? Mas enfim, faz parte do processo e já era esperado. O que não era esperado era o ativismo político de juristas. Isso não era esperado, até porque essa prática é vedada veementemente pela nossa legislação. Mas não é a primeira vez, porque o Gilmar Mendes, ele recentemente disse que é legal que Lula, o atual presidente, aumente o Bolsa Família no meio de uma eleição, como ele aumentou, ele prometeu, né? Com a promessa de pagar entre o primeiro e o segundo turno. Isso é crime eleitoral. Pela lei é crime eleitoral. Mas, olha, isso é o que diz a lei. Mas o que diz e pensa o Flávio Dino, Alexandre de Moraes, o Gilmar Mendes, em relação à legislação, em relação à Constituição, aí é uma outra história. A gente já sabe como é que funciona aqui no Brasil. Infelizmente, as coisas estão acontecendo dessa forma. Se fosse o Bolsonaro, ou o Flávio, ou qualquer outro da direita, que tivesse feito essa promessa do Bolsa Família, tivesse declarado publicamente o aumento do Bolsa Família, você pode ter certeza que o registro, né, de candidatura já estaria cassado, né? Dois pesos e duas medidas não podem ser encarados como uma coisa normal. O brasileiro não pode encarar isso como uma coisa natural, porque verdadeiramente não é. Verdadeiramente não é. E essa história em relação ao Flávio Bolsonaro é uma balela, é apenas um artifício de campanha para tentar queimar a imagem do candidato. E aqui eu estaria comentando se fosse no lado inverso ou qualquer outro candidato. Até porque ninguém aqui tem o poder de mudar essa situação. Somente o Papa é que poderia alterar o decreto de 1930 que considerou Nossa Senhora Aparecida a padroeira do Brasil. Tá certo? E fique clara essa situação, né? Uma investida aí do PT contra os evangélicos, né? E por tabela para atingir diretamente a candidatura do Flávio Bolsonaro. Eu, sinceramente, sou muito contra esse tipo de artifício. Para mim, a campanha tem que ser limpa. E a discussão, ela tem que ser no campo das ideias e não, né, da forma que está sendo feita. 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No finalzinho, só lembrar aqui que a Unifrei realizou um amistoso entre time A e time B no dia de ontem, e a partida terminou empatada, né? A partida terminou empatada. O time B abriu o score, fez 1-0, né? Com um gol do Jorge. E no finalzinho da partida, o garotinho, o Rafael, um craque, né? Lá de Itabaiana, que faz parte também da Unifrei, ele fez um golaço, empatou a partida, que foi para os pênaltis. E nas penalidades, o time A, do qual faz parte o meu pequeno príncipe, o Enzo Gabriel, sagrou-se campeão desse amistoso, né? Foi o grande vencedor desse amistoso, aliás, com um gol, o gol do título, né? O gol da vitória, melhor dizendo, do Enzo Gabriel, né? O meu pequeno príncipe fez um golaço com direito à paradinha, viu, sertanejo? Com direito à paradinha, ele fez um gol, né? No finalzinho da partida, o gol de pênalti, o último foi do Enzo Gabriel, com direito à paradinha. Parabéns aí para os garotos. E eu gostaria de lembrar que a Unifrei, ela estará participando também da Taça Rede Gol, que estreia no dia 8. As primeiras partidas ocorrem no dia 8. E o time da Unifrei vai estrear também nesse dia, às 9:40 da manhã. Isso mesmo, já está aqui, já recebi aqui a tabela, né? O time da Unifrei estreia no próximo dia 8, às 9:40 da manhã. Tem aqui o confronto, né, Fabinho? Fabinho nos enviou aqui. Seleção chilena contra Unifrei, próximo dia 8, lá na Barra dos Coqueiros, tá certo? Às 9:40. Boa sorte aí para os garotos da Unifrei, vão disputar um torneio importante, um campeonato importante. Será na Barra dos Coqueiros. A gente deseja boa sorte para a galera aí do Sub-10 da Unifrei. Parabéns, Fabinho. Parabéns a todos da Unifrei. No finalzinho do programa, a gente traz aqui informações sobre a missa de sétimo dia do pai da nossa queridíssima amiga e ouvinte Gileide, lá de Pinhão. Seu José Nelito Barbosa dos Santos, ele faleceu na última quarta-feira, e a missa pelo sétimo dia acontece hoje, dia 28, às 7 horas, na Igreja Matriz de São José, lá no município de Pinhão. Então queremos, em nome da família, dos amigos mais próximos, convidar os parentes e amigos para a missa de sétimo dia pelo passamento do senhor José Nelito Barbosa dos Santos, ele que era pai da nossa queridíssima Gileide, lá de Pinhão. Desde já, em nome da família, agradecemos a todos por este ato de fé cristã. Vida que segue, né? Um abraço, Gileide, que Deus continue iluminando a todos vocês e dando o consolo necessário para superar esse momento de dor, de tristeza, de perda, uma perda realmente irreparável. Continuem segurando na mão de Deus. Gente, um abraço a todos. Amanhã a gente volta às 6 da manhã.
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8: Agora 8h13. Bom dia para você ouvindo a Educador FM.
9: Cícero Dias.
8: A rádio que cresce junto com você. Hoje é segunda-feira, dia 28 de setembro de 2026. Faltando 2 dias para acabar o mês de setembro. Nossa Senhora, como passa rápido, hein? Como passa rápido. Bom dia para todo mundo ouvindo a Educador FM. Faltando 6 dias para as eleições de 2026. Que a paz esteja com todos nós. Que o amor possa permanecer dentro do seu coração. Que Deus possa te dar saúde, te dar paz, te dar prosperidade, o perdão, o amor, tudo, tudo de bom. Hoje é dia de agradecer, viu? Nós estamos na estação primavera, apesar da chuva ter caído essa noite, durante toda a noite. Que maravilha, hein? Ficou bom de dormir, ficou fresquinho, ficou romântico, né? Para quem trabalha logo cedo, pegou uma chuvinha, mas é bom para o dia ficar mais fresquinho, né? Bom dia para todo mundo ouvindo a Educador FM. Estamos começando o nosso programa nesta segunda-feira. 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Melhor programa de todos os tempos aqui na Educador FM, porque nós tocamos o que o povo gosta de ouvir. A galera toda ouvindo o nosso programa, bom dia pra você que está acordando agora com aquela cara de preguiça. É segunda-feira, rapaz, já chegou de novo a segunda-feira. É, toda semana tem segunda-feira. Mas eu prefiro a segunda do que o domingo. Não gosto muito do dia do domingo, acredite. Não gosto. Eu gosto do dia que você trabalha, que você reencontra as pessoas. Domingo todo mundo se toca, se esconde dentro da sua casa, viaja e ninguém vê ninguém, né? Bom é na segunda, na terça, na quarta. 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Bom dia para todo mundo ouvindo a Educador FM, porque a partir de agora começa o seu programa pela sua rádio. Educador FM. Vamos lá, Cícero Dias. Cícero Dias. Tá pertinho de hoje, há um mês nós iremos para o Juazeiro do Norte, hein? De hoje a um mês é Juazeiro do Norte, Cícero Dias. Essa hora, que hora é essa? 8h15, já estamos próximos, já chegando no Juazeiro. Nessas alturas, nós já passamos lá em Belém de São Francisco, lá no Trevão de Cabrobó, né? Já ou não?
0: Bota pra roubar nessa porra.
8: É bom demais, Cícero Dias. Só não sabe quem nunca foi. Aproveita e vá também, viu? Vá, porque tá chegando o dia, tá chegando o dia.

0: Claro, Flores em Vida, todo mundo ouvindo a Educador FM, a rádio que cresce junto com você. Fala, minha amiga Maria.
1: Sincero, bom dia, mas não pode mocar, deixa eu pedir a música de Roberto Carlos, Lady Laura, viu?
0: Lady Laura.
1: Essa fresquinha aqui, essa chuvinha boa que Deus mandou, só tenho a agradecer, amigo, viu? Aí eu peço pra florescer todo meu conhecimento, sobrinho, sobrinha, afilhado, todo padre mocar, você chama a Educadora, pra começar, é top, amigo, não perco, pra oferecer a meu sobrinho Tiago, completou mais um ano de vida, viu?
2: Uhum. Oi, Sincero Dia, bom dia.
0: Bom dia, Bernadette.
2: Aqui é Maria Vitor Bernadette, Sincero Dia, peso pesado. Sincero Dia, vou colocar uma música com unha pintada. Estrela, tão distante de mim, fico olhando pra mim, se pudesse tocar. Estrela, vim, Sincero Dia, qualquer um de unha pintada, vim pra oferecer. Sincero Dia pra você, pra sua esposa, pra Givânia Ribeiro, pra Val da Barraca, pra Goreta de São Paulo, pra Jocélia na Portelinha, pra Tita na Rua Marachal, Fone do Peixoto. Uhum. Sincero Dia pra menina que tava na casa de seu Nadinho. Sim, e um sim. Bom dia, Sincero Dia, aí que é música boa.
0: Valeu, Bernadette.

Ótima manhã pra você ouvindo a Educador FM, Whisky Agogô. Gosta, Casco, do Whisky ou do Agogô? Dos dois, diga. Dos dois. Sábado eu tomei uma velha cabaré, meu amigo. Ainda hoje estou doente. 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Informou a hora certa agora, 8h33. Bom dia.

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6: Opa, agora 8:39, 8:39, bom dia. Rádio que cresce junto com você, uma empresa do Grupo José Arinaldo de Oliveira. Bom dia, bom dia, bom dia, meu amigo Guilherme, aquele abraço pra você, Guilherme.
7: Bom dia, Cicerudinho.
6: Bom dia, Guilherme.
7: Opa.
6: Abraço, amigo.
8: Bom dia, Cicero Dias, aqui quem fala é o Osho da cidade de Pinhão, aqui na Lida dos Pães.
6: Na Lida dos Pães,
8: se possível,
6: no supermercado de Unimar.
8: O Chitãozinho Chororó. Quero oferecer a você, oferecer os parceiros de trabalho aqui na padaria do supermercado Junimar, o padeiro Demi, João Vitor Vaqueiro, Bibi Pescador, os meninos que trabalham no Posto Pinhão, meu amigo Edivan, meu amigo Daniel, meu amigo Fuscão, minha comadre Dil, lá na Baixa Larga, meu compadre Ivanzinho, Beca, também aqui na cidade de Pinhão, que é sua grande ouvinte, minha mãe é Dilma, oferecer a todos os ouvintes. Valeu, Cícero!
6: Valeu, campeão! Bom dia, alô do telefone!
9: Bom dia, Cicero Dias, Val da Barraca, abençoado.
6: Tudo bem, Val da Barraca? Como é que você
9: tudo
6: está?
9: Tudo bem, abençoado. Desde a hora do atacadista aí, nós já estávamos ligados no seu programa.
6: Mas você também toma uma cabarezinha de vez em quando?
9: Rapaz, não, só chupa um melzinho aqui e toma aguinha de coco.
6: Não gosta de cabaré não, é?
9: Não, rapaz.
6: Ah, pois o meu amigo Fabinho, lá do Maritá, na Bahia.
9: Quem gosta
6: é
9: ele.
6: É viciado num cabaré, viu?
9: Eita, filha, beleza.
6: Mas é na cerveja, pô.
9: É, eu sei qual é, rapaz. Aquela ali, todo mundo gosta dela, viu?
6: É, gosta, mas ela deixa o cara doidão, viu?
9: Deixa.
10: Mas só bota pra roubar nessa outro... porra.
9: Mas só fica doidão se pegar outro problema. Mas isso não deixa muito, não.
6: Não, né?
9: Não.
6: Você gosta do cabaré ao vivo, é?
9: É ao vivo e a cores.
6: Vigi, nossa senhora. Nota de falecimento e convite. Diga aí, o que você manda?
9: Rapaz, como faleceu muita gente mesmo, né, Cicero Dias?
6: Pois não é, rapaz?
9: É, pra falar ali, nota de falecimento, né, que Deus abençoe a Gilegue, né, que o pai dela faleceu, né, já a missa do sétimo dia, né?
6: É hoje, a missa do sétimo dia do nosso amigo Nelito Inoca.
9: Eu no programa do Ronaldo
6: Silva. 7 horas da noite, Val. É, 7 horas da noite, lá na igreja de Pinhão.
9: Ela, né, e a família dela, né, porque é caminho de todos nós, né?
6: É.
9: E a vida que segue, é verdade, Cicero Dias. Cicero Dias, eu pedi as vezes de programas aí, todas que você passar são boas. Eu não vou nem escolher, vou oferecer para você e sua família, todos os locutores da Rádio Educadora, Bande de Itabana Dessa, e para nosso amigo José Rinaldo Anicelino, a família Oliveira, que Deus abençoe a ele, é, o Cascudo Edimo, né, o diretor da rádio também, que eu nunca mais falei nele, mas agora eu me lembrei.
6: Cascudo, né? Ele está aqui, rapaz, é,
9: ele está aí com você.
6: Está agradecendo aqui demais.
9: Muito bem, Cascudo. Você é caro, viu? Deus abençoe também a sua família. pra Simone, pra Kiara, aqui pra Giovânia. Giovânia, sai da chuva, arma o guarda-chuva. Não é parceira Simone, não, senão gripa.
6: Simone, ô, oh, Giovânia, né?
9: Giovânia.
6: Eu tô sabendo que ela nunca ganha.
9: Ah, rapaz, não vai ganhar mesmo não, viu? Parece só difícil. A Mega Sena só dá pra lá, pra me ver aqui passar junto, que não tá vindo dizer.
6: Vou acertar pra ir pra Ribeirão, pode dizer.
9: Isso, vamos ver se vai acertar esses serviços, ela pra nós tomar os cabaré tudo, né?
6: Eita, nós, vamos comprar um pra nós.
9: É, pai, compra pelo menos um, é.
6: É,
9: então vai pra nossa amiga de Moisés, Dom Miraci, Lucas da Mercearia, o Dé da Vaqueira, o Jacé Vaqueira, e pra essa galera maravilhosa. Maria Bernadette, que já amanheceu cantando hoje, fazendo um show aí muito massa.
6: Foi, eu vi.
9: É, pai, Maria Bernadette canta demais. E se ele diz que o programa é corrido, que Deus lhe abençoe, é um bom programa aí, viu?
6: Um abraço, Val. Bom dia, meu irmão.
9: Valeu pra nós, abençoado.
6: Agora 8h42, todo mundo ouvindo a Educador FM, a rádio que cresce junto com você. Vamos tocar música no Rádio do Povo, atendendo a minha amiga Maria, do povoado Mucambo, na sintonia da Educadora. 8h43, Roberto Carlos, Lady Laura.

0: Tá gostando, gente?
1: Tá gostando do nosso programa hoje com esse pagodão gostoso? Bom dia pra você. Bom dia, alô, meu amigo Zé Lucas. Bom dia, tá de ressaca hoje, né, cabra? Foi pra Coronel Jonsá ontem. Foi, né? Tô ligado em você. Bom dia, meu amigo Daniel, do Espinheiro, estou na escuta. Gostaria de ouvir uma música com roupa nova. Volta pra mim pra oferecer pra sua esposa, pra Valda Barraca, pra Lucas, pra Fátima, para Beta em Pedra Grande, pra Gilvânia, Gorete, Dantas, para Tita, na rua Marechal Floriano Peixoto, e a todos os ouvintes. Valeu, garoto, bom dia. Bom dia, bom dia. O que foi, Bernadette? O que foi, Bernadette?
2: Meu sincero dia, você não é 10, você é 1000.
3: bom dia, sincero dia. Aqui quem fala é Bibi, aqui da cidade de Pinhão. Quero pedir uma música aí de Cleiton Camargo, Agenda Rabiscada. Quero oferecer aqui para os nossos colegas do trabalho, aqui no supermercado de Animar, meu amigo Osho, meu amigo João Vitor e o padre Demir. Oferecer também lá pra Zé Bodega. Valeu, Cicero Dias.
1: Valeu, campeão. Nosso amigo Júnior Mar, como é que ele tá? Diz que ele não ouve o nosso programa aí. Bota o rádio no ouvido dele aí. Alô, Júnior Mar, meu filho, levante, acorda. Leuvânia, aqui em Ribeirópolis. Ela quer uma música de toque 10 pra filha Camila e também pra filha Caroline, Mirelle, para o filho Antônio e pra você e sua família, todos que estão ouvindo. Bom dia, que Deus te abençoe grandemente, Leuvânia, menina. Minha amiga Neca, bom dia.
4: Bom dia, sincero dia. Tá falando a Neca do Bandeira. Eu quero que você passe a música de Amado Batista, uma bem boa. Ofereça a Gonçalo, ofereço a Sula nas Três Barras, Zé Guilherme Simão Dia. Val, você não está falando o meu nome, eu estou de olho em você, Vival.
1: Não é, rapaz?
4: E para todos os seus ouvintes que estiver ouvindo, e para você, sincero dia, fique com Deus.
1: Abraço para você, Nenca. Povoado Bandeira, na sintonia do programa, audiência total. Que maravilha, hein? Santana, Vera, alô Vera, Vera Santana, aquele abraço pra você, Vera, obrigado pelo carinho da audiência. Vamos lá, vamos ouvir Amado Batista, né, educadora, daqui a pouquinho, porque agora tem Cleiton Camargo, pro meu amigo aí do supermercado de Limar. A sintonia da educadora, agora 8h57. Bom dia, bom dia. Alô, meu amigo Adailto Popular Bico, na sintonia. Alô, Jailson da Topic 68. Obrigado pela carona.

E que música, hein? Minha amiga Cristina aí na Portelinha ouvindo o nosso programa, um abraço pra você. Meu amigo Zé Ubaldo, irmão da minha comadre miúda na sintonia do programa. Valeu, Zé Ubaldo, você é gente nossa. Alô, Zequinha lá no Tauazeiro, Manelito, Joelma, Gordinho, todo mundo na sintonia da Educadora. Alô, meu amigo Capão. Alô, Dadinho.

artista na Educadora FM. Alô, minha amiga Nenka, foi pra você, viu? Alô, dona Marilene João Galdense na sintonia, minha amiga Dil na sintonia também. Hilda Fernandes em Carira, todos os fãs do Amado Batista. Aquele abraço, bom dia. Alô, minha amiga Núbia, na cidade de Pinhão também ouvindo a gente, hein, Núbia? Zé Budega, Hortência. É, rapaz, essa galera toda, minha amiga Joséana de Cosme aí no povoado Espinheiro, na sintonia. Toda essa galera, dona Maria Lúcia, estive ontem à noite lá em sua residência, no povoado Catuaba, avó do Andrei. A família de André aí, de Flávia, Gabi Flávia. Na sintonia do programa, todo mundo, o avô do André, gente simpática, gente como a gente, né? Gente muito boa. Um abraço para vocês todos, obrigado pelo carinho da audiência. Nossa querida amiga Josefina de Dino, na cidade de Pinhão, ouvindo a gente. Minha mãe, Maria do Carmo Dias também, que ouve a Educadora. Beijão pra senhora, pra todo mundo, viu? Vou intervalo, volto já.

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9: De volta pela Educadora FM, agora 9 horas e 18 minutos, 9h18, no oferecimento do supermercado Junimar, na cidade de Pinhão, supermercado Junimar, onde você compra barato todo dia. 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E, é claro, nosso amigo Luciano avisando que tem 8 tarefas de terra para vender aqui já dentro da cidade, viu? Uma casa também na Rua José Onofre Barbosa dos Santos, número 142. Interessados deverão ligar para 8122-3293. 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
9: Olha os recados, se ligou no recado. Fala, meu amigo Francisco.
11: Bom dia, Cícero Dias.
9: Bom dia, amigo.
11: Estou na escuta, viu? Que é seu vizinho Francisco, beija por baixo. Depois você passa uma música aí para os amigos, entendeu? Todos os moradores aqui do Beija Flor do Baixo.
9: Valeu, amigo.
11: E cinco vizinhos. Um abraço, meu irmão. Fica com Deus.
9: Bom dia.

Ótima manhã para todo mundo ouvindo a Educadora. Hora de ir para o comercial, já já eu volto com mais músicas aqui na Educadora FM, porque a JR Atacadista informa a hora certa, 9 horas 30 minutos.

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1: Opa, agora 9h40, 9h40, bom dia pra você ouvindo a Educador FM. Bom dia, Cícero, não ligo, mas tô ligada. É Terezinha de Pinhão, um abraço pra você, Terezinha. Obrigado pelo carinho da audiência. Edson Hudson, porta-retrato. Ótimo dia pra você. Olha, essa é a minha última. Eu volto amanhã, se Deus quiser. Na sequência tem o Mestre Gomes, depois vem ele. Hoje, vestido de raposa. Né, Maricena? Raposão. Tchau, tchau.

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Bom dia, meus amigos. Bom dia, amigas, ouvintes. Neste momento é um prazer imenso eu estar aqui com todos vocês, levando a minha voz para todos os meus amigos ouvintes de todas as regiões. Então, quero dizer a todos vocês, meus amigos e amigas ouvintes, que sempre estou numa luta. Sempre estou numa luta constante. Sempre estou na luta diária para que possa chegar o momento de, através de analisações na área espiritual, levar energias positivas na vida de todas as pessoas que me procuram. Analisações na área espiritual através de fotos, nome de batismos, data de nascimentos. Então é feito várias analisações, para que através daquelas analisações, no amor, na saúde, na vida financeira, possa levar um controle para aquelas pessoas que estão problemáticas. Porque são pessoas, e muito mais pessoas, que cada vez mais procura o Mestre Gomes para ser feito analisações na área espiritual. E se você é uma dessas pessoas que está passando por vários problemas da vida, você pode dar um passo à frente à procura da tua felicidade, para que possa chegar o momento de ser feito preparações espirituais. Preparações espirituais sempre na linha do bem, sem escolher a quem. Por que, meus amigos? Por que, minhas amigas ouvintes? Centenas, milhares de pessoas, nos longos desses 9 anos, já pode-se dizer, dentro dos 10 anos, que está chegando o momento de eu estar aqui com todos vocês. São milhares de pessoas que têm alcançado as suas bênçãos, que tem alcançado as suas realizações. E se você é aquela pessoa que na tua vida, tudo que está fazendo, nada está dando certo. 3 passos para frente, 20 passos para trás, planos que faz, vira cálculos. Planos que vem fazendo, virando planeta. Então, de repente, você já deu vários passos errados, já conversou com várias pessoas para afastar este mal, este problema que está na tua vida ou na vida do teu ente querido, e nada foi resolvido ainda. Você pode procurar o Mestre Gomes para chegar o momento de ter uma analisação completa, para que possa se afastar deste mal, para que possa se afastar deste problema que está aí na tua vida ou na vida daquela pessoa que você ama. Porque centenas de pessoas que estavam sendo destruídas ou destruída pelo vício da bebida, já chegaram o momento de ter as suas realizações e os vícios ter se afastado das suas vidas. Pessoas que estavam com doenças misteriosas, bruxarias, feitiçarias, demandas, enguiços, ebós, sombras de atrasos, sombras de enfermidades, sombras de destruição, alcançaram e estão alcançando as suas bênçãos. Pessoas que na linha do amor, suas vidas estavam descontroladas, esquecimentos conjugais, separações, brigas, discussões, desuniões conjugais. Várias pessoas hoje estão felizes. Esses maus fora das suas vidas, questões, depressividades, problemas financeiros, graças a Deus,
São centenas delas que têm alcançado e estão alcançando as suas bênçãos. Então, meu irmão, minha amiga ouvinte, dê um passo à frente à procura da tua felicidade, para que você possa dizer adeus sofrimento, adeus problemas para nunca mais. Você pode entrar em contato para fazer a sua consulta espiritual diretamente através do WhatsApp. Tanto você pode estar aqui no estado de Sergipe, como pode estar em qualquer localidade, em longas distâncias. Só preciso de uma foto, o nome daquela pessoa que você queira saber algo e a data de nascimento, para que possa chegar o momento de ser feita uma preparação, ser feita uma analisação na área espiritual, com os poderes de Deus e dos bons irmãos de luzes, para que possa afastar qualquer tipo de mal que possa estar se passando na sua vida ou na vida daquela pessoa que você ama.

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Então, não sofra mais, meus amigos. Não sofra mais, minhas amigas ouvintes. Porque sempre estou preparado, capacitado e fortificado espiritualmente para que possa chegar o momento de colocar um ponto final em qualquer mal que possa estar atingindo a vida do ser humano na área espiritual. Então, seja quem for você, sem distinção de cores, qualidades, profissões ou religiões, porque Deus é um só, é o nosso Pai Criador, que está ao nosso lado em todos os momentos. E quero dizer para você, meus amigos e amigos ouvintes, aqui eu não estou com 9 dias, aqui eu não estou com 9 meses, aqui já estou com os 9 anos, dentro dos 10 anos, juntamente com todos vocês, sempre aprovando os trabalhos, sempre levando energias positivas na vida daquelas pessoas que estão sofrendo. E quero estar com vocês aqui para o resto da minha vida, porque já estou com 52 anos de vida, completando agora, esse mês, 53 anos de luta, de batalha, juntamente com o nosso Deus Todo-Poderoso. Porque esse Deus Todo-Poderoso está junto comigo e está junto com você também. Que esse Pai Poderoso é quem faz com que nós abramos nossos olhos pela manhã para sempre estar na caminhada, para sempre estar na batalha, para que sempre possa estar lutando. E aqui eu estou lutando, não é só por um, não é só por dois e nem por três. Aqui eu estou lutando por centenas de pessoas que me procuram em todas as regiões. Então, meus amigos e amigas, chega o momento de deixar que Deus sempre possa estar tocando no teu coração, para que possa ter a prosperidade da sua vida em todos os sentidos. 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

Quero levar meu bom dia para o senhor Benedito, que está aí na escuta do programa na cidade de Pinhão. Ele diz assim: amigo Mestre Gomes, estou lhe enviando esta mensagem de texto aqui através do meu telefone para lhe dizer que já há muitos anos que sou o seu ouvinte através da Educadora FM. Sempre estou ouvindo o seu programa todas as manhãs. E quero dizer ao senhor que quando chega o momento de eu sair mais cedo de casa para o trabalho e não escuto o seu programa, fico muito triste, que as suas palavras é como se fosse uma medicação para a minha mente. Dias que chega o momento de ouvir as suas palavras, os seus conselhos, as suas orientações, para mim são dias melhores. Me sinto até mais feliz, me sinto até mais com disposição para continuar e finalizar aquele dia. Porque o senhor é um homem abençoado por Deus. O senhor é uma pessoa que sempre está ajudando aquelas pessoas que precisam, que necessitam. Vai aí o meu nome, o nome da minha esposa e o nome dos meus três filhos, para o senhor colocar nas suas correntes de orações. Que Deus sempre esteja abençoando o senhor e toda a minha família. E muito obrigado.

Muito bem, meu irmão, graças a Deus, muito obrigado por ser meu ouvinte, muito obrigado por ser ouvinte da Educadora FM, já coloquei o seu nome, o nome da sua esposa e dos seus filhos aqui nas minhas considerações. Que Deus te abençoe hoje e sempre, e qualquer coisa, sempre estarei aqui quando precisar.

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Estamos chegando a mais um final de mais uma programação. Fiquem todos com Deus e que Deus continue abençoando a todos nós.

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1: 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E até as próximas programações.

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0: Salve, salve, felicidades! Com a graça e a permissão divina, eu estou chegando para fazer a festa no seu rádio. Eu vivo surfando nas ondas da educadora, comunicando com você, distribuindo simpatia e fortalecendo a nossa amizade. Aqui na Rádio Educadora, você com certeza tem um clima bem legal e diferente de todas as outras. Um abraço, bom dia, sejam todos bem-vindos à nossa estação de Rádio Educadora. Não tem para ninguém. De agora até o meio-dia, está no ar.
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0: Aqui na Rádio Educadora de Frei Paulo, aqui você com certeza, né, tem um clima bem legal, gostoso, descontraído, alto astral, notícia com responsabilidade, informações com credibilidade, música, descontração, entretenimento, com muita coisa boa para você ouvir, do jeito único e exclusivo para preencher o seu dia. Um abraço, bom dia para você, meu amigo. Sejam todos bem-vindos à nossa estação de rádio e aqui na melhor.
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0: Tô ligado na Rádio Educadora de Felipe Paulo, conectado com a sua emoção no ritmo do sucesso. 89.5 é o prefixo da emoção. Essa é a sua rádio e eu sou Mário Sena, aposta e radiante, 100% na emoção e na agilidade para fazer aqui esse clima bem legal para você, tá certo? Hoje, segunda-feira, dia 28 de setembro de 2026. Um abraço, bom dia. A nossa rádio tem a superintendência de José Arinaldo de Oliveira e dona Lucelina Modesto, direção comercial, artística geral de Edilma Oliveira. Eu sou Mário Sena, Seninha só para os íntimos, um cara de alma transparente, coração puro e cheio de amor pra dar.
2: Arrebenta, Seninha.
0: Quem foi que disse que eu não vinha?

0: Ligado na Rádio Educadora de Frei Paulo, conectado com a sua emoção no ritmo do sucesso. A gente sempre começa assim, né? Mas depois melhora, depois vai melhorando e você com certeza curtindo de montão até o meu dia. Valendo, claro, a sua participação. Um abraço, muito bom dia para você, meu amigo trabalhador. Bom dia para você, minha amiga dona de casa. Sejam todos bem-vindos à nossa estação de rádio. Vamos ser uma semana com certeza recheada de muitas emoções. Estamos na reta final, né? Na reta final da campanha dos nossos candidatos. Olha, tem aqui um comunicado importante para você. Atenção, você de Frei Paulo. Atenção, eleitor de Frei Paulo, da 24ª Zona Eleitoral. É o juiz eleitoral Alex Caetano de Oliveira. Nos enviou aqui um comunicado. Atenção para as mudanças, né, de locais de sessões. Mudança de local de votação das sessões 101, 102, 103, 104, 105, 106 e 107. Antes essas sessões funcionavam no Colégio Estadual Gentil Tavares da Mota. Agora será na Escola Cônego João Lima Feitosa. É assim, endereço na Rua Barão do Rio Branco, sem número, no centro de Frei Paulo.
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0: Mudança de local de votação nas sessões 119, 120, 121, 122, 123, 124 e 125. Antes essas sessões funcionavam na Escola Estadual Martinho Gasseis. Agora estão funcionando na Escola do Sagrado Coração de Jesus, lá na Avenida José da Cunha, no centro de Frei Paulo. Atenciosamente, a Justiça Eleitoral do Brasil. É claro que nós vamos ficar repetindo aqui, para você que é eleitor dessas sessões aí, né? As sessões de número 101, 102, 103, 104, 105, 106, 107, 119, 120, 121, 122, 123, 124 e 125, tá certo? Tá dado toque pra você. Vamos nessa, juntinhos colados aqui na Rádio Educadora. Eu sou Mário Sena, eu estou na Educadora, porque a Educadora está no seu rádio, no seu celular e em todas as plataformas digitais, tocando só as melhores pra você. Vamos aqui de Pedro Sampaio, e sucesso Galopa. Bom dia, 10h28.

em qualquer ponto da cidade. Um abraço, vida e saúde para todo mundo, principalmente para você hoje, completando idade nova, todas as felicidades do mundo, também toda a nossa programação musical dedicada a você, amigo. Depois do intervalo comercial tem mais emoções, né? Depois do intervalo comercial eu trago para você sucesso, Traidor, Zé Vaqueiro e Paula Fernandes, só aqui na nossa

demais, então, quando é sucesso a gente toca pra você. Um abraço, muito bom dia pra você, porque a JR Atacadista e Distribuidora em Itabaiana informa a hora certa oficial pra você não se atrasar no tempo, 10h35.

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Daqui a pouquinho tem Zezé de Camargo e Luciano para meu amigo João Augusto Oliveira ouvindo a gente lá na Avenida José da Cunha. 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Alô, meu amigo João Augusto Oliveira. Ele me pediu, e Deus por nós. Sim, Zezé de Camargo e Luciano. Linda música e fala com certeza de muitos e bons sentimentos. Preste atenção nessa letra. Preste atenção nessa letra, você vai gostar. Confira, 10:49.

demais, então. Sucesso com Paula Fernandes e Zé Vaqueiro. Traidor. Só aqui, da mais gostosa, da mais ouvida, na número 1 do seu rádio. Um abraço, muito bom dia pra você, meu amigo trabalhador, pra você, minha amiga dona de casa, você viajando agora, pegando aí a BR, né, a rodovia. Obrigado pela carona no painel do seu veículo e prudência no trânsito. Não deixe chorando quem te espera sorrindo. Aqui, Rádio Educadora com Mário Sena até o meu dia. Então avisa aí pro papai, avisa pra mamãe, pros amigos, pros vizinhos. Avisa geral. Se

ninguém segura esta menina. Um abraço, muito bom dia pra você, meu amigo. Bom dia pra você, minha amiga, dona de casa. Todo mundo ligado, curtindo de botão. A nossa festa continua. Pra você que gosta de ouvir a gente, aquele abraço. Vamos essa. Olha, tem aqui mais uma vez um toque informativo, né, da Justiça Eleitoral aqui da cidade de Frei Paulo. É um comunicado importante da 24ª Zona Eleitoral. Juiz Eleitoral, doutor Alex Caetano de Oliveira. São mudanças aqui, né, em locais de votação. Atenção para a mudança, né, para a mudança de local de votação das sessões 101, 102, 103, 104, 105, 106 e 107. Todas essas sessões funcionavam no dia de eleição lá no Colégio Estadual Gentil Tavares da Mota. Essas sessões agora vão funcionar na Escola Cônego João Lima Feitosa, na Rua Barão do Rio Branco, tá certo? Em frente ao USAF ali, em frente ao prédio da USAF. Então, as sessões e números 101, 102, 103, 104, 105.

são as sessões de número 119, 120, 121, 122, 123, 124, 125, que anteriormente funcionava na Escola Estadual Martinho Gacês, vão funcionar agora na Escola do Sagrado Coração de Jesus, lá na Avenida José da Cunha. Sessões de número 119, 120, 121, 122, 123, 124, 125 saíram da Escola Estadual Martinho Gacês e vão funcionar agora na Escola do Sagrado Coração de Jesus, lá na Avenida José da Cunha. Tá dando toque pra você, tá certo? Agora 10h57, todo mundo ligado, curtindo de botão. Tem mais emoções, porque eu só toco as melhores pra você. Versão brasileira Made in Educadora. Corpo Nu, Copanda. Música versão de Carlos Whisper.

Simplesmente demais. Amor de filme, versão brasileira made in Educadora com Calcinha Preta. Que banda é essa, hein, cara? É a melhor banda de forró do planeta, cara. Orgulho sergipano, é assim? É nossa, cara. E você ligado conosco no Pique do Rádio. Um abraço, muito bom dia para você. 11 horas, 4 minutos. 11 da manhã, 4 minutinhos. Depois do intervalo comercial tem mais emoções. Tem muito mais músicas para você até o meio-dia. Eu sigo fazendo a festa e você ligado, tá certo? Tá combinado, então. Fica aí, porque são 11 horas, 4 minutos.

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0: Tô ligado na rádio Educadora de Frei Paulo, conectado com a sua emoção no ritmo do sucesso, tocando só as melhores até o meio-dia, valendo, claro, a sua participação. Um abraço, bom dia. Agora 11 horas, 14 minutos.

Demais, então tá aí pra você ligado, Pablo e Neto Brito, a cena. Todo mundo ligado com o Trino de Montão aqui na Rádio Educador. Essa é a rádio de todas as tribos. Essa é a rádio de todas as tribos pra você curtindo de montão. A nossa Rádio Educadora. Aqui é a rádio que toca emoção, sinônimo de inteligência e de bom gosto. Tá no estilo, tá na mente. A Educadora, simplesmente a melhor em tudo. 11 horas e 20 minutos. 11 da manhã, 20 minutinhos. Nós estamos numa semana, né? Numa semana bem interessante, cara. Uma semana que antecede aí, final de semana, onde nós vamos decidir os destinos, né? Do nossa gente, do nosso povo em todo o país. Eleições, né? E eu tenho aqui um comunicado muito importante pra você. Da 20ª Zona Eleitoral. 24ª Zona Eleitoral, que é essa nossa aqui. O juiz eleitoral, o doutor Alex Caetano de Oliveira, manda a gente divulgar aqui, pediu pra gente divulgar que existe aí uma mudança, né? Uma mudança nos locais de votação aqui em Frei Paulo. As sessões de números 20, 101, 102, 103, 104, 105, 106 e 107, essas sessões que funcionavam na Escola Estadual Gentil Tavares da Mota, no Colégio Estadual Gentil Tavares da Mota, agora vão funcionar na Escola Cônego João Lima Feitosa. Saíram do Gentil e vão funcionar na Escola Cônego João Lima Feitosa, na Rua Barão do Rio Branco, em frente ao ZAP. As sessões de número 119, 120, 121, 122, 123, 124 e 125, que funcionavam na Escola Estadual Martinho Gaceis, vão funcionar na Escola Sagrado Coração de Jesus, lá na Avenida José da Cunha. Justiça Eleitoral, a Rádio Educadora divulgando pra você, tá certo? Pra você ficar consciente, ciente do seu local de votação. Domingo que vem, meu irmão, é um dia muito interessante e importante na vida de todo mundo. É um dia muito importante nas vidas de todos nós brasileiros. É o dia em que você vai decidir os nossos destinos, cara. Por 4 anos, voto não tem preço. Voto tem consequência, cara. Voto não tem preço e sim consequência. Não venda o seu voto, cara. Se alguém te pedir oferecer aí R$1.000 para você votar, candidato B, candidato A, candidato C, não vote, cara. Vote com sua consciência, porque voto não tem preço. Voto tem consequência. Não venda o seu voto. Tenha honestidade, seja digno, seja uma pessoa honesta com você mesmo, com os demais. Seja um cidadão do bem, cara. Não é cidadão de bem, é cidadão do bem. Não venda o seu voto, cara. Não caia no conto de fada desses guelas, né? Desses almas cebosas que vivem comprando a sua consciência aí por tostões, cara. Não venda o seu voto. Vote com consciência, porque domingo é o dia que nós vamos decidir o destino de uma nação. É o destino do Estado, o destino de uma nação. Então, domingo é o dia da democracia. Você seja consciente, honesto com você mesmo, honesto com os outros. Não vendo seu voto, vote com consciência, tá certo? Tá combinado, seja um cidadão do bem, cara. Seja um cidadão do bem, tá certo? Às 11h25, tem mais, tem muito mais músicas pra você curtindo de botão. Deixa eu trazer aqui, Batista Lima, me pediram esse sucesso aqui. Meu nome, Batista Lima, só aqui

demais, então, Batista Lima, nosso ídolo em dose dupla no dia de hoje, tocamos suas lindonas, seu nome. E essa seleção brasileira, Medinha Educadora, volta se ainda me ama. Como sempre, a educadora seleciona uma terceira música do seu ídolo em dose dupla e toca como bonificação pra você. Música de Fábio Júnior, na belíssima voz de...

mais, então, quando gira o mundo, música de Fábio Júnior. O Batista Lima, como sempre, uma terceira música de bonificação para você, do seu ídolo, em dose dupla. Todo mundo ligado, se ligando pra gente. Eu sou Mário Sena, eu vou com você até o meio-dia, eu vou com você, você vai comigo, nós dois, juntinhos colados aqui na Educadora. Aqui é o espaço da imaginação, onde você produz a imagem e nós liberamos o seu som. Um abraço, bom dia pra você, amigo, bom dia pra você, minha amiga. Vou intervalo comercial, volto já, rapidinho, rapidinho com mais emoções, porque a JR Atacadista e Distribuidora em Itabaiana informa a hora certa oficial para você não se atrasar no tempo, 11:32.

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Luiz, tem um sucesso com Simone Mendes e Pablo. Suor pingando. Estamos colocando o ponto final e mais uma audição do show do Maricena, show do Seninha. Aqui pela FM Educador, emissora do grupo José Arinaldo de Oliveira para um Brasil de emoções. Na sequência tem um horário eleitoral gratuito no rádio. Se Deus permitir, a gente volta amanhã no mesmo horário para fazer essa festa bem gostosa no rádio para você. Aqui é Educadora, essa é a rádio, nota 10, o seu rádio, Educadora é 10 em tudo. Entretenimento, música, informação, no esporte, claro, né? E na amizade, melhor de tudo, né? Somos amigos, né, cara? Gente, um abraço, hein? Vem na sequência, horário eleitoral gratuito no rádio. E Deus vai nos conceder a graça de retornarmos amanhã. É claro, e vamos nos rever. Pode ter certeza disso. Vamos nos reencontrar mais uma vez no dia de amanhã. Tchau, gente. Um abraço. A gente agradece aos nossos patrocinadores, os nossos colaboradores, a você que direto e diretamente participou do nosso programa. Agradecer a Deus pelo sopro de vida e por mais um dia de trabalho concluído. Um abraço. Vida e saúde para todo mundo. Continue com a gente. Não desliga o rádio no mundo de estação. Certo, Guias? Ao meio-dia 25, tem Sandro Andrade.

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2: 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Voltamos aos estúdios.
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0: 14h31, após propaganda eleitoral obrigatória, nosso bloco comercial, iniciamos mais um programa Foco na Verdade aqui na nossa Rádio Educadora 89.5 FM. Olha só, sucesso estrondoso da Onda Azul ontem na cidade de Itabaiana, movimento político do candidato do Republicanos Valmir de Francisquinho, queira ou não, estremece os bastidores da política sergipana.
1: Manchete.
0: E vamos às manchetes do programa de hoje, chamando ele que já chegou correndo com a informação. Chega pra cá, Seninha, informa a gente, Mário Sena.
2: Muito boa tarde para você, Sandro. Um abraço especial para os amigos e ouvintes, principalmente as pessoas que param para ouvir as nossas informações aqui pela FM Educadora agora, né? Na hora do almoço, informações precisas, a gente traz detalhes na sequência do programa. Olha, Sandro, em Itabaiana, lamentavelmente, mais um jovem praticou suicídio com apenas 37 anos de idade. Jovem mototaxista praticou suicídio no final de semana. Aí traz detalhes também no que diz respeito ao município de Porto da Folha, Alto Sertão Sergipano. Um vereador foi agredido pelos seguranças, o cantor Zé Vaqueiro, em um evento que estava sendo realizado lá no final de semana. E é claro, aí traz detalhes também no que diz respeito à cidade de Indiaroba. Um homem foi preso, traficante, que vinha sendo procurado pela justiça sergipana, Sandro.
0: E na reta final da disputa, candidatos incorporam o espírito do salve-se quem puder. Cuidado com as fake news e cuidado com as promessas fantasiosas ou as promessas requentadas de quem já prometeu e até hoje não cumpriu. 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Chamo de volta ele, chega pra cá, Seninha, solta mais manchetes pra gente, Mário Sena.
2: Mário Sena. Olha, Sandro, nós vamos trazer detalhes do acidente que vitimou fatalmente o Dorival, cidadão freipaulistano que faleceu na última sexta-feira, né? Na manhã da última sexta-feira, vítima de um acidente na BR-235. A gente traz detalhes na sequência do programa. Também vamos destacar para você da prisão de uma mulher traficante que foi presa em flagrante com 12 quilos de entorpecentes. Fato esse que aconteceu em uma cidade da região centro-sul do estado de Sergipe. A gente destaca na sequência do programa, Sandrinho.
0: E atenção, você proprietário de veículo cujo final da placa é o número 8. Licenciamento de veículos com placa final 8 pode serem pagos até o próximo dia 30 deste mês, uma vez que hoje já é dia 28. Também vamos comentar no programa de hoje o fato de o Ministério Público Eleitoral proibir bicos de agentes públicos para candidatos nessa eleição. A medida, turma boa, orienta comandos das polícias, guardas municipais e partidos a coibir os bicos, né? Protegendo aí, portanto, a igualdade do pleito para evitar gastos ilícitos nesta campanha eleitoral. E já atenção também você, beneficiário do NIS com o final 8. Hoje é dia de você receber o seu Bolsa Família. Volta pra cá, Seninha, solta mais manchetes pra gente, Mário Sena.
2: Olha, Sandro, nós tivemos um final de semana agitadíssimo com as mobilizações partidárias, né, com os candidatos fazendo suas mobilizações em todo o estado de Sergipe. Tivemos uma mobilização do governo do estado de Sergipe, Fábio Mitidieri, tivemos do candidato, né, da oposição, Valmir de Francisquinho, com a Onda Azul em Itabaiana. Tivemos também movimentação na orla da capital sergipana. Foi um transtorno, cara, você transitar aquela região da orla no final de semana, viu? Ontem mesmo, com o movimento lá do Flávio Bolsonaro, nossa senhora, não tinha jeito nem da gente se locomover. Os veículos ficaram parados, cara, não tinha como nem se movimentar. E a gente destaca na sequência do programa também, viu, Sandro? Com relação a um município da Estância, né? No município da Estância, no final de semana, com relação a uma ação da polícia para prender indivíduos acusados de estar desviando encomendas e mercadorias da agência da empresa de correios e telégrafos. Né? Inclusive, essa investigação está sob o comando aí da Polícia Federal. A gente destaca na sequência do programa também, no mundo do futebol, no mundo esportivo, a rodada do final de semana do Campeonato Sergipano Sub-20, com vitória da Associação Olímpica de Itabaiana. A seleção brasileira joga amanhã amistosamente, mas nós temos aqui detalhes da sequência de jogos que foram realizados no final de semana pelo Campeonato Brasileiro da segunda divisão, Sandrinho.
0: Eleições 2026, saiba como justificar a sua ausência, não vai poder votar, não estará na sua cidade no dia da eleição, é importante justificar o seu voto para não enfrentar problemas futuros com questões documentais, desempate em concursos públicos e também não pagar uma multa. Também nós vamos explicar como será contabilizado o seu voto, qual é o sistema majoritário, qual é o sistema proporcional, o que é o voto de legenda. Nós vamos explicar tudo isso e muito mais aqui no programa Foco na Verdade, na nossa Rádio Educadora 89.5 FM, a emissora que tem a superintendência de José Arinaldo e Dulcelina, a direção geral de Edilmo Oliveira, o popular Cascudo, na reportagem esse que você acabou de ouvir junto comigo, Mário Sena, no cafezinho Simone, no administrativo Chiara, no comando da nossa mesa, ele, Genésio Lima, o popular Teco, e na locução esse jornalista que vos fala, Sandro Carvalho. Hoje, segunda-feira, dia 28 de setembro de 2026. 2026 é o dia, aí transcorre exatos 271 dias, faltando, portanto, 94 dias para que possa terminar. Quer acompanhar o programa Foco da Verdade nas redes sociais via live? Pois muito que bem, lá no YouTube vocês estarão comigo no nosso canal Rádio Educadora de Frei Paulo, no YouTube, canal Rádio Educadora de Frei Paulo. Lembrando que o YouTube você não precisa criar perfil, igual você precisa criar lá no Instagram. O Instagram, para você poder me assistir, você precisa criar um perfil. Teco, você pega um copinho de água para mim, por favor, lá. Nossa, a garganta secou instantaneamente. E desde que eu fiz a iodoterapia, queira ou não, prejudica um pouco as papilas salivares. E aí você começa a falar, do nada a boca seca, do nada que a beirada da boca fica com aquele negócio branco, né? Que não é nada higiênico, mas não é falta de higiene que acontece. Né, um problema decorrente, que aí com o passar do tempo, dos meses, é que meu corpo vai se reabilitando. Mas enfim, por isso que às vezes eu tenho oscilação de voz, do nada eu fico rouco, não tem nada com minhas cordas vocais. Minhas cordas vocais estão bem, estão joia, graças a Deus. A minha fé e as orações das pessoas que gostam da minha pessoa e que gostam do meu trabalho. Indiferente de uns fé das unhas que tem por aí que fica me rogando praga, e eu não rogo praga pra ninguém, porque não existe nada melhor do que a lei do retorno e não existe nada mais soberano para fazer justiça do que o tempo. O tempo, lento ou rápido, cedo ou tarde, ele vai se encarregar de colocar cada um no seu lugar. Valeu, Tec, obrigado, né? Então por isso vou tomar o meu copinho d'água aqui, porque enquanto tem pessoas boas que nem Tec traz o copinho d'água, tem outros que ficam me esculambando, mas o rádio tá ligado, né, Teco? Ouvindo a nossa 89.5 FM, e hoje é o Dia Mundial contra a Raiva. Embora hoje seja o Dia Mundial contra a Raiva, eu sigo sempre o mantra do saudoso ex-governador e ex-senador Lourival Batista: não tenha raiva, mas faça raiva.

Olha, 12 horas e 43 minutinhos. É com pesar que nós comunicamos o falecimento de uma, para mim, querida Frei Paulistana, que é a saudosa, agora saudosa, Thay, filha de Dona Creuza, né? Nós conhecíamos ela popularmente como Thay, mas o nome dela era, aqui, ó, Maria do Carmo Teles de Souza, Thay de Dona Creuza Teles. Dona Creuza Teles foi uma célebre moradora aqui de Frei Paulo, naquela rua ali do Fórum, que é a rua... é Coronel Casimiro? Eu me confundo, a da Filarmônica com a do Fórum. Enfim, a rua do Fórum, a rua do antigo bar do saudoso Dogival, a antiga rua da saudosa Dona Clarice, a rua que tem ali a esquina da lanchonete de Rafaela de Selma e o Fórum Flávio da Rosamélio, que sai na Praça da Igreja. Pois bem, aquela rua ali, Dona Creuza morou ali por muitos anos, né? Faleceu. Thay morou ali uma temporadazinha também, mas depois foi embora para nossa capital, Aracaju, e sempre estava por aqui na festa de São Paulo, no dia de finados, no dia de eleição, enfim, né? Ela que é filha da saudosa Creuza. Então, é com pesar comunicamos o falecimento de Maria do Carmo Teles de Souza, conhecida como Thay de Dona Creuza Teles. O corpo dela está sendo velado nesse momento lá na OSAF de Aracaju. No entanto, já está se encaminhando para o encerramento, uma vez que o cortejo vai sair lá da OSAF de Aracaju para a OSAF aqui de Frei Paulo, ali na rua Barão do Rio Branco, em frente à creche municipal, ao Centro Educacional Infantil, professora Juvina Moreira. Então, na OSAF aqui de Frei Paulo, em frente ao Juvina Moreira, acredito eu que por volta das 14 horas, 2 da tarde, o corpo de Thay e Dona Creuza já vai estar aqui para que os conterrâneos e amigos e as pessoas de Frei Paulo possam se despedir dessa querida conterrânea. É, Dona Creuza, por muitos anos, principalmente lá na década de 90, por mais de uma vez, junto com as filhas dela, patrocinou a ornamentação da festa do nosso padroeiro São Paulo, que era o quê? O altar da igreja, o carro triunfal, onde o santo saía em procissão. E numa época em que o acesso a flores ornamentais era difícil, numa época em que o acesso às flores ornamentais era caro, numa época que só fazia realmente quem gostava, porque gente com condição toda a vida Frei Paulo teve. Só que tem gente que é mão de vaca, tem gente que é sovina, e tem gente que tem menos condição do que os ditos ricos de Frei Paulo e já fizeram ornamentações maravilhosas. Então fica aqui, portanto, a nossa homenagem à Thay de Dona Creuza, que nos deixou no dia de hoje. E eu falo mesmo de boca cheia, porque era uma pessoa que sempre que me via, sempre que me encontrava, fazia questão de perguntar como estava, né? Conversar bem muito, a gente se atualizar das novidades, enfim, né? Enquanto eu emprestava o braço para ela poder se apoiar e caminhar para um canto para o outro, a gente vinha colocando os assuntos de Frei Paulo em dia. Então, Thay, Papai do Céu, perdoe suas falhas, porque todos nós somos falhos. Ligue pelo um bom caminho para que você se encontre lá na Pátria dos Imortais, junto com outros ilustres freipaulistanos, a exemplo da sua saudosa mãe, Dona Creuza Teles. Então é isso aí, gente. Fica a nossa solidariedade, nosso carinho em nome da educadora 89.5 FM. 12 horas e 47 minutinhos. Olha, comunicado também importante, porque a 24ª Zona Eleitoral, que é o cartório eleitoral que compreende o nosso município de Frei Paulo, informa: atenção, eleitores do município de Frei Paulo, cujas escolas onde vocês costumeiramente votavam estão fechadas devido à reforma. Olha só, vocês que votavam na seção 101, 102, 103, 104, 105, 106 e 107, das seções 101 até 107, que antes votavam no Colégio Estadual Gentil Tavares da Mota, vocês no próximo dia 4 irão votar no colégio na Escola Municipal Cônego João Lima Feitosa, ali vizinho ao Juvina Moreira, na rua Barão do Rio Branco, em frente ao OSAF aqui de Frei Paulo. Então, quem votava no Gentil Tavares aqui em Frei Paulo
votará na Escola Cônego João Lima Feitosa, ali na Rua Barão do Rio Branco, vizinho ao Juvina Moreira, em frente ao OSAF. Atenção também vocês que votavam nas sessões 119, 120, 121, 122, 123, 124 e 125, repito, das sessões 119 até 125, que eram no Colégio Estadual Martinho Garcês, aqui na Rua José Rosendo dos Santos, Rua do Deso, Rua do CESP, vocês passarão a votar agora na Escola Sagrado Coração de Jesus, Colégio de Nilza, lá na Avenida José da Cunha, vizinho ao Oliveirão. Então, aqui em Frei Paulo, quem votava no Gentil Tavares passa a votar no Cônego João Lima Feitosa. Quem votava no Martinho Garcês passa a votar na Escola de Nilza, que é a Escola de Aplicação Sagrado Coração de Jesus, lá na Avenida José da Cunha. Então, todos os dias nós estaremos aqui trazendo esse comunicado repetidamente, que é para ninguém dar uma de João sem braço ou de esquecido e chegar lá e dizer: ai, tá fechado, não vou votar. Não, nós estaremos divulgando até sexta-feira. Lembrando que na frente também desses colégios vai ter uma faixa bem grande dizendo: olhe, você que votava aqui, hoje você vai votar em tal lugar. Aí vai ter o nome e o endereço. Frei Paulo é pequeno, dá pra ir caminhando, dá pra ir de carro, não tem como dizer que não sabe onde é. A não ser quem não é daqui e tá votando aqui e só vem aqui no dia de votar, né? Só Jesus. Eu sonho muito com um dia que venha ter uma auditoria eleitoral que passe um pente fino para ver quantos títulos são realmente de Frei Paulo e quantos são de Flora. Nossa, Sandrinho, você não está afirmando, você está acusando? Não, eu não estou acusando, eu estou dizendo que eu tenho esse desejo e cabe aí à Justiça Eleitoral, no caso, o juiz Alex Caetano de Oliveira, acatar, querer fazer ou não. Quem sabe um dia, né? E nesses dias, quem sabe, melhores eles virão. 12 horas e 51 minutinhos, o nosso programa tem um oferecimento de chá Acabe. 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

horas e 52 minutinhos. Olha só, ontem e neste último final de semana tivemos grandes movimentações partidárias aqui na nossa região e no nosso estado. O governador Fábio Tidieri fez a dele. Aqui em Frei Paulo, o prefeito Douglas Rafael fez dos candidatos dele. E ontem, em Itabaiana, teve a onda azul do candidato Valmir de Francisquinho. Me chamou a atenção o seguinte: muitas pessoas disseram que a onda azul seria um fiasco. Muitos quem? Os adversários do candidato Valmir, ou os puxa-sacos e cupinchas dos adversários do candidato Valmir. Eu digo a vocês como testemunha presencial, in loco, ocular, ou seja, eu estive lá, eu vi, ouvi, assisti e acompanhei, e digo, foi uma grande manifestação popular em prol do candidato do Republicanos. E isso reitera, caros ouvintes, alguns pontos que é importante com lucidez ressaltar aqui. Embora eu não tenha ido para ao do governador e candidato à reeleição pelo PSD, Fábio, eu vi imagens em vídeos, fotos terrestres ou aéreos via drone, que mostra também uma grande participação popular. É lógico que está na minha ótica, no meu olhar, no meu interpretar, aquela eleição pau a pau, orelha a orelha, acirrada, disputada. Mas eu saliento alguns pontos. Por exemplo, Fábio é o governador com a máquina na mão. Fábio tem a maioria dos prefeitos apoiando a reeleição dele. Fábio tem a maioria dos atuais deputados estaduais com mandato, candidatos à reeleição, e a maioria de partidos na sua coligação, que por lógica também permite que ele tenha mais candidatos, ou seja, o candidato que tem a estrutura, o poder, partidos e candidatos, por lógica, tem que apresentar nas ruas uma maior adesão popular. Do outro lado, em contrapartida, nós temos o Valmir de Francisquinho, que tem apenas o apoio do prefeito de Itabaiana, Areia Branca, Pinhão, Aparecida, Carmópolis ou é Cristinápolis. Enfim, Valmir tem um apoio de 9 prefeitos. O resto dos prefeitos apoiam a candidatura de Fábio. Do lado de Valmir, dos 24 atuais deputados estaduais, apenas 2 pedem voto para ele. Uma vez que Linda Brasil, do PSOL, embora tenha feito oposição a Fábio, pede votos para o Dr. Elton Monteiro, também do PSOL. Do lado de Valmir, pede votos para Valmir quem? Geórgio Passos e Marcos Oliveira. Do lado de Fábio, tem a maioria da Assembleia, e aí uns 2 ou 3 que talvez peçam votos para Ricardo, mas embora estejam na campanha e no partido do grupo de Ricardo, já manifestaram publicamente que votarão na reeleição do atual governador Fábio. Então, colocando na balança, nessas minhas explicações, nós podemos entender com tranquilidade e naturalidade a vantagem, digamos assim, do candidato Fábio. Porém, quando nós vamos às ruas e deixamos de fazer essa análise técnica, deixamos de fazer essa análise numérica, deixamos de fazer essa análise carguista e partidária, e passamos a fazer uma análise popular da manifestação espontânea do povo, ou seja, eu, vocês que estão aí do outro lado, que votam em A, que votam em B, indo à rua, eu posso dizer com tranquilidade, tá tudo, ó, ali na iguala. Mesmo com as vantagens das benesses do poder que o candidato Fábio tem, as manifestações populares do candidato Valmir não deixam a desejar. Então nós podemos perceber hoje que existe o clamor popular
versus o clamor da máquina. Essa é a minha interpretação. Talvez, caros ouvintes, e eu quero pontuar isso de forma pública agora para todo mundo, quem gosta e quem não gosta do meu trabalho, quem gosta e quem não gosta do meu posicionamento, quem gosta e quem não gosta da minha linha editorial ou da minha preferência partidária, fora desses microfones, da porta da rádio para a rua, eu quero dizer o seguinte: possa, eu acredito que não, mas possa que talvez, nesta última semana, alguma fala minha possa causar algum motivo de, como eu posso dizer, encontrar a palavra aqui, de eu ter que refrear a língua. Mas eu posso refrear a língua por entender que nem tudo é como eu quero, porque acima de mim existem outras pessoas. Nem tudo é como eu quero, porque eu aqui não sou dono, eu sou empregado. Nem tudo é como eu quero, porque eu respeito a hierarquia das empresas e dos órgãos públicos ao qual eu trabalhei, trabalho, prestei ou presto serviço. E quem já trabalhou e trabalha comigo sabe que o que é dito, o que é acordado, o que é firmado, eu honro. E quando eu não posso honrar na íntegra, eu chego e digo: olhe, você está me pedindo isso, eu só posso cumprir com você até esse ponto. Desse ponto para cá, eu não abro mão das minhas convicções. Desse ponto para cá, eu escuto, eu acato, eu obedeço. Mas desse ponto para frente, eu não posso chegar junto, porque isso vai de confronto com a minha ideologia, com a minha visão de mundo, com o meu lado pessoal partidário, que eu não consigo, confesso a vocês, dissociar do meu lado profissional. E é justamente esse ponto, caros ouvintes, que faz com que muita gente goste, e também é esse mesmo ponto que faz com que muita gente odeie. Eu posso ser taxado de linguarudo, bocudo, agressivo, xingador, intempestivo, desobediente. Mas talvez, às vezes, ser desobediente não é ser traíra, não é ser ingrato, não é acender vela para A e para B, igual muita gente, colega de profissão, o faz. Porque nós temos que agir com clareza. E no momento em que a clareza se faz importante, quando tem muita gente tentando deturpar, quando tem muita gente deixando de debater ideias, quando tem muita gente deixando de debater projetos, para debater vida pessoal, para debater recorte de narrativa e para espalhar fake news, eu prefiro colocar, com todas as letras eu digo, a minha cabeça a prêmio do que me curvar a esse tipo de interesse. Vou continuar o programa com sobriedade, como eu sempre conduzi até hoje, estou conduzindo e conduzirei, fazendo apontamentos, seja no olhar de quem escuta, puxando o saco de um ou puxando o saco de outro, na linguagem popular mesmo. Porque tem gente que diz: ora, Sandrinho está defendendo o governo e falando mal de Valmir. Outros dizem: nossa, Sandrinho está puxando o saco de Valmir e ofendendo o governo. E aí começa um show de ligações e de mensagens que, eu digo para vocês, é mesmo que um balde de água fria em cima de um gato. É mesmo que você chegar lá na hora H e dar uma brochada. Porque não tem nada mais broxante para um profissional do que talvez ficar entorando não as asas, mas a língua dele. Então eu vou seguir fazendo críticas ao governo, sim, na mesma forma que irei fazer apontamentos críticos ao candidato Valmir, ao candidato Ricardo, ao candidato Lula, ao candidato Flávio Bolsonaro, que são os dois que polarizam a disputa à presidência da República ou ao governo do estado.
Esse vai ser o meu posicionamento. Porque eu fico profundamente chateado quando tem, por exemplo, algum assunto que eu deixo de falar e aí o povo ligado a Valmir reclama. E aí quando tem algum assunto que mexe nos calos e nas feridas do governo, o povo do governo reclama. Então eu tô aqui no rádio fazendo o quê? Indo tomar um chá da tarde? Se for para tomar um chá da tarde, eu vou pedir para tomar com Dona Berenice naquela casa maravilhosa dela ali, sentadinha naquela sacada bonita. E não vim aqui pro rádio tá servindo feijão com arroz quando o povo tá esperando a acarajé com pimenta e dendê quente. A verdade é essa. Porque a partir do momento que eu começo a servir um conteúdo morno, a partir do momento que eu tiver que servir ao povo um conteúdo sem sal, um feijão com arroz sem ter um bife acebolado por cima, o povo vai fazer sabe o quê? Vai desligar o rádio. O povo vai fazer sabe o quê? Vai mudar de estação. O povo vai dizer sabe o quê? Sandrinho já foi bom, não presta. O povo vai dizer sabe o quê? Sandrinho se vendeu pra alguém e nós não sabemos quem. O povo vai dizer o quê? Olha, Sandro tá acendendo vela pra Deus e pro diabo. Então, eu espero que dentro deste meu apontamento

0: É muito simples. Andem na linha e evitem que o fato aconteça. Porque eu não comento aqui nada em base de fuxico, de disse-me-disse. Eu comento fatos. Eu comento notícias. E se vocês não querem ser motivos de comentários negativos ou positivos, é simples, se tranquem dentro de casa e não façam mais nada. 13 horas e 4 minutinhos, até já já, após nosso bloco comercial. Olha, não estou xingando ninguém, não estou esculambando ninguém, não estou dando indireta para ninguém. Eu estou explicando, até porque nesse momento em que tem gente, ó, um ouvido maior do que aquelas cornetas da torre da igreja para poder escutar o que eu digo e gravar, para tentar me botar na justiça, para arrumar problema para mim e multa para a rádio, eu piso em ovos. Então não tô aqui para arrumar problema para mim e muito menos problema para a rádio, porque multa vem, e não é multa de 200, de 2 mil, de 5 mil reais não, viu? É de 30 mil para cima. Agora, graças a Deus e ao meu trabalho, até hoje, não sei amanhã, não chegou nenhuma por causa do meu programa aqui. Até já.
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1: 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Chega pra cá, Seninha, solta essas informações pra gente, Mário Sena.
3: Muito bem, Sandro, dentro do Giro de Notícias do nosso programa nesta segunda-feira, de sol forte, caustica, de temperatura altíssima aqui fora, nós estamos chegando com algumas informações, já passando aqui a informação de que o final de semana que tivemos foi realmente muito agitado, né? Movimentação política nos quatro grandes do estado, né? Os candidatos fazendo suas caminhadas, né? Suas mobilizações nos quatro grandes do estado. Aracaju ferveu, cara, Aracaju ferveu. Com uma movimentação lá na orla, foi realmente o bicho, velho, foi o bicho aí, essas movimentações, né? Tivemos movimentação da caravana do governador do estado, em alguns bairros periféricos da capital sergipana, tivemos também a onda azul aí na cidade de Serrana, mas o que eu quero passar para você é que esta semana, Sandro, a partir de quarta-feira, tanto a Polícia Rodoviária Federal como o BPRV, devido, né, ao movimento político, nós vamos aproximando aí do dia da eleição, e será deflagrada aí a operação, né? A operação eleição, cara, né? A operação eleição em todas as

e problemas de ordem familiar, crise depressiva, não sabendo reagir a toda essa situação, o André Luiz, com apenas 37 anos de idade, praticou suicídio por enforcamento no interior da sua própria residência. Lamentavelmente, a gente traz a informação de mais um jovem, é mais um cidadão que pratica o suicídio por enforcamento no estado de Sergipe. Foram dois suicídios no final de semana, esse da cidade de Serrana e um outro na região do Vale do Cotinguiba, aqui no estado de Sergipe. Na cidade de Areia Branca, Sandro, a polícia prendeu dois homens, esses dois traficantes, e com um detalhe, né? Vinham sendo procurados, foram presos em flagrante, que estavam comercializando, foram tirados de circulação. Ainda com relação à cidade de Areia Branca, ali na BR-235, no que diz respeito ao Cafuz, já chegando no Cafuz, uma carreta pegou fogo, cara, do nada assim, pegou fogo quando estava subindo no retão, né, no chapadão, estava subindo, de repente, né, o fogo subiu de vez no veículo, só deu tempo suficiente para as pessoas que estavam dentro do veículo conseguirem sair, né, só dando os materiais, e o veículo pegou fogo. Hoje pela manhã eu passei por lá e o veículo ainda está lá, né, o veículo ainda está lá. Lamentavelmente, um caminhão estava carregado, né, lamentavelmente, né, o prejuízo é grande, nós não sabemos se estava no seguro ou não, de fato de concreto que houve o acionamento do corpo de bombeiros, mas não foi possível debelar as chamas e o fogo consumiu todo o veículo rapidamente. A gente traz a informação que esse fato aconteceu na BR-235, bem próximo à cidade de Areia Branca, entre Areia Branca e o Cafuz. Por falar na BR-235, a gente chama a atenção também de um acidente que aconteceu na manhã da última sexta-feira, aqui da BR-235, bem próximo ao povoado Mucamba, ali já na entrada para o povoado Serra Preta. E nesse acidente, envolvendo uma moto e uma caminhonete Ranger, houve uma colisão frontal entre esses dois veículos e o rapaz da moto, que era Frei Paulistano, infelizmente evoluiu a óbito. Foi socorrido em corrida por a equipe da SAMU, mas infelizmente não resistiu, evoluiu a óbito. E a gente tem aqui o nome dele, a identificação dele, porque trata-se inclusive, né, desse acidente que aconteceu lá na BR-235, e o nome dele, Dorgival Pereira Silva dos Santos. Dorgival Pereira Silva dos Santos, lamentavelmente, foi a perder a sua vida, era morador do povoado Mucamba. Esse acidente aconteceu no KM-87, da BR-235, envolvendo uma moto e uma Ranger. Dorgival Pereira Silva dos Santos, lamentavelmente, veio a perder a sua vida. Na cidade de Aracaju, mais de perto, no bairro Santa Maria, a polícia divulgou as imagens desse indivíduo, de um homem que estava sendo procurado por uma tentativa de estupro contra uma jovem em via pública em plena luz do dia. As imagens foram divulgadas por esse elemento, ele foi flagrado por imagens de algumas câmeras da região. E minutos depois, cara, rapidamente, né, alguém o reconheceu e o denunciou. E a polícia já prendeu esse bandido, esse alma cebosa, essa coisa ruim, lá no bairro de Santa Maria, preso, né, tentando estuprar uma jovem em via pública em plena luz do dia. Ele já estava drogado, cara, mas aí já está trancafiado. Na cidade de Itaporanga, uma mulher traficante foi presa. Ela foi encontrada com 12 quilos de entorpecentes. Também foi tirada de circulação, é reincidente, já tem passagem pela polícia pelo mesmo crime e está fora de circulação. Já na cidade de Estância, como nós trouxemos em manchete, uma pessoa foi presa, um homem foi preso, inclusive acusado de ter desviado encomendas e mercadorias de uma agência da empresa de Correios e Telégrafos. E esta ação sob a responsabilidade e a investigação sobre o comando aí da Polícia Federal. E esse homem foi tirado de circulação lá na cidade de Estância, acusado de estava desviando mercadorias, né, mercadorias e encomendas vindas aí pela empresa de Correios e Telégrafos. E o suspeito, né, foi detido por peculato de venda também de anabolizantes. Esse indivíduo também foi preso, acusado também de estar vendendo anabolizantes, que chegavam esses anabolizantes pelo correio. E ele foi tirado de circulação. Já na cidade de Feira Nova, né, Feira Nova, aqui no Sergipe, a polícia prendeu três homens traficantes. Eles vinham sendo também monitorados pela polícia. Foram presos, esses três homens foram presos com drogas, dinheiro em espécie e duas balanças de precisão. Era o centro, né, da articulação da droga ali naquela região de Feira Nova, e foram tirados de circulação. No mesmo instante que estava acontecendo essa operação policial para prender esses três homens traficantes

0: um acidente na SC-170, já chegando também na cidade de Feira Nova, e nesse acidente envolvendo uma moto e um carro de passeio, lamentavelmente também uma pessoa veio a perder a sua vida nesse acidente lá na cidade de Feira Nova, mostrando que o estado de Sergipe, né, muitos acidentes foram registrados no final de semana. E uma outra informação, essa é com relação à cidade de Porto da Folha. Um vereador se envolveu em uma confusão, né, estava acontecendo uma festa lá naquela região, ele se envolveu em uma confusão e foi agredido, pelos seguranças do cantor Zé Vaqueiro, o artista que estava se apresentando. E essa questão aí foi parar até na delegacia, né? Nós somos informados, parou até na delegacia. Essa questão envolvendo seguranças do cantor com esse vereador lá na cidade de Porto da Folha. E na cidade de Indiaroba, um homem traficante também foi preso em flagrante, preso com droga, tirado de circulação lá na cidade de Indiaroba, na região sul do estado de Sergipe. Para que eu possa finalizar, com relação às movimentações políticas, a gente quer informar que no final de semana chamou a atenção no meio político foi a decisão do Suquita, né, o ex-prefeito da cidade de Capela, que inclusive concedeu entrevista, criticou o governador do estado e declarou seu apoio à candidatura aí do Valmir de Francisquinho. Suquita que já apareceu, né, no, na onda azul ontem, nas fotos, né, nos vídeos que foram registrados, Suquita já na cidade de Itabaiana, dando aí a demonstração do seu apoio aí ao candidato Valmir de Francisquinho. E para que eu possa finalizar, Sandro, detalhes aqui do futebol do mundo esportivo, a seleção brasileira joga amanhã, às 6h45 da manhã de amanhã, contra a Austrália. Mais uma vez, né, no último compromisso, na última sexta-feira, foi empate de 1-1, vergonha, o Brasil empatou no último minuto dos acréscimos, cara, contra a Austrália. E amanhã vai jogar mais uma vez contra a Austrália. E no dia 3 de novembro, contra a seleção da Índia. São amistosos inexpressíveis da nossa seleção. No Campeonato Sergipano Sub-20, resultados do final de semana. Desportivo Aracaju empatou com o Falco em 1-1 e o time de Itabaiana venceu o Guarani de Porto da Folha pelo placar de 2-1. No Campeonato Brasileiro da Série B, os resultados que foram apresentados no final de semana aqui, nós tivemos jogos na sexta-feira, o Novo Horizontino empatou com o São Bernardo em 0-0, o Vila Nova venceu o Londrina pelo placar de 2-0. Foram jogos da sexta. No sábado nós tivemos Operário e Ceará empataram em 2-2. O Náutico venceu o Sport Clube Recife no clássico local pelo placar de 3-1. E no clássico goiano, né, o Atlético Goianiense venceu o Goiás pelo placar de 1-0. Ontem nós tivemos Fortaleza e Atlético empataram em 2-2. Fortaleza e Atlético empataram em 2-2. E além da vitória do Criciúma em frente ao Avaí, Criciúma 3, Avaí 0. E o CRB, o Galo da Pajuçara, né, o CRB de Maceió, venceu o Cuiabá pelo placar de 3-0. Hoje nós vamos ter América Mineiro e Juventude de Caxias do Sul, e amanhã vamos ter Botafogo de São Paulo contra a Ponte Preta do clássico do interior paulista. São essas as minhas informações, Sandro. Um abraço, vida e saúde. Deus nos permitir, a gente volta amanhã com novas informações. Valeu, Sandrinho.
1: Valeu, Mário Sena. Obrigado pela participação e pelas informações aqui no nosso programa Foco na Verdade, que continua já após nosso bloco comercial.
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10: 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Interessados ligam para 79-981-22-3293.
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1: 13 horas e 42 minutinhos, voltamos com o programa Foco na Verdade aqui na nossa educadora 89.5 FM com com o oferecimento de chá Acabe. 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Olha só, 13 horas e 42 minutinhos. Muito se fala das questões das bets, dos jogos de azar. E aí, enquanto a nível de Brasil, numa tentativa de buscar garantir a sua reeleição, Lula promete o fim das bets, dos jogos de azar. A pergunta que fica aqui em Sergipe ao governador Fábio Mitidieri é: o que Vossa Excelência, governador Fábio, fará com a Lotese? É uma pergunta. Porque é uma pergunta que estava faltando, inclusive, à mesa dos debates e dos bastidores da campanha do governador Fábio, para o governador Fábio poder dar uma satisfação ao povo de Sergipe. Porque, veja, a Lotese é uma loteria, é uma bet igualzinha praticamente ao Tigrinho, porém legalizada de forma pioneira no Brasil, por um banco público estadual com dinheiro público do Estado, de um banco que pertence ao governo do Estado. Ou seja, o Banese, o Banco Público do Estado de Sergipe, administrado por uma pessoa indicada pelo governador Fábio, criou uma loteria que é um jogo de azar. Sim, a verdade nua e crua é essa. Eu tô mentindo? Ao invés de vocês mandarem mensagem reclamando ou pedindo minha cabeça, dizendo que eu vesti a camisa de A ou de B, porque falar isso aqui não é vestir camisa, falar isso aqui é escancarar uma verdade. Então, já que eu estou escancarando uma verdade, que é diferente de vestir a camisa de um partido, por que vocês não dão uma resposta ao povo de Sergipe? Se o presidente da República decidiu proibir as bets, justamente pelos seus danos causados à saúde financeira, à saúde psíquica, às famílias brasileiras, o que é que o atual governador de Sergipe, Fábio Mitidieri, vai fazer com a Lotese e com as apostas das famílias sergipanas feitas na Lotese? É uma pergunta que eu estou fazendo. Há uma diferença gigantesca, caro ouvinte, entre administrar um banco estadual versus colocar uma subsidiária, como se fosse um tentáculo deste banco, para operar jogos online através de raspadinha, através de aposta numérica e através, sim, até daquelas maquinazinhas iguaizinhas a caça-níquel. Agora que lá em Brasília o governo federal apertou o botão do encerramento, não basta a gestão Fábio Mitidieri fingir que o assunto pertence a outro balcão ou a outra seara. A AGRESE, que é a agência reguladora do estado de Sergipe, identifica a Lotese como uma subsidiária do Banese, ou seja, não sou eu que estou inventando, não é candidato adversário de Fábio que está dizendo, é a AGRESE, agência reguladora de Sergipe, a mesma, inclusive, que foi puxar a orelha da Iguá por estar cobrando taxas abusivas de uma água que não é fornecida. A mesma que foi puxar a orelha da Iguá por querer tarifar quem tem poço artesiano. Sim, esta mesma agência reguladora, a GRESE, foi a mesma que identificou a Lotese como uma subsidiária, como um tentáculo, um braço do Banese, que inclui apostas esportivas e jogos online em sua relação, né, de possibilidade de você ir lá e fazer sua fezinha, entre aspas. E aí eu fico curioso, como sergipano que sou e como comunicador que também sou, Fábio poderá dizer corretamente que as leis iniciais da loteria estadual são anteriores ao seu mandato, para tentar tirar o dele da reta, certo? Que de fato é. O argumento, no entanto, caro ouvinte, de que a lei que fundamentou a criação da Lotese é de antes do mandato de Fábio governador, ela tem um prazo de validade curto, é pueril, é frágil, é inconsistente, porque foi justamente no governo de Fábio que a legislação mudou, que a lei sergipana foi alterada para permitir a criação desta loteria da Lotese pelo Banese, que é o Banco Público do Estado de Sergipe. Então, herdar uma lei é uma coisa. Dar ao Banco Estadual um papel central no negócio das apostas de azar é uma decisão que merece uma explicação por parte de Vossa Excelência, governador Fábio. O sergipano tem direito de saber quem foi que autorizou a operação da Lotese, quanto ela já arrecadou, quanto deste dinheiro de apostas do povo através da Lotese já chegou aos cofres públicos do nosso estado e o quanto o estado investiu, talvez, quiçá, para proteger o apostador, para proteger quem joga. Porque também é um ponto que cabe a gente questionar. O Ministério Público do Estado de Sergipe, ou seja, não sou eu, o Ministério Público cobra urgência na resposta, governador. Segundo o governo federal, novos depósitos nas plataformas ficam proibidos com a publicação. Os apostadores tinham até o dia 5 de outubro para resgatar seus saldos e o bloqueio dos sites e aplicativos está previsto para o dia 6 de outubro, ou seja, logo depois da eleição. Essas regras também, caros ouvintes, atenção! Essas regras também alcançam autorizações estaduais. E é importante dizer isso, porque se alcança a autorização estadual de aposta de cota fixa, o governador Fábio, o Banese, a Loteria Lotese e a própria Agrese, que é a agência reguladora, precisam informar em linguagem clara, didática, transparente, para desde o analfabeto que assina com o dedo melotado até o cara que tem pós-doutorado possa entender quais jogos estão proibidos, quais jogos serão encerrados e como o dinheiro de quem apostou vai ser devolvido. E quem é que vai responder caso o encerramento não seja obedecido? Quem é que vai responder caso a devolução das apostas não seja efetuada? O dinheiro do apostador não pode ficar esperando uma entrevista coletiva do governador para dar uma justificativa rasa, não. Porque no dia em que a imprensa questionou ele, o governador, Fábio, o senhor vai permitir a criação? Não. Assim que eu tomei conhecimento, eu liguei para fulano de tal, presidente do Banese, e disse para parar com isso, porque eu sou contra e eu não quero isso aqui. E, no entanto, foi criada em 25 de maio do ano passado. E está aí até hoje, já operando, inclusive, na contramão da decisão de um presidente da República. Na contramão de uma decisão de Brasília. Então, nós temos que provocar esse debate, não fazendo caça às bruxas, mas sim buscando entender quem é que está mentindo e quem é que está falando a verdade. É buscando entender quem é que está indo a favor do povo no que se refere ao vício da aposta, ao perigo da saúde financeira e ao perigo da saúde psíquica. Porque sim, quem se endivida se preocupa. Quem se preocupa surta. E quem surta às vezes pode não só adoecer, mas pode atentar também contra a própria vida. E é importante lembrar que essa decisão do governo federal não foi de ontem para hoje, não, viu? Não foi no piscar de olhos, não foi no apagar das luzes. Não chegou de forma surpresa para governador nenhum. Porque o atual governo, ele regulamentou o setor e, segundo o Ministério da Saúde, concedeu 85 outorgas de 30 milhões, somado a outros 2,55 bilhões de reais. E agora está proibindo. E isso da proibição tem bons motivos. Não só para a questão financeira do pobre lascado que se endivida com a aposta achando que a sorte vai sorrir e vai deixar rico. Isso também alivia a questão da saúde pública. Então, é importante nós esperarmos qual vai ser. E eu espero que esse posicionamento do governador Fábio e da sua gestão, bem como do Banese, que é responsável pela Lotese, e que a Agreze dê ainda essa semana. Porque a eleição já é domingo que vem. Segunda, terça, quarta, quinta, sexta. Nesse momento, Deus nos acude e salve-se quem puder. Quem está querendo voto para permanecer no poder vai querer saber se você, pobre trabalhador, está se lascando com dívida de jogo, está se lascando pegando dinheiro de agiota, está se lascando papocando o dinheiro que você tem das suas economias e deixando de pagar água, luz, comida, aluguel e todas as outras coisas que interferem diretamente na dignidade sua e da sua família e de quem mora com você dentro da sua casa. Então nós temos que medir qual é o impacto que a Lotese está causando aqui em Sergipe, cobrar a resposta e ficar atento a quem está fazendo ouvidos moucos e vistas grossas com relação a esse assunto, que é um problema, sim, e que vai se tornar crônico se nenhum dos políticos tiver colhões ou peito para tentar resolver e dar uma satisfação a esta situação lamentável que coloca Sergipe na contramão do Brasil, que coloca o nosso estado na contramão de Brasília e que mostra que o governo atual está querendo lucrar enquanto você está se lascando. A verdade é essa. A vocês, gratidão pelo carinho. Temos áudios, nós temos ouvintes interagindo no nosso zap da educadora. Aliás, eu quero aproveitar o ensejo, comunicar que logo mais o velório de Thay, de Dona Creuza, vai estar acontecendo na OSAF aqui de Frei Paulo. Creuza, Thay, filha da saudosa Creuza, que morava ali na rua do fórum, entre a Praça do Coreto e a Praça da Igreja aqui de Frei Paulo. Ela faleceu, foi velada em Aracaju, seu corpo já está sendo transladado aqui para nossa Frei Paulo, já deve estar chegando, né? O corpo dela será velado na OSAF, ali de frente ao Juvina Moreira. Lá na cidade de Pinhão, hoje é a missa de sétimo dia do papai da nossa amiga ouvinte Gileide. Então é com pesar que nós comunicamos a missa de sétimo dia em sufrágio da da alma do senhor José Nélito Barbosa dos Santos, ele que nasceu em 1941 e faleceu no último dia 22, hoje, dia 28, às 19h07, na Igreja Matriz de São José, padroeiro da querida vizinha cidade de Pinhão, missa de sétimo dia em sufrágio da alma de José Nélito Barbosa dos Santos, papai da nossa sempre amiga e querida ouvinte, Gileide. Gileide, um cheiro no seu coração, que São José acalente esse seu momento de tristeza e que este mês São José interceda para que seu papai seja bem recebido lá no plano celestial. Temos ouvinte interagindo conosco, toca o play.
2: Boa tarde, Sandrinho, como é que tá de saúde, meu irmão? Ainda ontem perguntei por você a seu pai. Aí ele disse que você tinha ido para Itabaiana. Nunca mais liguei, nem mandei, mas quando eu não ligo, tô lhe escutando seu programa todo dia, viu? Quando você não tá, faz falta, meio-dia.
1: Ô, minha querida. Obrigado, viu? Boa tarde, gratidão pelo carinho da audiência e pelas energias positivas. São pessoas como a senhora que me deixam feliz e na certeza de que faço um bom trabalho. Temos mais gente interagindo.
3: Boa tarde, Sandra. Boa tarde, em Jesus, meu irmão. Que Deus abençoe o nosso dia e derrame chuva de bênçãos para todos nós. Sandra, Marcela Santos, diretamente de Cariri. Lembrando que quem trabalha para derrubar, pode ter certeza que esse daí não vai à frente. Ele só vai pensando que vai dar um passo para frente, ele vai dar dois para trás, porque você é uma pessoa, um profissional, trabalha sem prejudicar ninguém. Você está fazendo o seu belíssimo trabalho, parabéns, continue assim sendo essa pessoa maravilhosa que você é.
1: Valeu, Maceda.
3: Em breve nós vamos apresentar esse programa diretamente aqui da chácara de Maceda Santos Careira, em nome de Jesus.
1: Ainda esse ano, viu, eu queria fazer agora durante a campanha, mas por questão da gente se salvaguardar de não arrumar problemas com a justiça eleitoral, nosso diretor Edilma Oliveira achou por bem fazermos após a eleição. Então já está terminando a campanha eleitoral, ainda esse ano nós vamos fazer essa rodada aí, compreendendo os municípios de Carira, Pinhão, Pedra Mole, Ribeirópolis, Aparecida, Itabaiana, Macambira, São Domingos e quiçá também a gente não deu pulinho lá na querida Coronel João Sá. Aqueles que querem me derrubar, eu só digo uma coisa: quem me protege não dorme, porque quem é já nasce pronto e quem quer se fazer não pode. A vocês que estiveram comigo aqui no rádio, gratidão pelo carinho da audiência. Logo mais às 19h07, estarei lá na Itabaiana TV, no YouTube Itabaiana TV, a partir das 19h. Por aqui, até amanhã, se Deus quiser, e com fé nele, ele há de querer.

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0: Muito bem, vamos que vamos. Pois é, a gente tá chegando de novo, hein? Pois é, mais uma semana, graças a Deus. Alô, cidade, alô, Brasil. Alô, Nordeste, alô, você. Aumente o volume. Programa que tem a sua cara e a minha também. Hoje, galera, é segunda-feira, dia 28 de setembro de 2026. Direção artística Dilma Oliveira, geral José Arinaldo de Oliveira e do Celina Modesto de Oliveira. Realização da melhor.
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0: Essa é a rádio que cresce com você, viu? Pois é, que não vive sem você, nem você sem ela, que está um passo à frente na era da comunicação. A rádio também que é indispensável para o seu dia a dia. Você em casa, você no trabalho, você descansando, você almoçando. Você na estrada, no caminhão, na carreta, no táxi, no carro particular. Na Topic, né, também. Você comerciante e comerciário. Você na chácara, na fazenda, no sítio. Você que está ouvindo a gente. Que está também nos ouvindo na cidade grande ou pequena, longe ou perto. Pois é, não tem pra ninguém, só da Educadora. Chegando, minha gente, para fazer da sua tarde uma tarde que mais que especial. 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Agora 2:14, 2:14. Por aqui tá tudo pronto, galera. Essa é a rádio que cresce com você. Vamos começar hoje desse jeito aqui. A banda Copacabana.

então, Davi Quaresma e Ferrugem. Dúvida. 2h23, galera. Tá pintando mais uma pra você curtir com a gente aqui. Simone Mendes e Pablo. Pablo e Simone Mendes. Sou Pingado. Já já tem música pra matar a saudade, hein?

0: Pingado, Simone Mendes e Pablo, aqui na sua Rádio Educadora FM. Olha, manda aí a próxima música, né? Quem pediu aqui foi o nosso amigo João da Dezo, lá em Aparecida, em Nossa Senhora Aparecida. Ele pediu, tá, pediu essa aqui, tá dedicando aí pra esposa Rosineide. Mandando também para Andréia, para Elenilson, para Thomas, mandando para a gente aqui, muito obrigado. Mandando também para Mário Sena, para o nosso amigo presidente da Câmara, né, o Zé Lima. Valeu, grande João da Dez. Ligadaço aí com a gente, né? Valeu, cara. Ele pediu e a gente abre o baú agora aqui na melhor de todas.
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0: Steve Wonder.

0: Stevie Wonder. I just called to say I love you. Pedido aí também, rapaz, nosso amigo Rafael Bonfim, ou simplesmente Rafa Bonfim. Ele fez aniversário a semana passada, né? Valeu! Ele dedicou essa canção lindíssima aí, né? Também pra Verto, pra Gilmar, pra Urso, pra William, pra Genivaldo e também pro Foca. Aí então, pedido massa aí também do João da Dezo, né? Pra esposa, né? A ministra da Eucaristia, lá em Nossa Senhora Aparecida, a Rosineide. E ele também mandou aí pra o Netinho Thomas, que é o homem da casa, né? O João da Dezo. Pra Andréia, sua filha, e pro genro Helenilson. Pois é, ele também mandou pra gente aqui, pra Mário Sena também, né? Pra o Zé Lima, presidente da Câmara de Vereadores lá de Aparecida. E pra todo mundo que está sintonizado aqui na Melhor. Hora do nosso break, né, gente? Daqui a pouquinho a gente volta. 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

0: confira com a gente. Agora 2:40, 2:40. É, vamos nessa, vamos que vamos, né? Daqui a pouquinho vamos divulgar a festa, né? Vamos divulgar aqui a programação da festa de São Francisco de Assis, lá do povoado de Serra Preta, que vai começar no próximo dia 30, viu? De 30 a 3 de outubro, de 30 de setembro a 3 de outubro. Daqui a pouquinho a gente divulga aí, viu? Pois é, vamos seguindo, né, gente? 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Lembrando que às terças e quintas aqui na Educadora a gente apresenta aqui o programa Conexão Futebol, eu e o companheiro Mário Sena, né? Pois é. 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Muito bem, vamos por aqui agora. Cadê aqui, Fernando? Vamos lá, que a rapaziada tá interagindo aqui com força. Vamos que vamos. Boa tarde, amigo. Gilson do Quiosque, em frente ao Banco do Brasil. Não perca o seu programa, nem que a vaca tussa. Pois é, tussi, a gente corta a língua dessa danada, né, Gilson? Gostaria de pedir aqui uma música, né, de Rick Renner, bicho. Dedicar para os meus filhos, para os meus clientes e para todos que estão sintonizados aí no seu programa que é mil. Gilson do Quiosque em frente ao Banco do Brasil aqui em Frei Paulo. Para rimar, né, Gilson? Valeu, bicho. Beleza, vamos lá. Boa tarde, Fernando. Aqui é Luiz Fabiano. Eu sou delegadista e estou trabalhando aqui na Barra dos Coqueiros. Gostaria de pedir uma música com Rick Renner para oferecer a Renilson, George, Johnny, Alexandre, né, o João Paulo, também conhecido como Power Rangers, né? Um forte abraço, um grande abraço e uma ótima semana para todo mundo. Beleza, cara. Valeu. Tem mais gente por aqui. Simbora comigo.
1: Fernando, se der tempo, pode pra mim uma música aí de Priscila sendo qualquer uma. Fernando, posso oferecer pra você, Givânia, Roda Barraco, Padre Ocena Portelinha, Padre Dainá Rua Marachá, Florino Peixoto. Pra todos os ouvintes, viu, Fernando, que eu tô na escuta. Uma boa tarde, fique com Deus.
2: Boa tarde, papai.
0: Boa tarde, mande aí um alô para as minhas duas filhas, Vitória e Raíssa, para minha esposa Verônica, assina Tony da Lagoa das Malhadas, em Nossa Senhora Aparecida. Deixa eu mandar um abraço aqui pro meu amigo, o nosso amigo Isaías Padeiro, em Carira. Isaías, cara, eu não sei se você percebeu, né? Meu telefone é aquele, queimou, é um outro número agora. É um outro número aí, se você tem um da rádio, manda um alô aqui pro da rádio, pro zap da rádio, que aí eu envio meu número aí pra você. Mas se tiver como você anotar também por aí, não tem problema nenhum eu passar meu contato aqui no ar pra você, tá certo? Então, valeu, Isaías, um abraço aí pra você, pra Dodoca lá no Tanque Novo, Gilberto e Marotinha, essa turma toda que ouve a gente aí, viu? Alô, Maria Dória, alô, Renato, Janaína, alô, Raul, Cecília também, toda a família, né? O pessoal na Fazenda São Domingos, também curtindo lá a nossa programação por cá. Aquele abraço, vamos nessa, vamos de música. Já falei demais, galera. Vamos de Rick Renner, só pensando em você.

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Beleza, já estamos de volta aqui na melhor, galera. Educadora FM, a rádio que cresce com você, hein? 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Olha, vem aí o trido em honra a São Francisco de Assis, padroeiro do povoado Serra Preta, viu? Começa dia 30 e vai até o próximo sábado, tá certo? Então, o padre Damião Oliveira, juntamente com as pastorais e toda a comunidade, convida você e sua família para participarem aí do trido e festa em honra a São Francisco de Assis, que acontecerá de 30 de setembro. A 3 de outubro, com o tema São Francisco, da vida até a morte,
chamado A Santidade. Vamos ler aqui a programação do dia 30, né? E a gente vai divulgando dia por dia, tá bom? Tá bom? Na abertura no dia 30, o padre celebrante será o padre Jadson da Silva Ramos. Patrocinadores da família Selma, José Riquelme, Vitor, Lucivânia, Rogéria, Nildete, Ana Cláudia, Raimunda, Alisson, Bruno, Rosimeire, Gisélia, Jacilene, Cleciane, Betjane, Zuleide, Leidinha e Adelma, né? Homenageados às famílias. Primeira noite, a homenagem é para todas as famílias, a todas as famílias. Ministério de Música Santa Clara de Assis. Comunidades convidadas, Barro Branco, Catuabo e Selão. Gesto concreto na primeira noite será material de limpeza, tá certo? Daqui a pouco a gente divulga aí a primeira noite, a gente vai divulgando aí dia por dia, tá certo? Tudo bem, confira com a gente agora. Nossa, já, velho. Tem uma mensagem aqui, vamos lá. Manda um alô pra Mato Grosso aí, cara. Distrito de Salto da Alegria, no Mato Grosso. Descobri a rádio esses dias, agora estou sempre ouvindo aqui na fazenda. Então a gente mandou um alô aqui para o Alan, né? Alan Romancini, lá no Mato Grosso, né? Lá no aqui, Distrito do Salto da Alegria, lá no Mato Grosso. Aquele abraço aí, meu irmão. Tá certo pra você e pra toda a sua família também. Boa tarde, Fernando. Aqui é a Galega da Malhada das Pedras. Passei uma música com José Augusto para minha sobrinha Amanda e pra você também. Tá certo, então. Valeu. Daqui a pouco a gente traz um aqui com José Augusto. Vamos de Solange Almeida. Você não me ensinou a te esquecer.

Maria, tão sucesso de Solange Almeida. Você não me ensinou a te esquecer. Alô, Genivalda em Carira, ela é apaixonada por esta música aqui, vai curtir. Tá trabalhando, mas tá com rádio na maior altura aí. De Paulo e Paulino, no céu dos braços teus.

0: Por Eu Ter Me Machucado, pra matar a saudade, né? Aí, você curtiu aí, então, José Augusto, e pra você que pediu, né? Vamos a um rápido intervalo comercial, daqui a pouquinho a gente volta com muito mais. A JR Atacadista em Itabaiana informa a hora certa, você confere com a gente agora, 2h33. 3h33, desculpa.
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beleza pura. Vamos que vamos, né? Sempre com a gente agora, 3h43. Tempo voa, né? 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Vem aí. Quinta-feira começa a festa do padroeiro do povoado Serra Preta aqui em Frei Paulo, né? Povoado Serra Preta, o padroeiro São Francisco de Assis. Na primeira noite, o celebrante será o padre Jadson da Silva Ramos. Padre Jadson, que estará matando saudade deste povo bom aí de Serra Preta, né? E o povo de Serra Preta matando saudade também do padre Jadson, viu? Patrocinadores Dei Família, Selma, José, Riquelme, Vitor, Lucivânia, Rogéria, Nildete, Ana Cláudia, Raimunda, Alisson, Bruno, Rosimeire, Gisélia, Jacilene, Cleciane, Beth Jane, Zuleide, Leidinha e Adelma. Homenageadas todas as famílias. Homenagem será para todas as famílias. Ministério da Música, Santa Clara de Assis. Comunidades convidadas: Barro Branco, Catuaba e Selão. Gesto concreto da primeira noite será material de limpeza, tá certo? Todo mundo convidado aí para a festa de São Francisco de Assis, lá do povoado Serra Preta. Deixa eu mandar aqui alguns alôs, né? Alô, minha amiga Dona Nininha, né? Minha prima aí, alô, Nininha. Alô, Toninho, alô, Aline, Cassiane, a Cássia, Antônio Carlos também no bairro Cedro. Abraçar aqui também o Gilberto, aí na rua, aí na mercearia Nossa Senhora Aparecida, né? Aí na rua Mário Lobão. Um abraço aí para a esposa dele, Inês, e para os filhos também, Gustavo e Yasmin. Deixa eu mandar um alô aqui para Nicolas, Antan, Ícaro e Kiara. Aí os netos aí de Maria, aí também do Nia Pedreiro. Alô, Dona Josefa Santana, Zé Luiz de Baioco. Alô, Marcones, mototaxista. Alô, Zé das Cabras, Edinho, Gildásia e a esposa. Todo mundo aí no estreito, aquele abraço, viu? Alô, Edilson e Patrícia em Aparecida. Pessoal que curte a gente aí. Alô, seu Francisco, de variedades, né? Alô, Pitubito, alô, Neguinho de Doca, aí no bar, aí na Praça da Feira, né? Aqui em Frei Paulo. Deixa eu mandar aquele alô também especial pra toda a galera. Alô, Marquinhos, alô, Joyce, Mariana e Natália, né? Um abraço aí também pra toda a galera que está ouvindo a gente em Macambira. Alô, Roberto, aliás, Roberta, né? E também o Uau, né? Da Verdura. Aquele abraço aí. Alô, Luiz Henrique, Branco do Queijo, Delma. Aquele abraço aí pra vocês também. Abraçar aí a galera de Serra Preta, né? Que tá curtindo aqui de montão o nosso programa, né? Um abraço aí pra todos aí em Serra Preta, né? Abraçar aqui João, Silas, Galileu, Matheus, Rita, Leide, Walter, Coquito, Wagner, Beatriz, Paula, Júlia, Daiane, Joyce, Clarice, Naldira, Forrozeira, Mara. Daqui a pouquinho eu trago essa aqui, viu? Daqui a pouquinho tem essa aqui pra você. Vamos lá. Quem mais aqui? Naldira, Mara, Igor, Joel, Isadora, Renato, Titico, Jéssica e Osmário, Elisângela aí no bar. Alô, Joaldo, alô, Lucas, filho de João, todo mundo aí em Serra Preta. Tadeu aí também, né? Grande Tadeu, o esposo da Beth Jane. Abraçar também a galera da construção civil, né? Nia, Marquinhos, Peton, Beto de Alagadiço, Chacrinha também, né? Sandro Hiroshi, Valtinho, Cláudio, Ginaldo, Cabelote, Mário de Aloísio, George, Roberto, Sávio, Cláudio, quem mais aqui? Dilson da Serra, né? Quem mais aqui? Marquinhos do Coco, Ricardinho Trepeça, Chupinha, Carlinhos de Aliguete, Dainha, Binho de João Nogueira, Binho de Carlinhos de Tio Germínio, Walter Pedreiro também, quem mais aqui, rapaz?
Jerry, Val, cunhado de Sandro Hiroshi, Vaninho, Nito, né? Anderson, Merica, Santinho, Buega, Genilson, Ezequias, Luciano, né? E Betinho das Meninas, né? Carlinhos, Dilaels, Bidá, Beto Pintor, Francisco de Juca, Jaque e Buiú, todos aí na construção civil, aquele abraço. Agora sim, tem música, tem Priscila Senna com Gustavo Lima, Doce Mel.

aí então, Bruno e Marrone, que pesca que nada, né? Quer saber o que a gente rolou no programa de hoje? Vamos lá? Sandra de Sá pra matar a saudade, não adiantou saber. Silvânia e Berg Rabelo, banda Duas Paixões, marcas. Priscila Senna e Gustavo Lima Doce Mel. José Augusto, Por Eu Ter Me Machucado. Zé Vaqueiro e Paula Fernandes, Traidor. E Paulo e Paulino, No Céu dos Braços Teus. Tivemos também Solange Almeida, né? Você Não Me Ensinou a Te Esquecer. Amado Batista com Gustavo Lima, Alucinação. Priscila Senna, Te Amar. Rick René, Só Pensando em Você. Steve Wonder, Pra Matar a Saudade. At Scott, Sem I Love You. Pablo e Sua Pingado. Pablo com Simone Mendes. Tivemos também Davi Quaresma e Ferrugem Dúvida. Banda Passarela, Sofrendo e Vivendo. E hoje começamos diferente com Copacabana Beach e a música Onde o Sonho Mora. Valeu, galera. A todos um forte abraço. Bom fim de tarde e uma noite maravilhosa que daqui a pouquinho vai pintar por aí. Na sequência vem aí Léo Júnior com o programa Censura Livre. A gente volta, se Deus quiser, amanhã, a partir das 14h, com mais um programa que tem a sua cara. Um abraço para todo mundo e até amanhã, se Deus quiser.

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8: 16h16 em todo o agreste, médio e alto sertão sergipano. Até que ponto pesquisas estão sendo valorizadas no estado de Sergipe? 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
1: Muito bem, 16 horas e 20 minutos em todo o Agreste Médio e Alto Sertão Sergipano, e hoje é tarde de segunda-feira, começando aí mais uma semana de trabalho na labuta do dia a dia. 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Hoje já praticamente em quase todo o estado de Sergipe. Olha, saiu as novas pesquisas para o Senado da República. E claro que a gente já sabia, e eu já dizia isso aqui antes, que é complicado. Eu diria que é uma das eleições mais difíceis de todos os tempos em Sergipe, para o Senado, para as duas vagas do Senado da República. Sergipe, a partir de janeiro, terá três senadores, porque Laércio Oliveira, né, ainda tem mais 4 anos por direito, e terá aí 3 senadores, independentemente quem ganhe ou quem deixe de ganhar. Mas Sergipe vai ser privilegiada, dependendo também em que cada cidadão deposite seu voto, porque político na sua boa maioria, não são todos, não é 100%, a gente sabe que quando ganha, né? Aí pronto. Aí aquela velha história, sofre de amnésia. Aí nem ajuda o Estado e nem cumpre o que promete em palanque político. Então nós temos aí, nesse páreo dessa nova pesquisa Quest, né? A pesquisa Quest, que traz aí, portanto, as eleições acirradíssimas para o estado de Sergipe. Como também todos nós sabemos que a eleição para governo do estado de Sergipe também não vai deixar de ser acirrada, né? Vai ser, eu acho que Sergipe vive um dos melhores, assim, momentos políticos nesses últimos 10, 15 anos, como nunca se tenha visto, né? A gente viu vários embates do saudoso ex-governador João Alves, ganhava, perdia e ganhava, né? A gente tinha o Albano Franco, também tinha esse poder de fogo, né? E hoje a gente vê que Sergipe traz um apareamento digamos assim, diante das eleições. Temos aí 8 vagas para deputado federal, acirradíssimo também, porque são nomes fortes para as eleições de 2026. Temos o Senado da República com agora esse praticamente empate técnico, 2% apenas separa os quatro que estão na linha de frente, né? Segundo as pesquisas. Então a gente tem o André Davi colado, André Moura surge já na liderança dessa última pesquisa da Quest. Aí André Davi é o segundo, depois tem Rogério Carvalho e depois ainda tem o Alessandro Vieira. Um dos primeiros quatro, Eduardo Amorim, não aparece. Não aparece assim como uma força, né? Total. Mas

que as eleições presidenciais vá para o segundo turno. Bom, domingo, quando as urnas abrir, quando nós fazermos todo o nosso trabalho de transmissão aqui na Educadora, a gente sabe quem realmente teve balha na agulha, como diz a história. Porque essa é uma semana decisiva. São 6 dias que, para quem é candidato, é 6 dias sem dormir. Pode ter certeza disso. Então nós temos aí, nessa pela pesquisa Quest, né? Os 4 senadores mais bem votados pelas pesquisas. Aponta aí André Davi, André Moura, Rogério Carvalho e Alessandro Vieira no páreo. A diferença é de 1% a 2% para cada. Muito pouco. Muito pouco. E ainda tem a questão também do Eduardo Amorim, que na minha opinião também é um grande, já provou que é um grande político e evidentemente vai estar no páreo. Pode não aparecer nas pesquisas, mas nas urnas, só Papai do Céu é quem vai nos dizer. Federal, existe aí um time também fortíssimo. Tubarão vai sobrar nessa curva. Nessa curva, pode ter certeza disso. Tubarão vai sobrar na curva para as eleições para deputado federal. Já estadual é um pouco suave na nave. Por que suave na nave? Porque são 24 vagas. Tanto faz o primeiro colocado como o 24º, como o último colocado. Os direitos são os mesmos, as obrigações são as mesmas. E daí por diante. Por isso que a candidatura a deputado estadual, ela é suave na nave devido a todo esse sincronismo, né? Bom, são 24 vagas. Se não ganhar entre os 5 primeiros, pode ser o 15º, pode ser o 20º, pode até ser o 24º, o último, mas está dentro. Né? Apesar de termos aí grandes nomes também para estadual. Porém, são nomes que, se não chegar na linha de frente, mas acredito que se eleja pela quantidade de deputados, que são 24. Para federal são 8. Repara a diferença. 8 e duplica mais ainda a questão de votos. Né? Para um partido, uma legenda fazer um deputado federal, tem que ultrapassar a legenda, tem que ultrapassar 100 mil. Para fazer o segundo tem que passar de 200 mil votos. É muito voto. Mas também tem muito peixe grande beliscando aí a vaga. A briga na questão de deputado federal, a briga é a questão da legenda. Da legenda. É por partido. Não é que eu posso ter 50 mil votos, mas não tive 60 mil. Eu não entro. Se o partido não cumprir com a legenda, não entra. Não faz nem sequer um deputado. Uma questão do PT, do PL, do PSD, do PSB. E aí por diante. É muito voto para se fazer 2 deputados federais em uma só legenda. Em um só partido. 210 mil votos mais um. Aí entra o segundo colocado. Quem foi que teve mais voto? Fernando Barbosa ou Leal Júnior? Não, foi Fernando Barbosa. Então, a segunda vaga é a de Fernando. Então, é uma tarefa não muito fácil, como a do Senado da República. Sinceramente, fazia anos que eu não via uma disputa tão acirrada, com nomes fortíssimos, com nomes preparados politicamente, quer dizer, pelo menos a maioria, né? Rogério Carvalho, Alessandro Vieira, né? O André Moura. O André Davi é peixe novo na política. Tá chegando agora, mas vinha liderando todas as pesquisas,

0: deu uma queda agora nessa reta final, porque o André supera ele nas pesquisas. Evidentemente, claro que vamos aguardar o desfecho final. Ah, e para governo do estado de Sergipe, Léo, as urnas. Não dá para você confiar, sabe, 100% em pesquisa, seja ela qual for. Eu deixei de divulgar aqui pesquisas para governo do estado, porque um dia é um, o outro dia é o outro. Aí no outro dia volta o de antes, aí na outra pesquisa volta tudo de novo. Eu não sei, é complicado para governo a gente interferir pensando em pesquisas. Já para o Senado e deputado federal, a gente vê que realmente o páreo é complicado. É complicado, vai ser na última volta do cronômetro. No último minuto do cronômetro. É quem vai se definir realmente os 8 deputados federais e os 2 senados da República. Como também, claro, o governo e presidente da República, evidentemente. Vamos aguardar. Agora, que a eleição difícil nesses últimos anos, eu acho que está sendo essa. Essa sim. Essas eleições de Sergipe realmente tá assim, de deixar a flor da pele. Candidatos sem dormir. Não existe folga. Não existe. Quantos candidatos a deputado estadual são, Fernando? Ao todo você tem? Pois é. Mas são 24. Pode ter aí de 80 a 100 candidatos. Vai entrar 24. Mas mesmo assim, tem mais chance. Tem mais oportunidade. É menos fogoso, né? É menos fogoso, digamos assim. Por exemplo, se Geórgio Passos não for um dos primeiros, ele pode ser o último. Mas o valor é o mesmo. Bem assim com qualquer candidato, seja dos homens automóveis, seja lá quem for o candidato. É um pouco mais suave na nave. Agora, federal, Senado da República, amigo, faz tempo que eu não via esse cenário no estado de Sergipe. 16 horas, 36 minutos, vamos a um rápido intervalo comercial, já a gente volta. JR Atacadista de Itabaiana informa a hora certa, 16 horas, 36 minutos.
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1: 16 horas 45 minutos em todo o Agreste, Médio e Alto Sertão Sergipano. Esquentam as turbinas, 6 dias para as eleições 2026. Pedra Mole dá início à obra asfáltica que vai ligar a Simão Dias e o município de Peão. Também no município de Carira, iniciam as obras da nova rodovia que vai ligar o município carirense ao povoado Bonfim. 6 horas 45 minutos, eu vou para a sua primeira participação, Fernando Barbosa. Boa tarde.
2: Boa tarde, Leal e ouvintes do programa Censura Livre. Tragédia: jovem de apenas 18 anos de idade morreu após motocicleta sair da pista e cair. Isso aconteceu em Porto da Folha. Os detalhes daqui a pouco, Leal.
1: Candidatos a deputados estaduais por um partido político se desentendem neste último final de semana. Como divulgamos aqui, a sabatina da imprensa itabaianense com os candidatos a governo, fechando, portanto, a rodada final, hoje será o dia do governador Fábio Mitidieri a ser sabatinado pela imprensa de Itabaiana. Avanço do mar, interdita acesso à Praia do Saco em Estância e ainda engole uma casa.

0: completa a nossa redação com ele, Fernando Barbosa.
1: E um homem foi preso suspeito de estuprar e agredir mulher no bairro Santa Maria, em Aracaju. Inclusive, o vídeo viralizou aqui em Sergipe e fora do estado também. Já já os detalhes.
0: Homem é parado em blitz policial entre Lagarto e Riachão do Dantas. E o detalhe, foram encontrados com ele R$65 mil. Será que foi para campanha eleitoral? Daqui a pouco todos os detalhes.

após abordagem da SMTT. Homem danifica o próprio carro antes de veículo ser guinchado em Aracaju.

0: nossa redação com Fernando Barbosa.
1: Olha, Leal, quem avisa, amigo é. Tragédia anunciada. Quadra poliesportiva, que inclusive foi construída ainda na gestão de José Arnaldo de Oliveira Filho, no povoado Serra Redonda, preste a cair o teto, a desabar o teto da quadra. E aí corre o risco de desabar em cima de alguns jovens que estejam na hora ali na prática esportiva. Atenção, prefeito de Frei Paulo, né? Dá uma olhadinha na quadra poliesportiva do povoado Serra Redonda, porque a qualquer momento pode desabar.
0: Justiça de Sergipe determina que Prefeitura de Capela implemente política de proteção a animal. Prazo para solicitar a isenção do IPTU 2027 em Socorro termina nesta quarta-feira, dia 30. Eleições 2026, Prefeitura de Aracaju antecipa as feiras livres da capital. Canetas e perda de visão. O que se sabe sobre os 13 casos suspeitos, portanto, com a caneta emagrecedora? De volta à nossa redação com Fernando Barbosa.
1: E na última sexta-feira, um trágico acidente próximo ali à entrada do povoado Serra Preta, aqui em Frei Paulo, vitimou um jovem, né? Um jovem do povoado Mucambo. Ele bateu com a sua motocicleta de frente com uma Ranger e veio a óbito no local. Os detalhes daqui a pouco também, Leal.
0: Candidato à presidência da República participa de motocarreata no estado de Sergipe. Seis horas e 51 minutos. A partir de agora, vamos a todos os detalhes das nossas manchetes. As opiniões públicas, a ética, a credibilidade e a responsabilidade se resumem na verdade. É aqui, é agora, é no Censura Livre.
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1: Muito bem, 16 horas e 52 minutos em todo o Agreste Médio e Alto Sertão Sergipano. E evidentemente, né, estamos chegando aí, portanto, para a continuidade do nosso programa Censura Livre, numa semana que é um pouco delicada, né? Porque praticamente a imprensa, ela se resguarda às eleições de 2026, uma vez que está batendo na porta, já é domingo, e aí a gente fica com aquela questão de cautela, né? Diante do que vai ser dito, das informações e daí por diante. Olha, um homem foi pego. Cuidado, eu vim dizendo isso aqui, atento. Polícia Federal não tá pra brincadeira, não. O Centro de Operações Policiais Especiais, o COP, da Polícia Civil de Sergipe, conduziu nesta sexta-feira, isso foi sexta-feira, um homem encontrado transportando cerca de R$65 mil em uma rodovia entre os municípios de Lagarto e Riachão do Dantas. A operação partiu de informações do serviço de inteligência sobre o possível transporte de valores pela região. Com base nesses dados, as equipes policiais montaram uma blitz na via, ou seja, na verdade, o cara foi denunciado, né? Onde vários veículos foram abordados. Durante as abordagens, os policiais localizaram um montante em posse de um dos homens parados. O valor foi apreendido e contabilizado na base do COP. O homem, que não teve a identidade revelada, foi levado ao COP para ser ouvido pela equipe policial. Diligências serão realizadas para, evidentemente, apurar a origem e a finalidade do dinheiro. Ele vai ter que dizer da onde veio aquele dinheiro, né? Bem como as circunstâncias relacionadas ao transporte da quantia. Se forem identificados índices de crime eleitoral, a ocorrência será encaminhada à Polícia Federal, órgão com atribuição para investigar esse tipo de delito. Até os dias das eleições, flagrantes como este devem se tornar cada vez mais frequentes. Eu li a matéria na íntegra, para que cada cidadão, cada ouvinte do nosso programa Censura Livre, pense bem antes de ir às urnas. Pense o que é melhor para você, para sua família, o que é melhor para o seu município. Mas cuidado com essas artimanhas de dinheiro em semana de eleição, que não é pouco. A gente sabe que circula milhões e milhões aí, claro, em todo o Brasil. Em todo o Brasil. Não é só em Sergipe, não é só em Frei Paulo, Itabaiana, Pedra Mole, Pião, não. É no Brasil todo, né? É a hora da onça beber água. Estamos há seis dias das eleições. Não vale a pena se envolver com encrenca. Não vale a pena, porque só sobra os pequenos, e a gente sabe que funciona dessa forma. Tô muito atento. Cada cidadão, vá lá, vá na sua urna, deposite o seu voto, porque você só tem o seu. Eu só tenho meu voto, né? Se você tivesse um filho, pelo menos assim, para pedir um voto, meu filho, vote no candidato do seu pai. Mas não tenho. Eu só tenho o meu voto, exclusivamente meu. Não adianta querer prometer rios de votos para se bananar aí com financeiramente, para depois estar sendo prejudicado e depois todo mundo das costas. Dizia uma vez, eu, na inauguração, eu já disse isso aqui outra aurora, na inauguração da Universidade Federal de Sergipe, Maria Mendonça era prefeita de Itabaiana na época. Tinha sido derrotada por Luciano. Ela tinha ganho, né, de Luciano Bispo, e depois Luciano Bispo ganhou para ela de novo. Só que aí ela, o presidente Lula foi inaugurar a Universidade Federal de Sergipe, campus de Itabaiana. E naquele processo de discurso, o apresentador, lamentavelmente, era para anunciar o discurso de Maria Mendonça e, no final, o do presidente Lula. Isso foi lá, na frente da própria Universidade Federal de Sergipe, eu não esqueço nunca. E aí o apresentador anunciou o presidente Lula e esqueceu da prefeita Maria Mendonça. Aí o Lula, com toda a sua, né, com toda a sua esperteza, disse: não se preocupe, Maria Mendonça, porque quando o político está fora do poder, nem o vento bate nas das costas. Foi uma frase que eu não esqueço de hipótese alguma. Mas também, quando o político está no poder, às vezes também dá as costas para o seu povo. É vice-versa. É um trocadilho, é um jogo. E aí depois Lula, quando terminou o discurso, o próprio Lula anunciou a prefeita Maria Mendonça, porque ela ainda estava prefeita, me parece que foi no mês de novembro, né, depois das eleições daquele ano, não me lembro bem, não me recordo bem o ano, e deu nisso. Então cada um pense realmente no que vai fazer, ó. Cidadão aqui, vamos supor que estava transportando dinheiro de algum político. Quer dizer, o cara é pego com 65 mil reais dentro do carro. Agora, a polícia civil vai investigar se era para fins político, eleitoral. Eu não posso aqui julgar o cidadão, que eu não sei, não foi citado o nome dele nem nada na imprensa. Só levaram ele para o COP, contaram o dinheiro, batia 65 mil reais, e agora ele vai ter que se explicar de onde veio aquele dinheiro. Quer dizer, em plena semana de eleições. Aí eu pergunto: será que esse rapaz está sendo assistido, se for uma questão política, pelo político? Ou não? É para que embananação, por migalhas. Migalhas. Então tem situações que não vale a pena. Vá, deposite seu voto, vá viver sua vida, vamos trabalhar. O futuro a Deus pertence e a vida que segue para todo mundo. Não vale a pena bater boca, não vale a pena se rebusgar, rasgar a camisa, não sei o quê. Não vale a pena, isso não vale.

0: quem ainda ganha do seu trabalho profissional, por exemplo, quem ainda ganha de prefeitura, quem é concursado, quem é comissionado, aquele cargo comissionado é aquele cargo de confiança. E Fernando me dá um emprego hoje, Fernando é prefeito de Frei Paulo, ele me dá um emprego comissionado. Mas se eu tiver uma rencha com o Fernando, no outro dia ele pode me tirar. Eu não sou concursado. Então, por isso que não vale a pena. Faça o seu papel democrático, exerça a sua função de democracia e ponto final. Porque aí é o que dá a situação. Quer dizer, da onde vem esse dinheiro todo? Agora cabe a ele a dizer à polícia ou justificar ou provar que não é de campanha eleitoral, que não é de político nenhum. Vamos aguardar. Porque não cita o nome do rapaz, não cita o nome do cidadão, só cita que ele foi pego com 65 mil reais de nota de 100 dentro do seu carro. Na blitz que já foi montada, porque houve a denúncia antes. E aí deu no que deu. 17 horas, 5 minutos, vamos dar um rápido intervalo comercial. Já a gente volta.
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4: 17:15 e eu quero aqui mandar um forte abraço à minha amiga professora Alexandra, lá das Malhadas das Capelas, em Ribeirópolis, povoado de Ribeirópolis. Ouvintes, cidadãos do bem, é para ela e para sua mãe, né? Sempre está nos ouvindo aqui no nosso programa Censura Livre. Também tem aquele o rapaz que ele Dé. Um abraço do meu amigo Dé Ferreiro. Dé Ferreiro hoje me deu uma carona do posto ali, né, da lanchonete de Heraldinho até a rádio. Grande Heraldinho, rapaz. Tô com saudade daquele lanche, viu, amigo? O lanche Sergipe. Pense num lanche bom. Muito bem, 17:17. Eu vou direto à redação com as manchetes, os detalhes das manchetes do nosso repórter e produtor Fernando Barbosa.
5: Muito bem, Leal. Muito boa tarde mais uma vez a você e a todos que estão na sintonia do programa. Pois é, rapaz, eu recebi fotos, né, da quadra poliesportiva que foi construída à época por José Arnaldo de Oliveira na sua administração e que está às ruínas, né? O teto cai, mas não cai, e a gente chama a atenção, né? Outro dia, né, desabou o teto, né, da quadra poliesportiva também no povoado Coité dos Borges. A prefeitura foi lá, refez, né, colocou no lugar, beleza. Por agora é a quadra do povoado Serra Redonda, que está também com esse mesmo problema, né, e a gente chama atenção, inclusive dos jovens, né, que evitem tá passando por ali, evitem a prática do esporte, do futebol, do futsal, ali naquela quadra também, né, evitem tá, portanto, embaixo daquela cobertura, porque a qualquer momento o teto pode vir abaixo, né, e aí pode causar danos, inclusive ceifar a vida de alguém, né? Um peso muito grande, aquela estrutura tem ali, a estrutura de ferro, né? Vindo abaixo, é um perigo tremendo para quem tá ali embaixo, inclusive podendo perder até a própria vida. Então a gente chama aí da atenção, né? Chama atenção aí da Secretaria de Obras aqui do município de Frei Paulo, que dá uma passadinha lá, o secretário, ou manda alguém lá para tirar foto, para rever essa questão aí, porque a coisa tá um perigo com certeza. Olha, Leal, e um jovem de 18 anos, né? Um jovem de 18 anos, ele faleceu. Caiu aqui em outra coisa, ainda vai mexendo no celular, rapaz. Aí vai num canto, vai em outro. E aí, mas a gente encontra aqui com certeza, né? Um jovem, ele faleceu, né, lá em Porto da Folha, né? Um jovem de apenas 18 anos de idade. Após a motocicleta que ele estava sair da pista, cair às margens da BR, da rodovia SE-200, lá em Porto da Folha, na noite de sábado, dia 26. O acidente aconteceu por volta das 23 horas e 30 minutos, 11:30 da noite, próximo à ponte de acesso ao povoado Lagoa da Volta. Segundo informações colhidas no local, a motocicleta seguia no sentido Porto da Folha, povoado Lagoa da Volta, quando o condutor, de 21 anos, teria perdido o controle da direção. O veículo saiu da pista e caiu próximo à cerca de uma propriedade rural. O passageiro da moto, de 18 anos apenas, morreu ainda no local. O condutor ficou ferido e foi socorrido pelo Serviço de Atendimento Móvel de Urgência SAMU para o Hospital Regional lá de Porto da Folha. E de acordo com o Batalhão de Polícia Rodoviária, o BPRV, o condutor não possuía carteira nacional de habilitação. A motocicleta ela foi liberada no local por não apresentar restrições administrativas, tá certo? Esse fato que aconteceu lá em Porto da Folha, onde um jovem acabou perdendo a sua vida. Outra informação que a gente traz aqui no programa é sobre o meliante, né? Que foi preso pela polícia, né? Ele foi preso pela polícia após tentativa de estupro, né? De estupro lá no bairro Santa Maria, na capital sergipana. Esse fato que inclusive viralizou, né? Esse vídeo viralizou, mas ele já foi alcançado aí pela polícia, né? Esse fato que aconteceu lá no povoado Santa Maria, e a gente traz a informação agora aqui nesse exato momento. Esse fato que aconteceu lá na capital sergipana também. Um homem suspeito, portanto, de estupro, né? E as imagens são fortes, né? Quem pôde acompanhar o vídeo aí, imagens fortíssimas, ele arrasta a mulher pelo cabelo, dá vários socos, né? Aí no rosto da mulher. Suspeito, ele foi localizado escondido no forro de uma residência após vídeo de agressões circularem, portanto, nas redes sociais, né? Um homem, ele foi preso suspeito de estuprar e agredir uma mulher na manhã de sábado, dia 26, no bairro Santa Maria, em Aracaju. A ocorrência chegou ao conhecimento da Polícia Militar após um vídeo das agressões contra a vítima circular nas redes sociais. Segundo a Polícia Militar, equipes foram acionadas pelo Centro Integrado de Operações em Segurança Pública, o CIOSP, após receberem informações sobre as imagens. O vídeo ajudou a polícia a identificar o local onde o caso teria acontecido. Moradores da região relataram aos policiais que ouviram gritos de socorro por volta das 5 horas e 20 minutos, mas não acionaram a polícia naquele momento. A vítima foi localizada em casa e informou que não conhecia o suspeito e não mantinha qualquer relação com ele. Conforme o relato registrado pela PM, a mulher teria sido agredida com socos e apresentava lesões na boca e hematomas pelo corpo. Ela também relatou que o homem teria tentado cometer abuso sexual que as agressões aumentavam quando ela resistia e gritava. Após ouvir a vítima, os policiais realizaram busca, né, pelo suspeito, mas não conseguiram localizá-lo inicialmente. Já durante a ocorrência, o CIOSP recebeu uma nova informação de populares que o homem havia retornado à residência da mãe e estaria se preparando para fugir. Segundo a Polícia Militar, o suspeito se escondeu no banheiro e entrou no espaço do forro da residência na tentativa de evitar a prisão. Os policiais deram a ordem, né, para que ele saísse, mas ele teria resistido. A porta do banheiro precisou ser arrombada, porque conforme a corporação, o homem tentou fugir pelo telhado. O suspeito, ele foi localizado e preso. Ainda de acordo com a PM, ele usava a mesma bermuda que aparece nas imagens que circularam nas redes sociais. A Polícia Militar informou também que o homem já possuía registros policiais por roubo, tráfico de drogas e agressão no âmbito da Lei Maria da Penha. Durante a ocorrência, a irmã do suspeito também relatou aos policiais que havia solicitado uma medida protetiva contra ele após receber ameaças. Segundo ela, o homem havia retornado recentemente para a casa da mãe após conseguir liberdade provisória e vinha se envolvendo em discussões frequentes com os familiares. A vítima e o suspeito foram encaminhados ao Hospital Fernando Franco, receberam atendimento médico e foram liberados. Em seguida, a mulher foi levada à casa da mulher brasileira. Tá aí então esse fato que aconteceu lá em Aracaju, no bairro Santa Maria, e que chocou todo o estado de Sergipe pelas fortes imagens, vídeos, né? As imagens que circularam, ele era sendo recebendo tortura por parte desse meliante, né? Fernando Barbosa, da redação para o programa Censura Livre, a gente retorna com você, Leão Júnior.
4: Muito bem, 17 horas e 25 minutos, informando em nome da papelaria Lápis e Cia. 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Impressionante como o partido do PL no estado de Sergipe se desgovernou, né? O que vinha sendo mil maravilhas, depois se desbancou de vez, né? Pela ousadia, pela audácia do seu presidente estadual, que hoje é candidato ao Senado da República, que fez por onde, né? Fez por onde tirar o ex-prefeito de Itabaiana, hoje candidato ao governo do estado de Sergipe, sair até inclusive do partido do PL. E aí não ficou só por isso. Daqui a pouco houve um desentendimento entre o candidato Luizão Dana Trump, né? E o próprio Rodrigo Valadares, em uma plena carreata, se desgovernou, como se não bastasse, depois eu passo o pano, não, quebrou, eu passo um panozinho aqui, bati sem querer aqui no copo, como se não bastasse, acontece que a candidata, né, a deputada estadual pelo PL, né, aqui de Sergipe, acionou o Tribunal Regional Eleitoral de Sergipe e diz que não recebeu

que sempre o acompanhou, na verdade. Pois bem, a candidata a deputada estadual Leila Benária Santana, né, de Lima Falca, nome comprido danado, a conhecida como Benária de Bocão, né, Benária de Bocão, entrou com um mandato, obrigado, com um mandato de segurança, com um pedido de liminar no Tribunal Regional Eleitoral de Sergipe. Ela questiona a falta de repasse do Fundo Especial de Financiamentos de Campanha. Ou seja, todo mundo sabe que qualquer candidato recebe um valor do fundo do partido para se gastar, né, com as despesas da campanha. Santinhos, bandeiras, enfim. E aí, a ação foi distribuída nesta segunda-feira, hoje, dia 28, a juíza Brígida Delclerc. A ação é contra o presidente estadual do partido, Rodrigo Valadares, e aponta omissão do partido, segundo a defesa, que a campanha de Benária está com zero real no cofre, em recursos do fundo público, entre outras candidatas do PL, a deputada estadual, já receberam os seus respectivos repasses financeiros. E por que essa perseguição do presidente do partido do PL em Sergipe contra a candidata Benária? A defesa feita pelo advogado Dr. André Luiz Santos, né, afirma que a candidata não quer que a justiça defina quanto dinheiro ela deve receber. Também diz que não pede divisão igual entre todos os candidatos. O objetivo, segundo a ação, é saber como o partido tratou a candidata dela, como o partido tratou a candidatura dela na distribuição do fundo partidário. O pedido liminar que o PL de Sergipe se informe em até 24 horas o porquê que não repassou um centavo sequer para a campanha da Benária do Debocão, assim como ela é conhecida. Se a candidatura foi incluída na lista enviada à direção nacional do PL para a divisão do sistema de financiamento, se houve deliberação sobre o caso e qual critério foi aplicado para não pagar o fundo partidário da candidata. Se existe algum valor destinado, reservado ou aprovado para a campanha. A candidata relata ainda também que pede que o partido guarde as planilhas, atas e e-mails e comprovantes bancários ligado à distribuição dos recursos. Pede ainda que o Ministério Público Eleitoral seja informado do caso. Olha, caiu por água abaixo. Lamentavelmente, o partido do PL em Sergipe se desgovernou, né? Primeiro foi as ofensas do próprio presidente Rodrigo Valadares, né, ao Luizão Dana Trump, quando ele interrompe o discurso do candidato Luizão em uma plena carreata em Lagarto. E depois disparou, como se Luizão Dona Trump fosse um cão por dentro do mato, podemos dizer assim, pelas palavras que foram ditas, né? Tudo começou com a perseguição ao ex-prefeito de Itabaiana, hoje candidato ao governo. E aí ele consegue que o Valmir de Francisco

0: Ratinho, saia do partido do PL, procure outro partido para ele ser hoje o presidente, que, ou seja, tá com a mão na bufufa. Porque você que é ouvinte do Censura Livre, você que é ouvinte, você que é eleitor, saiba que ninguém é candidato de graça, não. Tem um valor do fundo partidário que é dividido com todos os candidatos dos referentes partidos. Isso aí é natural, é a lei. É a lei. Imagine um presidente de um partido, né? Agora, diferencia se você é candidato a deputado estadual, ou a federal, ou ao Senado da República, ou ao governo do estado. Aí é que a bufufa entra mesmo. Porque é o fundo partidário, é lei, né? Porque a gente vê hoje que o maior fundo partidário hoje do país é o PT, né? Porque hoje está na presidência da República, é um partido que, né? Aí tem o PL, o próprio PL é um partido forte a nível nacional também. É um partido forte e recebe um fundo partidário também do mesmo jeito. Agora, chegar para uma deputada, já é complicada a situação com as mulheres, né? Fernando acabou de relatar um caso de estupro na porta da casa da mulher. Aí a mulher é candidata, aí os outros candidatos receberam o fundo partidário e ela não recebeu um real sequer. Então, quer dizer, o partido do PL se desgovernou em Sergipe. Se desgovernou e virou um partido perseguidor da sua cúpula diretória para com candidatos. Imagine se o Luizão fosse candidato a Senado da República, igual ao Rodrigo Valadares, que é o presidente do partido, que tomou na tora. Palavras mais singelas, tomou na tora, né? Do líder político, ex-prefeito de Itabaiana. Monatora. Olha aí o prejuízo. Se esvaziou o PL de Sergipe. Se esvaziou por completo. E ainda agora de quebra, procura uma rexa com um dos políticos, digamos aqui, do PL, importante em Sergipe. Porque Luizão Dona Trepa não é qualquer um. É amigo pessoal do ex-presidente da República. Conhece a família do ex-presidente da República na palma da mão. E aí vai o presidente do partido, interfere o discurso do rapaz. Imagine se ele fosse um candidato também ao Senado da República. Aí, imagina o que Rodrigo Valadares não ia ser capaz de fazer. E agora a perseguição com a candidata Benária de Bocão. Como é que uma mulher vai para uma campanha política sem receber um real sequer do fundo partidário? Aí agora vai ter que prestar conta à justiça. Que eu me lembro que o próprio ex-prefeito Tabana teve um problema semelhante, que não foi comunicado da desistência de uma candidata e botou em xeque todo o mandato do seu filho, que é deputado federal. Todos sabem dessa história. Quer dizer, não pode. Quanto mais se fala em defender a mulher, né, que a onda eleitoral agora nos canais de televisão e rádio é o feminicídio. Eu vou combater o feminicídio, eu vou criar polícia, a delegacia da mulher, não sei o quê, e aí as coisas acontecendo com a própria mulher. É lamentável. Mulher é o mesmo direito do homem, são direitos iguais. Não importa a questão do sexo, se é masculino ou feminino. Tem mulheres aí que são líderes, mulheres que são empresárias, são políticas também. E aí vem um presidente do partido, já desmanchou o partido todo praticamente, e agora perseguiu a deputada, e ele tem por direito de pagar o fundo partidário, senão ele vai ser complicar. Se não, você vai se complicar com a sua própria campanha, que também não vai levar a lugar nenhum. Aí eu fico... Qual foi o benefício que ele fez ao partido do PL Sergipe? Desmanchar o partido. Simples assim. 17 horas, 38 minutos, uma rápida vale comercial, já a gente volta.
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24: Muito bem, 17:50, estou indo embora. Volto amanhã com a permissão divina e ele há de permitir. Tá bom então? Boa noite, Frei Paulo, boa noite, Sergipe. Boa noite, Brasil. Continuamos juntos, fazendo a vida valer a pena, porque é sempre madrugada para quem quer buscar o sol. Ó, um cheiro do fofo careca. Tchau, tchau, até amanhã.

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12: Em nome do Pai, do Filho e do Espírito Santo. Amém. O anjo do Senhor anunciou a Maria e ela concebeu do Espírito Santo. Ave Maria, cheia de graça, o Senhor é convosco. Bendita sois vós entre as mulheres, e bendito é o fruto do vosso ventre, Jesus. Santa Maria, Mãe de Deus, rogai por nós, pecadores, agora e na hora da nossa morte. Amém. Eis aqui a serva do Senhor. Faça-se em mim segundo a vossa palavra. Ave Maria, cheia de graça, o Senhor é convosco. Bendita sois vós entre as mulheres e bendito é o fruto do vosso ventre, Jesus. Santa Maria, Mãe de Deus, rogai por nós, pecadores, agora e na hora da nossa morte. Amém. E a palavra se fez carne e habitou entre nós. Ave Maria, cheia de graça, o Senhor é convosco. Bendita sois vós entre as mulheres e bendito é o fruto do vosso ventre, Jesus. Santa Maria, Mãe de Deus, rogai por nós, pecadores, agora e na hora da nossa morte. Amém. Rogai por nós, Santa Mãe de Deus, para que sejamos dignos das promessas de Cristo. Oremos. Infundi, Senhor, em nossos corações a vossa graça, para que, conhecendo pela anunciação do anjo a encarnação do vosso Filho, Jesus Cristo, Senhor nosso, cheguemos por sua paixão e morte de cruz à glória da ressurreição. Por Cristo nosso Senhor. Glória ao Pai, ao Filho e ao Espírito Santo, como era num princípio, agora e sempre. Amém. Ó Maria concebida sem pecado, rogai por nós que recorremos a vós.
13: Padre Paulo Lima.
14: Olá, queridos irmãos e irmãs, povo de Deus, eu, Padre Paulo, convido você a acompanhar comigo o Evangelho para hoje, segunda-feira da 26ª semana do Tempo Comum. Você acompanha comigo agora o Evangelho de Lucas, capítulo 9, versículos do 46 ao 50, hoje, segunda-feira, 28 de setembro. O Senhor esteja convosco, Ele está no meio de nós. Proclamação do Evangelho de Jesus Cristo segundo Lucas. Glória a vós, Senhor. Surgiu entre os discípulos um debate sobre qual deles seria o maior. Jesus, conhecendo o pensamento de seus corações, tomou uma criança, colocou-a a seu próprio lado e disse-lhes: quem acolher esta criança em meu nome, a mim acolhe.

vosso favor. Palavra da salvação, glória a vós, Senhor. Queridos irmãos e irmãs, olha, parece que já nascemos com más inclinações, não é verdade? É da nossa natureza querer ser o maior, ocupar o primeiro lugar. Santa Teresinha do Menino Jesus, ela dizia: eu prefiro o último lugar porque ninguém disputa por ele. E é verdade, né? O último ninguém quer, mas o primeiro todos querem. Então, quando me convenço de que não sou o maior nem o melhor, passo a afirmar que meu grupo é o maior. As religiões deveriam todas elas contribuir para a paz universal. Nenhuma pessoa religiosa de qualquer religião deveria usar de violência para resolver problemas, nem apoiar fabricação de armas e guerras e tantas outras coisas. Jesus hoje nos convida a entender que o grande no reino de Deus é aquele que se torna pequeno, é aquele que se torna servo, e servos inúteis. Desça agora sobre você, a sua casa, a sua família, a bênção do Deus Todo-Poderoso, em nome do Pai, do Filho e do Espírito Santo. Amém. Fica com Deus, a gente se encontra aqui meditando a palavra do Senhor. Até lá.

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2: Amados irmãos, irmãs em Cristo, boa noite. Estamos iniciando mais um Momento Cristão, levando mensagens ao seu coração. 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Hoje, como sempre, às segundas-feiras, o programa Momento Cristão, falamos para os nossos irmãos cristãos espíritas, lembrando sempre que podemos até divergir nas religiões, porém, somos obrigados a convergir em Deus. Para que possamos abrir o nosso programa da noite de hoje, queremos convidar o nosso sonoplasta para que possa nos brindar com uma mensagem de paz. Logo depois, ouviremos uma belíssima canção. Daqui a pouco estaremos de volta para a segunda parte do programa Momento Cristão, levando mensagens ao seu coração.
3: O que é o amor? Numa sala de aula onde havia várias crianças, uma delas perguntou à professora: professora, o que é o amor? A professora sentiu que a criança merecia uma resposta à altura da pergunta inteligente que fizera. E como já estava na hora do recreio, pediu para que cada aluno desse uma volta pelos jardins da escola e trouxesse o que mais despertasse nele o sentimento de amor. As crianças saíram apressadas e depois de alguns minutos voltaram à sala. A professora esperou que todos se sentassem, e quando o silêncio se fez na pequena sala, cobrou a tarefa que lhes dera. Quero que cada um mostre o que trouxe consigo. A primeira criança disse: eu trouxe esta flor, não é linda? A segunda falou: eu trouxe esta borboleta. Veja o colorido de suas asas. Vou colocá-la em minha coleção. A terceira criança completou: eu trouxe este filhote de passarinho. Ele havia caído do ninho junto com outro irmão. Não é uma gracinha? E assim as crianças foram mostrando tudo o que tinham captado lá fora, que pudesse representar o amor. Terminada a exposição, a professora notou que uma das crianças tinha ficado quieta o tempo todo. Ela estava muito envergonhada, pois nada havia trazido. Então, a professora se aproximou dela e lhe perguntou: meu bem, por que você não trouxe nada? E a criança timidamente respondeu: desculpe, professora. Eu vi a flor e senti o seu perfume. Pensei em arrancá-la, mas preferi deixá-la para que seu perfume exalasse por mais tempo. Vi também a borboleta, leve e colorida. Ela parecia tão feliz que não tive coragem de aprisioná-la. Achei um passarinho caído entre as folhas, mas ao subir na árvore notei o olhar triste de sua mãe e preferi devolvê-lo ao ninho. Portanto, professora, trago comigo o perfume da flor, a sensação de liberdade da borboleta e a gratidão que senti nos olhos da mamãe passarinho ao ver seu filhote de volta são e salvo. Como posso mostrar o que trouxe? A professora agradeceu a todos e, olhando a criança de mãos vazias, lhe disse: você foi a única criança que percebeu que só podemos trazer o amor no coração. Se você já consegue perceber as belezas que Deus criou para enfeitar o planeta que nos serve de morada, não queira reter essas maravilhas para si somente, pois isso não é amor, é egoísmo. Se você admira as flores, deixe-as no lugar em que estão, para que os outros possam sentir também o seu perfume e admirar a sua beleza. Se você se extasia contemplando a leveza dos pássaros a deslizar nos ares, não os prenda em gaiolas, para que outras pessoas possam admirá-los também. Se você aprecia ver os rios de águas cristalinas a correr por entre as pedras, não lhes polua o leito, para que outros olhos possam contemplá-los igualmente. Se você gosta de banhar-se nas águas limpas do oceano, não lhes turve a limpidez, para que todos possam usufruir desta maravilha. Se você se sente bem respirando o ar puro, preserve-o para que todos possam desfrutar desse benefício. E por fim, lembre-se, o verdadeiro sentimento de amor só pode ser conduzido no próprio coração.

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1: Queremos abraçar aos nossos estimados ouvintes em Itabaiana, Etinho de Tuxal e sua esposa Maria do Carmo, Zé do Boteco e Dona Wanda, Lula e Simone, Boinho e família, Aguinaldo Sapateiro, Esquerdinha do Mercadão, Zé Luiz e Nonota, Maria e Gerino, Betinho e família no povoado Vermelho. Também abraçamos a João de Benizo e Zefa no povoado Caraíbas, Vânia e Gia em Itabaiana, e também o casal amigo Zé de Beto Mototáxi e a minha querida companheira de imprensa Célia Farias. Em Frei Paulo, abraçamos ao seu José Arinaldo de Oliveira e Dona Lucelina, esse casal maravilhoso, Zacarias da padaria e todos os demais familiares, Lurdinha Helena do sindicato e toda a família Ângelo, Fátima, Vânia, Neguinho do Café e todos os demais familiares, tia José Fabinho, Zá e seu filho Guilherme, o Gui namorador, Zé da Gata e sua esposa Creuza, Jabá e família. Em nome destes, nós abraçamos a toda a comunidade Frei Paulistana. Em Alagadiço, abraçamos ao seu Antônio Pembe, Dona Marlene, Zezito dos Porcos, Salsicha da Topique, Tiago do Terço dos Homens e todos que fazem esse segmento, estendidos aos familiares, seu Messias e família, Vicente das Bananas, também extensivos à família, em nome de toda a comunidade do Alagadiço, no Catuabe, Chiquinho Aboiador e Lisete, no Barro Branco, Sanja e seus familiares. Abraçamos também na comunidade de Pinhão ao nosso querido companheiro, o Samuel da Topique, e também o nosso querido amigo Eduardo Marques. Em nome destes, nós abraçamos a todos os familiares extensivos a toda a comunidade do Pinhão. Em Carira, nós abraçamos Abel, Cício, JR, o Raimundo, Gilberto de Marotinha, nosso querido companheiro Wilson Cunha, o 51, como é bastante conhecido, além do Preguinho, eletricista, Toninho Carteiro e todos os demais familiares. Alô, Dona Maria Dória, Valmir, da Topique e todos os seus familiares. Por falar em Topique, eu abraço a todos os nossos irmãos topiqueiros, em nome do Paixão, Paixão da Topique, também sintam-se abraçados na cidade de Carira. Família Machado, Bosco, Margarida, Diogo, Diego e Felipe, ainda abraçamos a todos, a Peninha, a Ailton, enfim, todos os nossos colegas. Alô, Pedro do Banco, a todos os nossos colegas aí da região do Carira. Abraçamos ainda a família do saudoso Jaconias, que também é nosso ouvinte. Carlinhos está

0: sintam-se todos abraçados, a comunidade pedramolense, em nome do citado.
1: Ainda em Cariri, abraçamos ao Célio, Célio da Arena, esse espetáculo belíssimo que Cariri tem para os seus jovens, também ao Galego do Bar e o nosso querido amigo João de Gadé. Em nome destes também abraçamos a todos os carirenses.
2: Ainda em Frei Paulo, na Serra Redonda, queremos abraçar o casal amigo Bacana e sua esposa Maria, em nome de toda a comunidade da Serra Redonda. Ainda em Itabaiana, abraçamos fraterno e carinhosamente a família do saudoso Tonho de Preta. Em nome da Eliana, da Suzete, de todos os demais, nós abraçamos essa família maravilhosa, desse homem de bem que nos deixou na nossa ótica prematuramente, mas que Deus tudo sabe. Em Pedra Mole, ainda queremos abraçar ao Isaqueu, filho do Zé Augusto de Loló, e a todos os seus familiares. Alô, Zé Augusto, muita paz para todos os seus munícipes. Em Pião, queremos abraçar também ao nosso querido secretário Bonfim e toda a sua família e a comunidade pionense. Em Carira, ao novo Point, o Point do Encontro dos Amigos, aí na farmácia do Aurélio, nós queremos abraçar a todos que compõem essa turma de amigos, ao seu Joãozinho, enfim, em nome do seu Joãozinho, a todos que compõem o Point

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1: Amados irmãos e irmãs em Cristo, estamos de volta do programa Momento Cristão, levando mensagens ao seu coração, para que possamos nos sintonizarmos com o alto, sempre em nome da Madeireira São José, onde você encontra caibros, ripas, portas, caixões, tudo para a sua construção em telhas e madeiras, você encontra na Madeireira São José, organização Léo, o popular Patianca. 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
1: Amados irmãos e irmãs, estamos de volta para agradecer a todos pela honrosa audiência. Lembrando que amanhã, às 18 horas, estaremos de volta para mais um Momento Cristão, levando mensagens ao seu coração. 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
6: Jesus é verbo, não substantivo.

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2: Olá, boa noite.
1: Boa noite para você que nos acompanha em todo o país.
2: Segunda-feira, 28 de setembro de 2026.
1: Vamos aos destaques do dia.
2: Mais de 500 sites de apostas irregulares são retirados do ar no Brasil.
1: E após proibição das bets, quem tem dinheiro nas plataformas poderá pegar o valor de volta.
2: Cidadão será notificado sobre prazos e procedimentos para devolução dos recursos. Luciana Colares de Holanda.
3: A partir de terça-feira, dia 6, os sites e aplicativos de apostas saem do ar.
1: Mercado de combustíveis tem regras mais rígidas contra aumentos abusivos.
2: E portaria prorroga a subvenção ao óleo diesel em meio à alta do petróleo. Gabriela Noronha.
4: Em outra frente, a ANP determinou multas que somam mais de 700 milhões a distribuidoras de combustíveis por elevação abusiva de preços.
1: Futebol feminino ganha marco legal para a profissionalização da modalidade.
2: Lei também prevê proteção à maternidade e combate à discriminação e à violência. Thaís de Araújo.
5: A lei do futebol feminino estabelece diretrizes nacionais para o desenvolvimento do esporte. Entre as medidas está a redução gradual do número de atletas não profissionais nas competições oficiais.
1: Hoje na apresentação da Voz do Brasil, eu, Mariana Jungmann e Luciano Seixas.
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1: Quem tem dinheiro em casas de apostas vai receber informações do governo federal sobre como e quando pedir a devolução dos valores.
2: Os avisos serão enviados pela caixa postal do gov.br e também pelo WhatsApp para orientar os usuários sobre os procedimentos e os prazos.
1: Pelas novas regras, os valores devem ser devolvidos diretamente pelas casas de apostas até 5 de outubro. Em alguns casos, a restituição será feita por instituições financeiras, com prazo até 14 de outubro.
3: As empresas têm até o dia 5 de outubro, próxima segunda-feira, para retirar as propagandas do ar, inclusive de patrocínios. Dia 5, também, às 11h59 da noite, é o prazo para retirada voluntária dos valores pelos apostadores. A partir de terça-feira, dia 6, os sites e aplicativos de apostas saem do ar. Entre os dias 7 e 8 de outubro, as bets devem informar as instituições financeiras os saldos remanescentes, discriminados por CPF. E de 9 a 14 de outubro, finaliza o prazo para devolução dos saldos aos apostadores pelos bancos. A partir do dia 14, se houve qualquer obstáculo para devolução dos valores, os saldos serão repassados à Caixa Econômica Federal, que receberá os recursos e vai providenciar a devolução aos apostadores. Luciana Colares de Holanda, para a Voz do Brasil.
2: E também está sendo feita a operação contra as bets que não eram regularizadas, as ilegais.
1: Já foram retirados do ar 506 sites suspeitos de oferecer apostas de forma irregular no Brasil.
2: A ação foi feita pelos Ministérios da Justiça e Segurança Pública e da Fazenda, que monitoram plataformas sem autorização para funcionar no país.
1: Levantamento também identificou 43 canais e grupos ativos no Telegram relacionados à divulgação de apostas e jogos de cassino online. Juntos, eles ultrapassam os 202 mil integrantes.
2: A iniciativa faz parte de um trabalho para interromper o acesso a plataformas que operem sem autorização e impedir que novos endereços sejam usados para oferecer apostas ao público brasileiro.
1: Uma questão de saúde mental.
2: Assim, o governo federal definiu a onda de vício em apostas online, as bets, que foram proibidas na semana passada em todo o país.
1: Transtornos e até mesmo casos de suicídio entre os jogadores tornaram o problema mais que uma questão financeira, segundo o Ministério da Saúde.
2: Mesmo com a proibição, o SUS segue oferecendo atendimento para os afetados.
6: Em 2022, o homem, que vamos chamar de Reinaldo, foi apresentado a uma plataforma de apostas de times de futebol. Ele gostou do que, até então, considerava uma brincadeira inofensiva. Mas, aos poucos, Reinaldo foi se afundando nas apostas online. Chegou ao ponto de comprometer a renda da casa e pegar empréstimos para tentar cobrir os rombos causados pelas bets.
7: Eu cheguei a pegar um empréstimo no banco de R$7.000, botei uma banca e no outro dia eu já tinha perdido os mesmos R$7.000. E eu fiz isso não foi uma vez, foram em outras vezes também.
6: Após 4 anos de vício, Reinaldo teve um princípio de infarto e entendeu que era hora de procurar ajuda.
7: Nesse dia eu tive uma virada de chave, assim, no sentido de que eu pensei, ou eu paro ou eu acabo com a minha vida.
6: Entre maio e junho, 50 milhões de brasileiros apostavam em bets, segundo pesquisa da Confederação Nacional de Dirigentes Lojistas e do Serviço de Proteção ao Crédito. De acordo com o estudo, que considerou apenas as capitais, 43% dos apostadores já deixaram de pagar contas essenciais, como água e luz, ou abriram mão de lazer por conta dos jogos. Merula Borges, especialista em finanças da Confederação, diz que o vício não prejudica apenas os apostadores, mas a própria economia do país.
8: Ultimamente, só os custos negativos de saúde e no comércio ficam no Brasil, enquanto a maior parte do lucro acaba indo para fora, com empresas que estão instaladas fora, que não geram emprego.
6: Os efeitos colaterais das bets extrapolam as finanças. Um dos principais motivos para a proibição dos jogos no Brasil, segundo o governo federal, é que o vício se tornou um problema de saúde pública. Quadros como ansiedade, depressão, alterações no sono e no humor são associados ao transtorno do jogo. Segundo a OMS, a Organização Mundial de Saúde, o risco de morte por suicídio é 15 vezes maior entre pessoas que estão nessa condição. Entre 2018 e 2025, os atendimentos no SUS ligados a jogo e problemas com apostas cresceram 140%. O ministro da Saúde, Alexandre Padilha, lembra que as pessoas afetadas podem recorrer ao SUS para buscar ajuda.
9: A gente oferece hoje já teleatendimento para as pessoas que, por vergonha, por estigma ou por dificuldade de acesso, não procuram uma unidade de saúde presencial. Então elas podem acessar, vão continuar acessando através do Meu SUS Digital. Vamos continuar oferecendo os atendimentos presenciais.
6: Desde que entrou no ar, em dezembro de 2025, a plataforma de autoexclusão do governo federal registrou o pedido de bloqueio do CPF em sites de bets de mais de 1 milhão e 300 mil pessoas. 51% dessas pessoas declararam relação direta com a saúde como motivo para a autoexclusão. Reportagem Luana Karen.
1: Está em vigor uma nova etapa do programa de renegociação de dívidas do governo.
2: Nas fases anteriores, a União dava uma garantia aos bancos para que eles dessem descontos. Agora o governo vai adquirir a carteira de débitos.
1: Os descontos devem começar a ser repassados aos devedores a partir de fevereiro de 2027. Entenda como vai funcionar com Pablo Mundim.
10: Uma nova etapa do programa de renegociação de dívidas, o Desenrola, prevê a compra pelo governo federal de carteiras de dívidas de pessoas físicas. A medida provisória estabelece descontos de, no mínimo, 90% para dívidas de até R$10 mil. O ministro do Planejamento e Orçamento, Bruno Moretti, explica quais dívidas poderão ser incluídas no programa.
11: As dívidas em atraso de um período de 2 a 4 anos e meio, mais ou menos, porque a partir de 5 anos essas dívidas prescrevem.
10: Na prática, bancos e demais credores poderão oferecer suas carteiras de dívidas em leilões. Será selecionada a instituição que oferece o maior desconto. Depois da compra, o consumidor poderá quitar o saldo restante à vista ou parcelar a dívida. Os juros e as demais condições de pagamento ainda serão definidos pelo Conselho Monetário Nacional. A economista e professora da FGV, Carla Beni, fala sobre a diferença dessa medida para outros programas de renegociação.
12: A mudança desse modelo é que o cidadão vai dever para o Tesouro Nacional. Então, o Tesouro que vai fazer toda a negociação com o banco banco e vai comprar os lotes pelo maior desconto possível.
10: A economista da FGV, Carla Beni, também orienta os consumidores sobre os cuidados para evitar um novo endividamento.
12: O importante é que a pessoa já comece a fazer uma programação, já vai tentando já juntar algum valor. Numa situação ideal, ela quitaria essa dívida à vista para não continuar com outra dívida. Mas se ela precisar parcelar, é importante que essa parcela caiba no orçamento para que ela não se frustre novamente.
10: O cronograma prevê o chamamento dos credores em novembro, a apresentação das propostas em dezembro e a homologação em janeiro. A previsão é que os contratos sejam assinados e os descontos comecem a ser repassados aos devedores em fevereiro de 2027. Para acompanhar as próximas etapas e saber como participar, o consumidor deverá consultar os canais oficiais do programa, que ainda serão divulgados. Reportagem Pablo Mundim.
2: O Setembro Verde chama a atenção para a importância da doação de órgãos.
1: E nós conversamos com a coordenadora-geral do Sistema Nacional de Transplantes do Ministério da Saúde, Patrícia Freire, sobre a logística, as regras e as diferenças que esse gesto pode fazer para salvar vidas e dar uma nova chance a quem espera por um transplante. Acompanhe. Doutora Patrícia, bem-vinda à Voz do Brasil. Um prazer ter a senhora conosco aqui. Vamos começar, então, essa conversa com uma dúvida que é muito comum, né? Qualquer pessoa pode ser doadora de órgãos e tecidos?
13: Sim, qualquer pessoa. Primeiramente, obrigada, Mariana, pelo convite. Aqui no mês da doação é muito importante a gente falar sobre isso, né? Setembro é dedicado à doação, ao incentivo à doação de órgãos e tecidos, né? Então, a resposta é sim. Qualquer pessoa saudável, que não tenha doenças transmissíveis, pode ser doadora de órgãos e tecidos, né? Para ser doador de órgãos após a morte, é preciso estar em morte encefálica. E para ser doador de tecidos, o coração já pode ter parado e é possível doar alguns tipos de tecidos.
1: Agora, existe idade mínima para essa doação ou idade máxima?
13: Idade máxima não tem. Idade mínima, sim, para aqueles pacientes que estão em morte encefálica, porque a morte encefálica, que é a morte cerebral, né? Ela só pode ser diagnosticada a partir de 7 dias de vida. Então, a idade mínima, é claro, tem que ser a partir de 7 vidas, mas a partir de 7 dias de vida é possível doar órgãos para transplante. Idade máxima não tem. Vai depender, é claro, da performance da pessoa, né? Hoje em dia, um idoso, por exemplo, de 70 anos, não é? Existem pessoas com 70 anos que são atletas, que estão muito bem de saúde. Então, isso não impede a doação de órgãos. Então, não existe idade máxima. Existe a condição da pessoa naquela idade. Se ela estiver bem, saudável, sem doenças transmissíveis, não há impedimento só pela idade. A idade isoladamente não impede a doação de órgãos.
1: E aí, no caso, uma criança doa para outras crianças, idoso necessariamente vai doar para outro idoso? Tem essa relação?
13: Depende. Na verdade, o regulamento técnico do Sistema Nacional de Transplantes, ele prioriza que doadores abaixo de 18 anos, órgãos de doadores que tenham de 18 anos ou menos, vão primeiro para receptores também com abaixo de 18 anos. Mas isso varia um pouco, assim, por exemplo, porque nós podemos ter uma criança de 13 anos que seja muito grande, tenha, por exemplo, um coração já grande, né? Nós temos adolescentes aí de 13, 12 anos que tem 1,90m, né? Porte físico de adulto. Então, o coração desse adolescente provavelmente não vai caber numa criancinha de 1 ano que está precisando de um coração para transplante. Então, a gente faz essa relação antropométrica também, né? Mas, a priori, órgãos de doadores infantis vão primeiro para receptores infantis. Se não tiver nenhum receptor dessa faixa etária compatível, aí ele vai para doação de órgãos para adultos normalmente. Mas a gente procura fazer essa compatibilidade antropométrica.
1: Agora, a senhora mencionou, né, a doação em casos de morte encefálica. A gente tem doação também de pessoas em vida, porque eu acho que a maioria das pessoas, quando pensa em doação de órgãos, já pensa em situação de morte, né? Mas a gente tem doação em vida também. A senhora pode falar um pouquinho pra gente dos dois casos, assim, quando que se trata de doação pós-morte e quando que é possível fazer doação em vida ainda?
13: Sim, a doação pós-morte, ela é prevista em lei, né? E ela ocorre numa situação que a gente chama de morte encefálica, que é quando a perda da função total principal das funções do cérebro, né? A gente sabe que todo o nosso organismo é comandado pelo nosso cérebro. Então, quando ele para de funcionar, isso é a morte de fato do indivíduo. E é na morte encefálica que é possível se doar coração, rins, fígado, pâncreas, intestino e tecidos também. É possível doar córneas, é possível doar pele, ligamentos, ossos, tendões, enfim. Mas na doação inter vivos, a gente só pode doar órgãos duplos ou órgãos que se regeneram, né? Então, em vivo, na doação em vivos, a gente pode doar um dos rins, parte do fígado e pode doar medula óssea. Esse é o tipo de doação em vida que pode acontecer.
1: Muito bem. Agora, doutora, uma única pessoa pode doar mais de um órgão, mais de um tecido?
13: Com certeza. Um único doador falecido, por exemplo, ele pode doar até 7, 8 órgãos e também pode doar todos os tecidos, exceto medula óssea. E o doador em vida é aquilo que eu falei. Ele pode doar medula óssea, um dos rins ou parte do fígado.
1: E o Sistema Único de Saúde tem uma lista única para isso? Acho que essa também é uma dúvida que muita gente tem, né? Porque as pessoas têm aquele imaginário de que você pode... Ah, tendo dinheiro, você vai passar na frente. É uma lista única, né?
13: É uma lista única. Critérios econômicos, sociais, políticos... enfim, isso não é um consenso comum, é uma lenda urbana, né? Isso não existe, a lista é única. A distribuição dos órgãos que são doados pelas famílias, ela é feita através de critérios técnicos e não é feita assim diretamente pelo humano. Há um sistema informatizado que cruza os dados de compatibilidade dos candidatos a transplantes, ou seja, daquelas pessoas que estão inscritas na lista única, com os doadores, com os dados dos doadores, e existe um algoritmo. Então, ele cruza os dados dos doadores e dos receptores e vê qual é o mais compatível e organiza, assim, por critérios cronológicos, por critérios de urgência máxima, né? Então, você pode, por exemplo, uma pessoa pode passar na frente da lista, pode, se ela tiver muito urgente. Uhum. Porque tem aquela pessoa que está inscrita, mas que ela não está tão urgente, ela pode esperar um pouco. E tem alguns que entram no caso de urgência máxima, que ela precisa transplantar em 48 horas, ou senão ela morre. Então, nesses casos, a lista olha quem está em urgência. E, é claro, ela classifica os urgentes primeiro e os eletivos na sequência. Então, a lista é única e não existe. O nosso sistema, ele prima por isso, sabe, Mariana? Ele prima pela transparência do sistema. Então, as pessoas que são candidatas a um transplante e que estão inscritas nas listas, elas têm acesso ao seu prontuário e elas podem acompanhar a sua situação na lista. Então, ela vai ver quem passou na frente por questões de urgência, enfim. Então, a lista é totalmente transparente e não é possível se passar na frente da lista por questões que não sejam urgência.
1: Agora, antes da gente encerrar, queria que a senhora falasse um pouco sobre como as pessoas devem proceder caso elas queiram ser doadoras, né? Acho que é muito importante, principalmente quando se você tem a intenção de ser doadora, mas você percebe que a sua família pode ter algum tipo de preconceito com aquilo ou algum tipo de resistência, né?
13: Na verdade, as famílias não têm preconceito, as famílias não têm conhecimento, porque a doação de órgãos é uma coisa, assim, a gente costuma dizer que é o suprassumo da alta complexidade, né? Quando todos os tratamentos falharam, o que que resta agora? Trocar o órgão? Então, as famílias têm desconhecimento, né? Mas o que é essencial, que fique assim de mensagem para quem está nos ouvindo, é que se você deseja ser um doador após a sua morte, você venha a falecer e quiser se tornar um doador, você precisa deixar claro para sua família. Então, você, sei lá, tá numa conversa de fim de semana, vocês estão ali no almoço de domingo na família, né? Você fala assim, gente, lembra aquela coisa da doação de órgãos? Eu quero deixar bem claro, eu vou ser doador, viu? Se eu morrer, a gente até brinca, né? Se eu doer é para doar, se eu morrer é para doar tudo. Então, é isso que precisa ficar claro, porque a família, ela tende a fazer os gostos do seu ente querido
1: a
13: quando ele fala,
1: né?
13: Ela tende a respeitar. Então, o que é muito claro é falar, gente, se eu morrer algum dia, eu quero, lembrem, eu quero ser doador de órgãos. Se eu não puder, por exemplo, se não houver morte cefálica, a pessoa já tiver o coração parado de cara, né? Assim, por exemplo, num acidente de trânsito, o coração parou ali, dá para doar córneas, dá para doar ossos, dá para doar pele, dá para doar músculos, tendões, dá para doar uma série de outros tecidos. Principalmente a gente tem que lembrar das córneas. A nossa lista de córneas hoje é gigante. E você imagina você poder doar os seus olhos e fazer com que uma pessoa volte a enxergar. Então isso é muito importante. Então a mensagem que precisa ficar para as famílias, para a pessoa que quer se tornar um doador, avisa a sua família, porque quem vai autorizar a doação é a sua família.
1: Muito bem, nós conversamos com Patrícia Freire, coordenadora geral do Sistema Nacional de Transplantes do Ministério da Saúde. Doutora Patrícia, muito obrigada pela entrevista à Voz do Brasil.
13: A gente é que agradece.
2: 2027 vai ser o ano da Copa do Mundo Feminina no Brasil.
1: E de olho no futebol feminino brasileiro, foi sancionado nesta segunda-feira um marco legal para a modalidade.
2: A legislação prevê medidas para profissionalização nas competições, proteção à maternidade e prevenção e combate à discriminação no futebol.
14: Foi sancionada nesta segunda-feira a Lei do Futebol Feminino, que estabelece diretrizes nacionais para o desenvolvimento do esporte. Entre as medidas, está a redução gradual do número de atletas não profissionais nas competições oficiais. Na principal divisão nacional, cada equipe poderá ter inicialmente até 4 jogadoras não profissionais. Nas demais divisões nacionais e na principal divisão estadual, o limite será de 6. A lei também estabelece medidas para ampliar a participação das mulheres em diferentes áreas do futebol e garantir mais direitos às atletas, como explica o ministro do Esporte, Paulo Henrique Cordeiro.
15: É uma lei que também se preocupa com a formação de gestoras, com técnicas, com a arbitragem feminina no futebol, com condições como a proteção à maternidade, com a busca da igualdade salarial entre as jogadoras do futebol feminino e do futebol masculino, que se preocupa essencialmente com o desenvolvimento desse futebol feminino, de nós virarmos a chave.
14: As atletas também deverão ter acesso a condições equivalentes de treinamento, espaços, equipamentos e profissionais de suporte. A legislação inclui ainda medidas de prevenção e combate à discriminação, ao racismo, à intolerância e à violência contra as mulheres no futebol. A medida entra em vigor durante a preparação do Brasil para sediar, em 2027, a Copa do Mundo Feminina. O Mundial será realizado de 24 de junho a 25 de julho em 8 cidades brasileiras. Reportagem Thaís de Araújo.
1: O governo federal divulgou hoje uma série de medidas que vem tomando para evitar que o aumento do preço do petróleo causado pela guerra no Oriente Médio traga prejuízos para a população brasileira.
2: A cotação internacional do barril do petróleo Brent, o tipo que é para comercialização, já acumula uma alta de 40% desde o início dos conflitos.
16: As medidas fazem parte de um conjunto de ações para evitar o aumento do preço dos combustíveis no país diante da alta dos preços internacionais do petróleo. O pacote inclui nova portaria do Ministério da Fazenda, que prorroga a subvenção de R$ 2,12 por litro de óleo diesel, publicada na última sexta-feira. Segundo o ministro do Planejamento e Orçamento, Bruno Moretti, a política de concessão de subsídios aos combustíveis ainda é necessária e precisa ser mantida para atenuar os efeitos da guerra no Oriente Médio entre Estados Unidos, Irã e Israel.
17: A política de subvenção, ela funciona sempre como um amortecedor. Ela é do tamanho necessário para amortecer o choque e nunca ela é discricionária, sem parâmetros.
16: Na semana passada, também foi deflagrada a Operação Carga Pesada. De acordo com o balanço divulgado nesta segunda-feira, entre 21 e 25 de setembro, 241 fiscalizações foram realizadas em postos, distribuidoras e revendedoras para checar preços e qualidade dos combustíveis e do GLP, o gás de cozinha. O ministro da Justiça e Segurança Pública, Wellington Lima, destacou que o reforço na fiscalização não vai de encontro ao livre mercado. O ministro disse ainda que é preciso diferenciar a liberdade para definição de preços das situações consideradas abusivas.
18: A necessidade de nós, a todo instante, importante chamarmos atenção para a distinção entre o uso, a liberdade de preço e o abuso. O uso dessa faculdade não se confunde com este abuso indiscriminado de preço. Imaginar 1.300% de incremento da margem de lucro é algo que atenta frontalmente contra o interesse da sociedade brasileira, da cidadania, da dimensão dos consumidores, e o nosso aparato de Estado deverá estar absolutamente mobilizado para reprimir esse tipo de conduta.
16: O governo também aumentou as penalidades previstas para infrações cometidas por integrantes da cadeia de combustíveis. Com a nova regra, o teto para as multas passou de 14 para 500 milhões de reais. Reportagem Gabriela Noronha.
1: E devido à elevação abusiva de preços, a ANP, Agência Nacional do Petróleo, Gás Natural e Biocombustíveis, já aplicou multas que somam mais de 700 milhões de reais a distribuidoras de combustíveis.
2: E essas foram as notícias do governo federal.
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1: Fique agora com as notícias do Poder Judiciário e do Congresso Nacional. Boa noite.
2: Boa noite para você e até amanhã.
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20: STF vai definir limites para quebra de sigilo telemático em fiscalização tributária.
21: Acordo prevê medidas para combater o assédio eleitoral na administração pública da Paraíba.
20: Para o STJ, condenação por violência doméstica é fundamento suficiente para impor a participação do agressor em grupo reflexivo.
21: Boa noite, eu sou Marcela Luiza.
20: E eu sou Walter Lima.
21: Supremo Tribunal Federal vai definir se a justiça pode autorizar a quebra de sigilo telemático em fiscalizações de tributos.
20: A decisão final do STF deverá ser aplicada por todo o judiciário do país. Marcelo Della Libera.
22: O caso começou com uma ação da União que pediu acesso a e-mails e arquivos armazenados em nuvem de um investigado para apurar um suposto esquema de emissão de notas fiscais falsas. No recurso ao Supremo, a União sustenta que o Marco Civil da Internet permite, mediante ordem judicial, o acesso a dados armazenados também em processos de outras áreas. O relator ministro Dias Toffoli destacou que a discussão envolve, de um lado, o direito à privacidade e ao sigilo das comunicações e, de outro, o interesse público na arrecadação de tributos. Ainda não há data para o julgamento do mérito no Supremo.
21: Acordo homologado pela Justiça do Trabalho prevê medidas para combater o assédio eleitoral na administração pública da Paraíba.
20: O Estado também vai pagar indenização por dano moral coletivo. Samanta Flor.
23: O acordo foi firmado entre o Ministério Público do Trabalho e o Estado da Paraíba. A previsão é de ações para identificar e coibir práticas de assédio eleitoral e também discriminatórias nas relações de trabalho da administração estadual. O Estado ainda vai pagar R$200 mil por dano moral coletivo em 20 parcelas. A decisão prevê multa em caso de descumprimento.
21: Mesários preparam sessões eleitorais antes da abertura da votação.
20: Equipes orientam o eleitorado e garantem o funcionamento das sessões. Estevão Furtado.
24: No dia 4 de outubro, as sessões eleitorais vão funcionar das 8 da manhã às 5 da tarde, no horário de Brasília. Durante o pleito, mesárias e mesários conferem a identificação, registram a presença, liberam a urna e orientam eleitoras e eleitores sem interferirem na escolha do voto. Celulares e outros equipamentos que possam gravar ou transmitir imagens devem ficar desligados e guardados no local indicado pelos mesários, enquanto a pessoa vota. Ao final do horário de votação, a equipe imprime o boletim de urna e encaminha a mídia de resultado para a transmissão dos dados.
21: Condenação por violência doméstica é fundamento suficiente para obrigar agressor a participar de grupo reflexivo como condição de suspensão da pena.
20: O entendimento é do STJ, Fátima Uchoa.
25: Um homem condenado por violência doméstica teve a execução da pena suspensa desde que cumprisse algumas condições, como a de frequentar 5 sessões de grupo reflexivo. O Tribunal de Justiça do Rio de Janeiro afastou essa condição por entender que não houve fundamento específico para determiná-la, o que resultou em recurso do Ministério Público. O STJ restabeleceu a obrigação, segundo o relator ministro Rogério Schietti.

0: produção de cooperados e, em seguida, adquirida pela White Soul de Metalurgia e Mineração Limitada, que transformava o minério em lingotes de estanho. Com isso, além do bloqueio de bens, direitos e valores, a Justiça também determinou que a Receita Federal informe os dados de faturamento das quatro empresas de 2021 a 2025. Essas informações servirão de base para sanções e eventual revisão de valores bloqueados.
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1: Uma boa noite.
2: E até amanhã.
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1: Eu sou Humberto Pinheiro e estes são os destaques de hoje do Jornal do Senado, que começa agora. Congresso vai iniciar a análise da medida provisória que proíbe as bets em todo o país. CCJ analisa punições para quem desiste de criança adotada. Sancionada lei que cria Universidade Federal da Fronteira Norte em Oiapoque, no Amapá. Boa noite. Já está no Congresso Nacional a medida provisória 1394 de 2026, que proíbe em todo o país as chamadas bets. Pelo texto, que será analisado por uma comissão mista de senadores e deputados federais, antes de ser votado pelos plenários da Câmara e do Senado, a restrição valerá para as apostas sobre eventos reais de temática esportiva e sobre eventos virtuais de jogos online. As informações com o repórter Alexandre Campos.
2: Além de acabar com as atuais concessões no prazo de 30 dias, a MP prevê o bloqueio do acesso a sites e aplicativos de apostas. As empresas que exploram a atividade não terão direito a qualquer indenização nem a devolução do valor que repassaram ao governo pela outorga do serviço. A conta vinculada a algum operador que continuar explorando ilegalmente a atividade será bloqueada e os valores serão destinados ao Fundo Nacional de Segurança Pública. O dinheiro referente a jogos não apurados e os recursos de prêmios de apostas cujo resultado tiver sido concluído antes da vigência das novas regras deverão ser devolvidos aos apostadores. O texto ainda veda publicidade, propaganda e patrocínio relacionados a esse tipo de atividade e impõe obrigações aos provedores de aplicações de internet e lojas virtuais, como o impedimento de oferecer produtos ou serviços referentes a apostas. O vício em bets tem levado famílias ao endividamento e há mais registros de casos de depressão e de ansiedade, com aumento do risco de suicídio, problemas que, de acordo com o governo, motivaram a edição da medida provisória. A população pode se manifestar sobre a MP clicando em consulta pública no endereço senado.leg.br/e-cidadania.
1: O Congresso também recebeu o projeto de lei do Executivo que tipifica crimes relacionados às bets. O texto torna crime tanto a exploração quanto a publicidade de bets, tipificando 5 condutas como criminosas. A proibição das bets prevista em medida provisória já está valendo, mas o projeto que trata dos crimes ainda precisa ser votado pela Câmara e pelo Senado para virar lei e entrar em vigor. A Comissão de Constituição e Justiça do Senado deve discutir uma alteração no Estatuto da Criança e do Adolescente para punir adultos que desistem do processo de adoção. A proposta busca introduzir sanções específicas para desencorajar a chamada desistência tardia, quando a criança já consolidou laços afetivos com os adotantes. Repórter Douglas Castilho.
3: De 2019 a 2024, mais de 2 mil crianças registradas para adoção passaram por pelo menos um processo de devolução, segundo dados do Conselho Nacional de Justiça. Foi pensando nesse cenário que o ex-senador Major Olímpio apresentou o projeto de lei que estabelece sanções para os adotantes que desistirem durante o processo. A relatora da proposta na Comissão de Direitos Humanos, senadora Damares

0: Alves, do Republicanos do Distrito Federal, falou das consequências dessa espécie de segundo abandono.
1: Agravam ainda mais a vulnerabilidade de crianças e adolescentes que, por vezes, já sofrem trauma anterior de exclusão ou perda da família de origem.
0: A proposta prevê punições como o pagamento de indenização e até responsabilização por crime de abandono de incapaz, se a desistência ocorrer após a sentença judicial definitiva de adoção.
2: Foi sancionada a lei aprovada pelo Senado que cria a Universidade Federal da Fronteira Norte, com sede em Oiapoque, no Amapá. Repórter Rodrigo Rezende.
3: A Universidade Federal da Fronteira Norte, a UFFN, terá sede em Oiapoque, na fronteira com a Guiana Francesa, e será vinculada ao Ministério da Educação. O campus da Unifap, Universidade Federal do Amapá, que fica no município, passa a integrar a nova universidade, com a transferência dos cursos, estudantes e cargos. A UFFN terá como objetivos oferecer graduação e pós-graduação, desenvolver pesquisa, extensão e cultura e promover a inovação e o desenvolvimento regional. O presidente do Senado, Davi Alcolumbre, destacou o papel da instituição na formação de profissionais e pesquisadores, principalmente com a possível exploração de petróleo na região.
4: De formarmos capacidade intelectual na academia, na universidade, no conhecimento, nessa nova perspectiva das riquezas da exploração do petróleo e das riquezas que o petróleo pode proporcionar para o Brasil e vai proporcionar para a Amazônia, de conhecimento, de inteligência, e a universidade, só ela é capaz de gerar todas essas perspectivas.
3: Para 2027 e 2028 estão previstos investimentos de 20 milhões de reais por ano na nova universidade.
2: Uma proposta em análise na Comissão de Educação propõe que bibliotecas de escolas públicas disponibilizem livros sobre proteção à mulher. Obras que abordem o tema igualdade entre homens e mulheres também devem constar nos acervos. A medida tem como objetivo atuar preventivamente no combate à violência contra o público feminino e deve ser adotada conforme a previsão orçamentária. A relatora, senadora Ivete da Silveira, do MDB de Santa Catarina, enfatiza que a iniciativa pode ser implementada de forma gradual. Para ela, o acesso a obras literárias, informativas e pedagógicas sobre esses assuntos contribui para o desenvolvimento de atitudes compatíveis com a dignidade da pessoa humana e com a não discriminação.
5: Nem só de violência vive o Brasil. Ele vive também de uma capacidade de reagir a ela.
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2: O Tribunal Superior Eleitoral decidiu que o e-título poderá ser usado normalmente nos dias das eleições, inclusive para download. A novidade vale para os 2 turnos de votação. Mais detalhes com o repórter Herman Kulitz.
9: Os cidadãos poderão usar o aplicativo e-título normalmente nos dias da votação, inclusive para download. Isso vale tanto para o primeiro turno quanto para o segundo. O anúncio foi feito pelo presidente do TSE, ministro Cássio Nunes Marques, destacando as funcionalidades.
10: A Justiça Eleitoral iniciou o envio de notificações oficiais pelo aplicativo e-título. A iniciativa busca facilitar o acesso a informações importantes para o exercício do voto, como a consulta antecipada ao local e a sessão de votação. Reforçamos, portanto, a recomendação para que eleitoras e eleitores mantenham o aplicativo atualizado, façam o primeiro acesso e confiram seus dados com antecedência.
9: De acordo com o TSE, quem tem biometria cadastrada e fotografia digital poderá utilizar o e-título como documento oficial oficial de identificação na hora de votar, apresentando o documento diretamente pelo celular ao mesário. Não serão aceitas capturas de tela nem documentos sem foto.
2: Emissoras de rádio de todo o país poderão transmitir gratuitamente a cobertura especial da Rádio Senado no primeiro turno das eleições. 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Com trabalhos técnicos de Eliseu Caires, o Jornal do Senado fica por aqui. Acompanhe agora as notícias da Câmara dos Deputados. Boa noite e até amanhã.

0: Câmara analisa a destinação de percentuais mínimos de recursos ao esporte.
1: Projeto de lei cria uma política nacional de educação para jovens e adultos.
0: Parlamentares apresentam propostas para fiscalizar a qualidade da água.
1: Boa noite. Encerramos hoje o projeto de gravação de edições do jornal Câmara dos Deputados em emissoras da rede Câmara de Rádio neste ano de 2026. Este programa está sendo produzido diretamente da cidade de Vitória da Conquista, com a participação do colega Guilherme Barbosa, da Rádio Câmara de Vitória da Conquista. Eu sou Márcio Aquilissardi, bem-vindo, Guilherme.
2: Boa noite, obrigado, Márcio. É uma honra profissional participar da apresentação desse jornal da Câmara dos Deputados, dentro da Voz do Brasil. Vamos agora às notícias da Câmara dos Deputados. O Wellington Roberto, do PSD da Paraíba, apresentou proposta de fiscalização e controle para verificar a origem e a regularidade da água utilizada na fabricação de refrigerantes e cervejas no Brasil. A iniciativa prevê a revisão das autorizações realizadas nas fábricas nos últimos 5 anos.
1: O Wellington Roberto quer saber se as empresas usam água mineral dentro dos padrões exigidos pelos órgãos de controle. O deputado também solicita explicações sobre a ausência nos rótulos dos refrigerantes de informações relacionadas à origem da água utilizada na produção.
0: Júlio Arco Verde, do PP, quer discutir a prestação dos serviços de abastecimento de água e esgotamento sanitário no estado do Piauí. O deputado cita relatos de falhas no fornecimento e defende mais acompanhamento da execução dos contratos de concessão.
1: Júlio Arcoverde sugere reunir representantes da concessionária, de órgãos reguladores e do poder público em uma audiência sobre o tema. Ele explica que o objetivo é avaliar a fiscalização do setor e discutir medidas para melhorar a qualidade e a continuidade dos serviços prestados.
3: Saúde.
0: Dorinaldo Malafaia, do PDT do Amapá, defende a aprovação de projeto de lei complementar que inclui o combate à malária entre os objetivos da atuação conjunta da União, dos Estados, do Distrito Federal e dos municípios. A proposta prevê ações articuladas aos processos de licenciamento ambiental.
1: Dorinaldo Malafaia alerta que grandes empreendimentos instalados em regiões com alta incidência de malária devem considerar durante o processo de licenciamento os riscos da doença. O deputado avalia que a cooperação entre os entes federativos pode fortalecer a prevenção e o controle.
3: Segurança Pública.
0: Sargento Faur, do PL do Paraná, defende o aumento das penas para motoristas alcoolizados que causarem acidentes com vítimas. Ele cita casos recentes de atropelamentos fatais e mortes de motociclistas provocados por condutores embriagados.
4: Eu apresentei, baseado nessa carnificina que estamos vivendo no trânsito, um projeto duríssimo, que ele aumento de pena, reclusão de 6 a 20 anos quando o motorista sob influência de álcool ou outra substância psicoativa provocar morte no trânsito, crime inafiançável. Ou seja, chega de fiancinha de 3 mil, de 1.000, de 2 mil, não, vai ficar preso até decisão judicial. Multas mais severas.
1: A proposta também prevê 10 anos de suspensão da carteira de motorista em casos de morte e 7 anos quando houver invalidez permanente da vítima. Para Sargento Faur, as mudanças evitam a sensação de impunidade e tornam mais rigorosa a punição para crimes cometidos por motoristas embriagados.
0: Favorável à redução da maioridade penal de 18 para 16 anos, Paulo Freire Costa, do PL de São Paulo, considera que as regras atuais de punição para adolescentes precisam levar em conta a gravidade dos acontecimentos. Ele é um dos autores de PEC sobre o tema.
1: O texto assinado por Paulo Freire Costa também inclui a responsabilização penal de adolescentes maiores de 12 anos que cometam crimes violentos e hediondos. A justificativa aponta que o limite de 3 anos de internação pode estimular o recrutamento de menores para a prática de crimes.
3: Justiça.
0: Projeto de Alexandre Guimarães, do MDB do Tocantins, cria regras para punir a chamada litigância abusiva reversa. A proposta prevê punições para réus que descumpram decisões judiciais de forma reiterada ou apresentem recursos sucessivos apenas para atrasar as determinações da justiça.
1: De acordo com Alexandre Guimarães, grandes litigantes costumam transformar a demora dos processos em estratégia de negócio, o que sobrecarrega o judiciário. Para ele, a medida combate o abuso de poder econômico nos tribunais e assegura que as decisões sejam cumpridas.
3: Educação.
2: A Câmara analisa a criação de uma Política Nacional de Educação de Jovens e Adultos. A proposta pretende avançar na construção de medidas para estimular milhões de brasileiros que não conseguiram concluir os estudos. A repórter é Maria Neves.
5: A Comissão de Educação da Câmara dos Deputados aprovou o projeto que institui a Política Nacional de Educação de Jovens e Adultos. Pela proposta, o poder público deverá adotar ações para assegurar o acesso e a permanência na escola de todos os cidadãos que não concluíram o ensino fundamental ou médio na idade própria. Dentre as medidas previstas estão a busca ativa de estudantes que abandonaram os estudos, a previsão de orçamento próprio para o programa em igualdade de condições com o ensino regular e a oferta de bolsas de estudo. Ainda de acordo com o texto aprovado, a União deverá oferecer assistência técnica a estados e municípios para ampliar a oferta de vagas na educação de jovens e adultos. Nessa modalidade, as instituições de ensino deverão oferecer cursos em horários flexíveis, inclusive aos fins de semana. Para a deputada professora Luciene Cavalcante, do PSOL de São Paulo, que integra a Comissão de Educação, a proposta é fundamental, uma vez que o Brasil ainda conta com milhões de pessoas que não concluíram a educação básica.
6: Hoje, no nosso país, mais de 1000 cidades não têm sequer uma turma de EJA. Isso é um escândalo. Quando a gente vai olhar que são quase 70 milhões de brasileiros que hoje não concluíram a educação básica.
5: O projeto ainda determina a formação de professores especializados e a realização de concursos públicos para a contratação de profissionais específicos para a formação de jovens, adultos e idosos. Os governos também terão de assegurar aos alunos da modalidade de jovens e adultos participação igualitária em programas de material didático, transporte, alimentação e assistência à saúde. Além disso, as instituições de ensino deverão oferecer espaço para acolhimento de crianças entre 4 e 12 anos, sob a responsabilidade de estudantes jovens, adultos ou idosos. A proposta que institui a Política Nacional de Educação de Jovens e Adultos ainda será analisada pelas comissões de Finanças e Tributação e de Constituição e Justiça. Da Rádio Câmara de Brasília, Maria Neves.
3: Economia.
1: Lucas Ramos, do PSB de Pernambuco, apoia a criação de regras mais claras para responsabilizar os sócios pelas obrigações que permanecem após a extinção de uma empresa. A proposta, segundo ele, protege credores, trabalhadores e fornecedores, além de ampliar a segurança jurídica.
2: Relator da matéria na Comissão de Indústria, Comércio e Serviços, Lucas Ramos avalia que a mudança contribui para reduzir disputas judiciais e fortalecer o ambiente de negócios. Ele afirma que a medida ajuda a coibir o uso indevido da personalidade jurídica para evitar o cumprimento de obrigações.
1: Projeto de Júnior Ferrari, do PSD do Pará, amplia a desoneração tributária para serviços de conservação, modernização e reparo de embarcações listadas no Registro Especial Brasileiro. O texto também inclui as empresas brasileiras de navegação como beneficiárias do Renaval, o programa de incentivo ao setor.
2: Júnior Ferrari alega que a reforma tributária acabou com benefícios que garantiam a competitividade do setor de reparos navais. Ele entende que as mudanças são necessárias para preservar empregos, atrair investimentos estrangeiros e manter a infraestrutura de atendimento à frota brasileira.
1: Juarez Costa, do Republicanos de Mato Grosso, integra a Frente Parlamentar em Defesa causa do mutualismo. O grupo pretende acompanhar a regulamentação do sistema em que associados dividem os custos de proteção de seus bens como alternativa ao seguro tradicional.
0: Juarez Costa apoia a articulação entre o poder público, entidades do setor e a sociedade civil para fortalecer esse modelo de proteção patrimonial. A frente também busca contribuir para a aplicação das regras estabelecidas pela lei que regulamentou o mutualismo no país.
3: Agricultura.
1: Produtores rurais endividados poderão ter até 25 anos para pagar seus financiamentos, conforme substitutivo apresentado por Dilceu Esperafico, do PP do Paraná. O relatório do deputado também estabelece carência de até 3 anos para o início dos pagamentos.
0: Dilceu Esperafico considera que a renegociação das dívidas pode ajudar os produtores afetados por perdas na safra, aumento dos custos de produção ou dificuldades na comercialização. O texto também prevê a suspensão de cobranças judiciais durante o período de adesão ao programa de renegociação.
1: Raimundo Costa, do PSD da Bahia, é autor de projeto que cria um selo nacional para identificação de pescado proveniente da pesca artesanal sustentável. A proposta também institui um programa de rastreabilidade para informar a origem do produto e a comunidade responsável pela captura.
0: Raimundo Costa aponta que a certificação pode aumentar o valor comercial do pescado artesanal, ampliando o acesso a mercados diferenciados. O texto prevê também que produtos certificados tenham prioridade em compras públicas, feiras e ações de promoção comercial.
3: Trabalho.
1: Mauro Benevides Filho, do União do Ceará, apoia a PEC que reduz de 44 para 40 horas semanais a jornada, com 2 dias de descanso a cada 5 trabalhados e sem redução salarial. Ele ressalta a importância da mudança para o bem-estar da população.
7: Eu bato muito que você, para você crescer, você tem que melhorar na sua função, estudando. O que é que essa emenda constitucional está fazendo? É tentando reduzir, em vez de 1 dia por semana, de folga, de lazer, de cuidar da casa, enfim, do que seja, de estudar, é reduzir de 5 por 2. O que é isso? É trabalhar 5 dias e conseguir folgar 2. Isso não significa que sábado e domingo não poderão trabalhar. Poderão sim. Você pode substituir um dia da semana, quarta-feira, trabalhar no sábado e assim por diante. Ou seja, a emenda constitucional prevê isso.
0: Mauro Benevides Filho considera que a redução da jornada também pode aumentar a produtividade. Segundo o parlamentar, empresas que já adotaram a escala de 5 dias de trabalho por 2 de descanso relatam funcionários mais motivados e redução das faltas justificadas por atestados.
1: Zé Adriano, do PP do Acre, apresentou requerimento para a realização de audiência pública para debater o fim da escala 6x1. O deputado propõe ouvir representantes da construção civil sobre os possíveis impactos da mudança nos custos, na produtividade e na manutenção dos empregos.
0: Zé Adriano considera que a construção civil deve participar do debate por empregar grande contingente de trabalhadores e depender intensamente de mão de obra. Ele avalia que a audiência pode contribuir para a análise das propostas sobre o tema que tramitam no Congresso Nacional.
1: Missionário José Olímpio, do PL de São Paulo, apresentou o projeto que autoriza a criação de um Programa Nacional de Proteção a Motofretistas e Mototaxistas. A proposta prevê recursos federais para municípios e o Distrito Federal oferecerem gratuitamente equipamentos de segurança e cursos de qualificação.
0: Missionário José Olímpio defende a priorização de trabalhadores de baixa renda com adesão voluntária aos cursos e sem novos custos para a categoria. Segundo o deputado, o objetivo é reduzir os acidentes e as mortes no trânsito relacionados ao uso profissional de motocicletas.
1: Ercílio Coelho Diniz, do MDB de Minas Gerais, apresentou o projeto que cria o Programa Nacional de Requalificação Profissional para pessoas acima de 45 anos. Segundo ele, o objetivo é oferecer cursos gratuitos de tecnologia e serviços digitais, bolsas de qualificação e incentivos para empresas que contratarem os beneficiários.
0: O projeto de Ercílio Coelho Diniz também prevê prioridade para pessoas desempregadas há mais de um ano. O deputado argumenta que a iniciativa combate o etarismo no mercado de trabalho e reduz o desemprego prolongado entre trabalhadores com mais de 45 anos.
3: Esporte.
1: A Câmara analisa uma proposta que prevê a destinação de recursos ao esporte. A repórter Paula Bittar tem mais detalhes sobre a medida.
8: A Comissão de Constituição e Justiça da Câmara aprovou uma proposta de emenda à Constituição que estabelece que União, Estados, Distrito Federal e municípios deverão destinar anualmente pelo menos 1% da receita de impostos à promoção do desporto educacional e de alto rendimento. Além de definir percentuais mínimos, a proposta propõe um sistema de repasse de recursos entre os entes federativos para viabilizar políticas públicas integradas. Assim, do mínimo previsto para a União, 25% serão destinados aos estados e ao Distrito Federal e 25% aos municípios. Os critérios de rateio dos recursos serão definidos em lei complementar. O relator na comissão, deputado Helder Salomão, do PT do Espírito Santo, defende que a destinação de recursos mínimos pode colaborar para o incentivo ao esporte desde cedo.
9: A escola é a primeira oportunidade que o jovem, que o adolescente tem de começar a prática esportiva. E muitas escolas não têm a estrutura necessária, não têm o apoio. Nós precisamos ter recursos disponíveis, e nós estamos falando de 1% do total dos impostos arrecadados, para investimento em infraestrutura nas escolas do nosso país. Eu tenho certeza que nós vamos revelar muito mais talentos.
8: Segundo Helder Salomão, no futuro, mais dinheiro investido se transformará em mais medalhas para o país.
9: Hoje, nós temos o Bolsa Atleta, que é uma experiência bem sucedida, porque vários ganhadores de medalha nas Olimpíadas que o Brasil participa são de atletas que tiveram o apoio do Bolsa Atleta. Acredito que nós, ao aprovarmos essa PEC e ela se transformar numa legislação que garante recurso para infraestrutura e apoio aos nossos jovens, adolescentes, nós teremos muitos talentos. O Brasil vai se destacar muito mais nas Olimpíadas, nas competições nacionais e internacionais.
8: A análise da proposta pela CCJ é apenas o primeiro passo da tramitação na Câmara. Agora, a PEC que destina recursos para o esporte, assim como outras que estão sendo analisadas em conjunto e tratam do mesmo tema, precisa passar por uma comissão especial e pelo plenário em 2 turnos de votação. Da Rádio Câmara, de Brasília, Paula Bittar.
2: A Câmara analisa projeto que cria uma política nacional para ampliar o acesso de crianças e adolescentes com autismo a atividades esportivas adaptadas. Autor da matéria, André Fufuca, do PP do Maranhão, afirma que a iniciativa utiliza o esporte como ferramenta de desenvolvimento, autonomia e inclusão social.
1: A matéria prevê a criação de núcleos e centros de esporte inclusivo e a capacitação de profissionais para atender esse público. André Fufuca destaca também a integração de ações nas áreas de esporte, educação, saúde e assistência social.
2: Termina agora esta edição especial do Jornal Câmara dos Deputados, produzida e apresentada pela Rádio Câmara de Brasília, em parceria com a Rádio Câmara de Vitória da Conquista, integrante da Rede Câmara de Rádio.
1: Eu agradeço ao Guilherme e a toda a equipe da Câmara de Vereadores de Vitória da Conquista pelo excelente trabalho conjunto.
2: Obrigado à Câmara dos Deputados por esta oportunidade. Este programa teve trabalhos técnicos de Everson Urani e apresentação de Márcio Aquilissardi e Guilherme Barbosa. Boa noite.
1: O Jornal Câmara dos Deputados volta amanhã. Fique agora com as notícias do Tribunal de Contas da União.
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3: 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Boa noite.

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0: turma, alegria da alma faz os belos momentos da vida. Muito boa noite! Hoje é segunda-feira, antepenúltimo do dia de outubro, né? Para começar aí, viu? Estamos aqui em setembro, antepenúltimo dia para começar aí o mês de outubro. E eu parabenizo a você hoje, completando mais um ano de vida, hoje 28 de setembro. 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Está entrando no ar mais um programa Sucessos da Noite. Músicas de bom gosto para pessoas de bom gosto, como você, notícias, esportes, entretenimento e muito mais. Eu sou Carlos Alberto Cacaia. Estaremos juntos até a meia-noite. Até lá, você pode ligar e participar pelos telefones 9-98-43-4109 e 9-98-28-0577. Você também pode acessar a internet www.radioeducadoradefreipaulo.com.br. Você acessa o aplicativo da Educadora. As mensagens e os áudios você envia para 99401691. Isso aí, meus amigos, vai trabalhar comigo da direção artística Dilma Oliveira, a geral é de José Arinaldo de Oliveira e Dona Dulcelina. Com a adjuvante de hoje, Jorge da Serra Preta, Luciano Zé de Ribeirópolis. Às 9:30, programa Momentos de Amor, a melhor maneira de dizer eu te amo. E às 23 horas tem programa O Melhor da Nostalgia. 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E depois de meia-noite tem música sem parar. É uma atrás da outra. 8h14, já tem gente na linha? Alô do telefone, boa noite.
1: Boa noite, Cacaia.
0: Silvânia, como passou o final de semana?
1: Hoje foi, né, Cacaia? Passei bem, Cacaia, graças a Deus.
0: Graças a Deus, né, Silvânia?
1: Passei lá na casa de Raul com minha netinha.
0: Foi mesmo, aí foi uma benção mesmo, falar a verdade.
1: Foi uma benção de Deus.
0: Você fez certíssimo, viu?
1: Oi?
0: Você foi certíssima.
1: Oi, Cacai, foi.
0: Agora, ruim de pegar o carro pra lá, né? Uma linha reta direto, né?
1: É.
0: Pegou a linha reta ali e vai bater em Aparecida.
1: Vai bater em Aparecida, é.
0: Já tá lá a mesma linha ali.
1: É.
0: Alô, Raul!
1: Raul! E minha netinha lá, só me chamando pra brincar mais ela pra desenhar.
0: Mas chama mesmo, é verdade mesmo.
1: É.
0: Chama
1: mesmo. Cadê você, vovó? Vem brincar mais eu, vovó. Aí eu tenho que ir, né, Cacai?
0: Claro, e você tá certa, viu?
1: No final de semana tem que ir curtir minha netinha,
0: filho. Com certeza, é.
1: Graças a Deus.
0: Tem que aproveitar, né, Giovanni? Tem que aproveitar, né?
1: É, e você, como passou o final de semana?
0: Eu passei bem, graças a Deus. Eu trabalhei à noite, fui bater minha bolinha, joguei lá sossegado. E depois estava aqui na rádio até umas 11 horas da noite.
1: Que bom. Graças a Deus. O importante é a saúde e a paz, né, Cacai?
0: É verdade. E aí, qual é a música?
1: A música eu vou... Pode tocar Amado Batista, Estrada Velha, né?
0: Eita, Estrada Velha nada. 1900 Bote Força.
1: É, 1900 Bote Força, é.
0: Misericórdia.
1: É Amado muito boa essa música, Cacai.
0: E é.
1: É.
0: Amado Batista.
1: É.
0: Pronto, vou procurar ela, viu? Você vai oferecer pra quem?
1: Essa já, viu? Vou oferecer
0: para
1: meus pais.
0: Aí você desanimou agora.
1: Oi.
0: Você acha já?
1: É. Já achou, foi não?
0: Hã?
1: Já achou.
0: De hoje?
1: Você é eficiente, Cacai.
0: Nós somos, né?
1: É, você é demais.
0: Vocês é que ensina a Cacai, e Cacai vai em cima da linha. E já chega verdade, certinho lá.
1: Então, vou oferecer para meu pai Zequinha, minha mãe Bernadette, para meus filhos Bruno e Raul, minha nora Maís, minha netinha Maria Júlia, a todo o pessoal de Aparecida que está ali ouvindo nesse momento.
0: Uhum.
1: Tá, o pessoal da FEMAD, Zé de Manjais, Zé de Manjais, Iraci, e todo o pessoal da FEMAD, da Cruz das Graças, do Arari, das Lages, da Fazendinha, da Malhada, da Capela do Belão, do Milagre, pra Bernadette Carlos Daniela Espinheiro, pra CGC Vaqueira aqui em Ribeirópolis, pra Belo Automóvel, pra seu Heráclito aqui em Ribeirópolis, pra Lucas da Mercearia, minha prima Maria José, pra Laércio do Riachinho e Família, pra você que é sua família, pra Beta, pra Wanda, pra Bandida, pra Raquelzinha com a família, pra Carlos do Leite, a Rita da Silva, aqui em Ribeirópolis, todos aqui de Ribeirópolis, que é muita gente ali ouvindo, pra o Fifio Predeiro, pra o Aguinaldo Predeiro e minha comadre Genaíra, toda a família dela, você que é sua família, seu José Renato e família, pra o Jair Oliveira e família, e todos que estiverem ouvindo nesse momento, que é muita gente nessas horas, viu?
0: Ok, Giovanna, valeu, obrigado, viu?
1: Não esquecendo de Salete, né, que ela sempre fala em mim, eu acabo esquecendo de falar nela.
0: A de Glória, a de Glória.
1: É, de Glória, isso, só falando isso, né?
0: Você tá lhe ouvindo, né? Tá lhe ouvindo, ó, disse que tá ouvindo mesmo, ué.
1: É, tá sim. Pra o Ailton aqui, o pai de Matheus, pra Olavo, pra família, todos, que eu tô falando aí, todos eles com a família, né, Cacai?
0: Com certeza.
1: A gente tá falando o nome de todo mundo. Viu? Boa noite, bom trabalho, tudo de bom. Pra seu Jorge aí também, viu? Eu queria mandar lembrança pra ele, viu?
0: Pronto, valeu, obrigado aí.
1: Tchau, tchau, valeu.
0: Tchau, aí foi nossa amiga Gilvânia, diretamente da cidade de Ribeirópolis. E vamos seguindo. É isso aí, meus amigos, daqui a pouquinho tem pra vocês aí momento de amor a partir das 21h30, porque agora, antes dos blocos comerciais e antes das mensagens e os áudios, Amado Batista, e a Estrada da Velha, como é que tá? Chuta, parede.

simples como a natureza. E viu que música é Amado Batista, rapaz? Que é isso, rapaz? É um show, né? O Amado Batista é um show. E nós vamos seguindo, porque a educadora simplesmente demais. Vamos de música. A GP canta pra gente aí. Ela não gosta de mim.

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0: 20h36, ou seja, 8h36 aqui em Frei Paulo. Já estamos de volta, rapaz. Vamos procurar aqui o nosso WhatsApp. Ah, já tem gente, rapaz. Graças a Deus, nossos ouvintes vão falar com a gente. Alô, alô, nosso amigo Tiago Almeida.
1: Olá, boa noite, Cacá. Aqui é o Tiagão de Careira. Quero ouvir a música da Calcinha Preta, Presente de Casamento. Ofereço a todos os ouvintes assíduos da rádio. Uma ótima semana para todos nós.
0: Oi, tá vendo aí? É daqui, Presente de Casamento, Calcinha. Quero anotar aqui, né? Pra Calcinha Preta, senão vou esquecer aqui. Mas já tem gente na linha. Alô, do telefone, boa noite. Alô? Alô, do telefone. Alô? Alô? Liga de novo, liga pra gente aí. É, caiu a ligação do rapaz aí, vai ligar pra gente. Ou ele ou ela. Daqui a pouquinho, Calcinha Preta aí com presente de casamento. Enquanto isso, nós vamos aqui com os áudios e as mensagens. É, quem falou aí foi o nosso amigo Tiago, tá bom? Temos aqui mais um aqui, boa noite.
2: Boa noite, Cacaia. Tô na escuta, viu? Pra sair a música de Maria Passa na Frente. Pra oferecer pra meus primos na Serra. Tita, da rua Floriano Peixoto.
0: Isso, ela que eu vi, Maria Passa à Frente, rapaz. Não falou o nome, não falou o nome. Foi. Deixa eu anotar aqui devagarzinho. Passa à Frente, rapaz. A gente tocar daqui a pouquinho, importante, porque tem gente na linha. Alô, do telefone, boa noite. Caiu de novo, outra linha. Alô, boa noite.
3: Beto.
0: Oi.
3: Boa noite.
0: Tudo bem?
3: Tudo bem.
0: Quando
3: melhor agora falando com você.
0: Como passou o final de semana?
3: Ah, eu passei bem, com saúde.
0: Graças a Deus. Gilvânia ofereceu música pra você, viu?
3: Oi.
0: Gilvânia ofereceu música pra você.
3: Ah, estava ouvindo. Você estava ouvindo ela que eu estava ouvindo.
0: Ah, então estava, você estava ouvindo, né?
3: Com certeza.
0: Que bênção, né, Saleta?
3: Oh, graças a Deus.
0: E aí, quer ouvir que música?
3: Hoje eu quero ouvir com Sula Mazurega.
0: Eita.
3: Não beba mais não.
0: Sula Mazurega, como é?
3: Sula Mazurega.
0: Tem essa dor aqui, tem essa dupla, hein?
3: É uma cantora só, não é uma dupla não, é uma cantora.
0: Como é o nome da música?
3: Não beba mais não.
0: Não é do Ocirema não?
3: É, tem que Ocirema, mas é sertaneja, essa outra não é.
0: Então vou procurar, não sei nem encontrar, toca outro, tá bom?
3: É Sula Mazurega.
0: Oferece pra quem?
3: Ofereço pra você, que está no comando do programa, e toda a sua família, pra toda a minha família, pra todos os meus amigos e amigas. Não esquecendo Gilvânia, Ribeiro, sua família, pra Valdo Wilson, pra Valda Barraca com a esposa, pra Olavo com a esposa, pra Ailton com a esposa, pra Ritinha da Silva em Ribeirópolis, pra Hilda Fernandes, pra Raquelzinha e pra todos que estão ligadinhos ouvindo esse programa maravilhoso.
0: Exatamente, valeu, obrigado, Salete.
3: Por nada, você merece.
0: Ok, daqui a pouquinho, viu, Salete, a gente toca a sua música, porque tem gente na outra linha. Alô, do telefone, boa noite. Caiu de novo, rapaz. Oxe, misericórdia. O culpado sabe o que é? Paulinho de Ossiro. Tá desligando a linha toda hora. Ô, Paulinho, rapaz, liga pra gente, Paulinho de Ossiro. Diga ele, é Renata aqui, sim, rapaz. Foi Renata que enviou a música aí, Maria Passa à Frente, né? Isso aí. Bernadette, cadê você, mulher?
4: Cacá, esquecendo.
0: De quem, mulher?
4: Oi, Cacaia, boa noite.
0: Boa noite.
4: Quem tá falando aqui é Maria Ouvido, Bernadette, Cacaia. Cacaia, que é música boa.
0: Eita,
4: ô, Cacaia, ô, qual que era a música de Roupa Nova? Linda, só você me fascina e desejo muito além do passeio. Viu, Cacaia? Preferecer Cacaia pra você, hein?
0: Uhum.
4: Pra Gilvânia. Certo. Pra Val da Barraca, pra mulher de Val, pra Goreta aqui aí em Frei Paulo, pra menininha de Serra Redonda, pra Tita na rua, Marajal, Florinha Peixoto, pra menina que trabalha na casa de Senadinho,
0: Andréa,
4: E uma boa noite, Cacá. E aí, Cacá, aí quer música boa? Cacá, aí preferência pra gosto, tá sem as pretas. Pra bandida, minha noite, é uma cada outra. E música sem parar. Cacá, esquecendo. Pra Ritinha de Ribeirópolis. Pra Beto em Pedra Grande. E uma boa noite, Cacá. E Cacá, eita, aí quer música boa.
0: Valeu, valeu, obrigado. Tem gente na linha. Alô, boa noite. De novo, rapaz, que é isso, rapaz. Alô, Ângela, aqui em Frei Paulo ouvindo a gente, um abraço pra Ângela, viu? Ela disse que todos os dias está curtindo aqui a nossa programação, um abraço pra você, Ângela, pra toda a sua família. E nós temos aqui, vamos tentar de novo. Alô, boa noite.
5: Boa noite, meu amigo Cacá.
0: Agora foi aí.
5: Agora foi.
0: Que sofrimento é esse, rapaz?
5: Eu não sei, rapaz, todo dia eu tô sofrendo.
0: Demais, né, rapaz? Tem ido lá, não?
5: Oi.
0: Tem ido lá?
5: Aonde? Que eu não tô lembrado.
0: Sua esposa, pai.
5: Ah, não. Fui hoje, tem o dia. Mas à noite, eu estou na minha casa, sabe?
0: Tá nos braços, né?
5: Da rede.
0: Acertou. Mas os braços da rede, sabe o que é? Aquele cabo de vassoura. Não tem um pedaço de cabo de vassoura que botar assim do lado da outra. Ali é os braços da rede, viu?
5: É, sim. É. A metade do braço fica fora.
0: Tá igual aquela história do saudoso Nadinho. Disse, foi entrar no baile lá. Disse, cadê o ingresso? Disse, rapaz, deixei o dinheiro no bolso da rede. Eu nunca vi a rede ter bolso. Um sofrimento da.
5: Vai fazer o quê, né?
0: É, vai fazer um queijo mesmo.
5: É, mas não quero isso não, é. É um gadinho bom. É bom.
0: É verdade. Eita danado. E aí, quer ouvir que música, Ailton?
5: Rapaz, Cavalo Preto.
0: Valei-me Nossa Senhora. Quem canta?
5: Sérgio Reis. É pra... Gedalva, pra... Seu Valdo Wilson, pra seu... Erivan Boiador.
0: Uhum.
5: E pra... Faleto de Glória e pra Dona Rita, como é o nome dessa Dona Rita de quem? Rita
0: da Silva.
5: Rita da Silva, rapaz, eu não vi ela na feira hoje, é amiga minha, rapaz.
0: Ela é gente boa demais ali.
5: Amigona minha, rapaz, mas não sabia que o nome dela era isso.
0: Ali vale ouro, eu conheço.
5: Já conversando com ela, rapaz.
0: Já morou em Frei Paulo, ela já, viu?
5: Já, rapaz, já. Eu sei o marido dela, rapaz, trabalhar na Liberdade, era gajudo.
0: Tenente Zé Pedro.
5: Era. É. Ah, eu tinha um bar aqui na rua, sabe, naquele tempo. Ele vinha do Aracaju, parceira, ele comprava sem mentira nenhuma, Cacá, 6 litros da média 1,7. Ele ia pra o bar, sentava na mesa, na cadeira, tomando a cervejinha. Ele comia a meduinha todinho sozinho.
0: Tá vendo aí como é as coisas?
5: Rapaz, vamos comer a meduinha, viu?
0: Ele tava pensando na chegada de casa, né, rapaz?
5: Era. Gente boa, você rapaz. Foi? Ele era gente boa demais, seu Pedro.
0: Tenente Zé Pedro, rapaz.
5: Achei conhecido demais ele, mas.
0: Já tomei cerveja mais ele, rapaz. Aqui na minha rua, que ele morou na minha rua, e nessa rua aqui perto da rádio também.
5: É, ele morava em São Paulo, de velho. Ele falou, ele trabalha na Liberdade, de Aracaju.
0: Era gente boa, ali era gente boa.
5: Gente boa, gente boa. E ela também é gente boa.
0: Ali vale ouro. E Rita da Silva vale ouro ali.
5: Pai. Vale ouro, vale ouro.
0: Quando ela chega da missa, ela vai dizer, eu escutei falando da gente aí.
5: Ela disse que vai falar de mim hoje.
0: Vai, vai pedir música pra você.
5: Eu digo que fale de mim que eu vou falar da senhora também.
0: Oi, tá vendo aí como é as coisas?
5: Ah, pois é, Cacá. E pra você, pra Zé Augusto Garimpo, e pra Gilvânia, pra Delmo Mota, pra Olavo, pra Raquelzinho, o pai dela, pra Miguel da Loja, pra Lenis Birico, Lenis Motopeça.
0: A sogra de Olavo morreu, não foi, pai?
5: Oi.
0: A sogra de Olavo morreu hoje.
5: E foi.
0: Foi, rapaz. Ele mandou um áudio pra mim aqui. Deus que bota ela no bom lugar, né,
5: velho? Tá... Deus que bota ela em bom lugar, né?
0: Tá triste aí. Ele disse que foi lá pra a família, né? Aí faleceu hoje ela.
5: É, mas aí é como a Titi, né, Cacá? É caminho nós tudo, né?
0: É o destino de todos.
5: A gente tem que se conformar, né?
0: Exatamente.
5: É, e pra morrer abaixo tá vivo, né?
0: Exatamente. Senão, como é que o moço vai morrer, né, velho? Você já viu o moço morrer, Ailton?
5: Pois é isso.
0: É, cara. Rapaz.
5: Oh, meu Deus do céu.
0: Ô, derrota, pô.
5: Rapaz, Zé Augusto, namorador agora, tá comendo, sabe o que é?
0: Já sei, beijo.
5: Mocotó.
0: Mocotó?
5: Mocotó.
0: Sai da frente.
5: Mocotó, tá comendo
0: mocotó. Sai da frente, o Zé Augusto, namorador, saia da frente.
5: Agora, deixa o jeito agora aí, tem que comer mocotó.
0: Sai já pouco de ureia grande agora tá ruim. Faz tudo, né, pai?
5: O Zé Augusto engraçado.
0: O Zé Augusto engraçado. Ele tá ali ouvindo, ele diz, pai.
5: Tá, e pra seu Adelfo trabalhando também.
0: Uhum.
5: E pra todos os ouvintes, não tem mais ninguém, já tá bom.
0: É verdade.
5: Graças a Deus, viu?
0: Ok, Zé Augusto.
5: E uma boa noite e até amanhã, se Deus
0: quiser, viu? Daqui a pouco o Cavalo Preto sai, viu?
5: Cavalo Preto sai.
0: Ô, sofrimento. Valeu aí, um abraço.
5: Valeu.
0: Agora são 8 horas e 47 minutos em Frei Paulo. Tá, rapaz, meu celular hoje é o dia. Ué, agora da Bahia, Santa Catarina, Rio de Janeiro, São Paulo. É, ligando pra mim, tudo que é lugar estão ligando. Rapaz, vixe, que celular famoso é esse meu? Vai, toca. Eu não sei nem quem é, rapaz. Aí o povo diz que é da Claro, é da Vivo, é da Morta, é da Tim, é da John Harris. Então, rapaz, acha operador. Toca, vai, ué. Olha o som, toca, vai. Tá vendo aí? Enjoa agora não. Vai se aquietar, homem. Nós vamos fazer o seguinte, daqui a pouquinho tem mais mensagem, tem mais áudio, porque tem um presente de casamento pra você que pediu.

maravilha! Aí no Gravatá, seu Rock, Dona Leonilda dançou até amanhecer o dia. Alô, Cacaro Gravatá, Roberto Roquinho. Alô, Pedro Bá, também Dona Cotinha ligado com a gente. Chuta a pareia.